0: para a demora na retirada é a quantidade de contas com valores reduzidos. Pelo menos 86 milhões de contas possuem saldos de até 99 centavos, totalizando mais de 15 milhões de reais. Agora, as empresas têm até amanhã, dia 7, para informar as instituições financeiras os saldos de cada apostador. De acordo com o ministro da Fazenda, Dario Durigan, o dinheiro deve estar disponível nas contas entre os dias 9 e 14 de outubro.
1: As bets vão ter que informar para os bancos qual é o saldo no seu CPF que ficou lá sobrando. E os bancos, no dia 9 a 14 de outubro, vão devolver o seu dinheiro. Caso tenha qualquer problema, a Caixa vai receber o recurso e intermediar a devolução do seu dinheiro. Não confie em sites, em links que te mandarem que facilitem a devolução do seu dinheiro.
0: O fim das atividades das bets no país foi determinado por uma medida provisória. Só no dia de hoje, 1.500 sites de plataformas de apostas foram derrubados. Com isso, a partir desta terça-feira, os sites de aplicativos das plataformas deverão ficar indisponíveis. Reportagem Nazi Brum.
2: E para fortalecer as ações de combate à oferta de apostas de cota fixa no país, o Ministério da Justiça e Segurança criou novas estruturas no âmbito da Secretaria Nacional do Consumidor, a Senacom.
3: O Departamento de Fiscalização e Prevenção de Danos ao Consumidor vai atuar na prevenção e repressão das apostas ilegais e também na manipulação de resultados esportivos.
2: Já a Secretaria Nacional de Direitos Digitais vai acompanhar sistemas e políticas adotados pelas plataformas, analisar relatórios de transparência e notificar provedores e aplicativos que violem a medida provisória.
3: Pagar a mesma conta duas vezes por engano ou ter dor de cabeça com golpes e fraudes são alguns dos problemas enfrentados pelos usuários do Pix.
2: Para evitar situações como essas, o Banco Central aprovou novas regras para reforçar as operações financeiras no país.
3: Além de novas medidas de segurança, trabalhadores poderão utilizar o Pix automático em contas salários para pagamentos recorrentes.
4: O Banco Central aprovou novas regras para aperfeiçoar o Pix, ampliar suas funcionalidades e reforçar a segurança do sistema. As mudanças incluem novidades no Pix automático, regras específicas para cobranças híbridas e novos procedimentos contra fraudes. A partir de 1º de julho de 2027, o Pix automático poderá ser usado em contas salários para pagamentos recorrentes autorizados pelo cliente. A medida amplia as possibilidades de uso da ferramenta, mantendo as restrições já existentes para recebimento e outras operações nessas contas. Outra novidade envolve a cobrança híbrida, que reúne boleto e QR Code do Pix no mesmo documento. Para evitar pagamentos em duplicidade, a nova regra determina o cancelamento automático de um dos instrumentos assim que o outro for pago. Em caso de falhas, o regulamento define responsabilidades das instituições que devem comunicar ao usuário quando houver registro de suspeita de fraude, informar a data da marcação e permitir a revisão da medida. Se a suspeita não for confirmada, o registro deve ser cancelado. Claudimário Carvalho, para a Voz do Brasil.
2: A balança comercial brasileira registrou superávit de 7 bilhões 740 milhões de dólares em setembro, uma alta de 146% em relação ao mesmo período do ano passado.
3: Isso significa que o Brasil vendeu mais mercadorias e serviços para outros países do que comprou, resultando em um saldo positivo para a economia do país.
2: Os dados foram divulgados hoje pela Secretaria de Comércio Exterior do Ministério do Desenvolvimento, Indústria, Comércio e Serviços.
3: Os destaques nas vendas foram para o petróleo bruto, minério de cobre, combustíveis, soja, farelo de soja e café não torrado.
2: Aparelhos auditivos, cadeiras de rodas, camas hospitalares e até mesmo mudanças em imóveis para pessoas com algum tipo de deficiência.
3: Esses são alguns dos itens que podem ser financiados através de crédito acessibilidade, que oferece linha de crédito nos bancos públicos federais para aquisição de produtos e serviços de tecnologia assistiva.
2: Os equipamentos e dispositivos são voltados para dar mais autonomia e independência às pessoas com deficiência.
3: Saiba mais na reportagem de Luana Karen.
5: A linha de crédito Acessibilidade financia a compra de equipamentos, dispositivos e soluções que ajudem na autonomia de pessoas com deficiência. Isadora Nascimento, secretária nacional dos Direitos da Pessoa com Deficiência do Ministério dos Direitos Humanos e Cidadania, lista os itens mais procurados para financiamento.
6: Aparelhos para audição, amplificação sonora, cama hospitalar e também cadeira de rodas, que podem ser elétricas.
5: Entre os demais itens financiáveis estão órteses, próteses e dispositivos de acessibilidade para computadores. A linha também contempla o financiamento de adaptações em imóveis residenciais para acessibilidade. Tanto o Banco do Brasil quanto a Caixa Econômica oferecem a linha de crédito. Sérgio Fernandes de Carvalho Júnior, porta-voz do Banco do Brasil, detalha as condições oferecidas pelo banco.
7: O crédito é destinado a pessoas com renda mensal de até 10 salários mínimos. Os valores financiados podem variar entre R$ 70 e R$ 30 mil reais, e podem financiar até 100% do valor do produto ou do serviço adquirido. O prazo para pagamento é de até 60 meses. A taxa de juros é de 6% ao ano para quem possui renda de até 5 salários mínimos e de 7,5% ao ano para quem possui renda acima de 5 e até 10 salários mínimos.
5: A concessão do financiamento depende da análise de crédito e dos requisitos de cada banco. Por isso, o interessado deve consultar a instituição financeira antes da contratação para verificar valores disponíveis, taxas, prazos e documentação necessária. Reportagem Luana Karen.
2: Uma plataforma digital reúne informações de voluntários da Força Nacional do SUS que atuam em desastres e emergências de saúde pública.
3: É o Sou Força, que já conta com 3 mil profissionais cadastrados.
2: Os profissionais podem ajudar em cenários de desastres naturais, epidemias e até mesmo para conter os impactos do fenômeno El Niño.
8: O sistema foi criado para organizar a força de trabalho e a mobilização de profissionais voluntários que desejam atuar em desastres e emergências de saúde pública por meio da Força Nacional do SUS. Na plataforma digital Sou Força, estão reunidas informações sobre formação, competências, experiências e disponibilidade de cada profissional cadastrado. Rodrigo Stabile, diretor da Força Nacional do SUS, exemplifica como esses dados são usados na prática.
9: Aconteceu um deslizamento de terra numa tal região. Então, eu sei que eu vou precisar de profissionais da logística, profissionais da enfermagem e de medicina. Eu tenho capacidade agora de acionar o voluntário, saber se ele está disponível para aquela missão.
8: O sistema Sou Força, criado em parceria com a Universidade de Brasília, conta com cerca de 3 mil profissionais voluntários cadastrados atualmente. Para Jonas Brandt, epidemiologista e professor do Departamento de Saúde Coletiva da UNB, a ferramenta vai ser uma ajuda importante no enfrentamento dos efeitos de fenômenos climáticos como o El Niño.
10: Cada vez mais, a gente tem aumentado essa frequência dos eventos extremos, as mudanças climáticas. O Brasil é um país que tem perspectivas de ser muito afetado pelo El Niño, seja na região norte do Brasil por causa da seca, seja na região sul do Brasil por causa das chuvas. Ter essa lista organizada é muito importante para que a gente possa dar conta dessa resposta esse ano.
8: Quem deseja se voluntariar pode acessar o sistema diretamente pelo site plataforma-fnsus.saude.gov.br. Reportagem Luciana Colares de Holanda.
3: Calor acima do normal, risco de incêndios florestais e mudanças extremas no volume de chuvas.
2: Outubro chegou e os brasileiros vão continuar sentindo os impactos do El Niño em diferentes regiões do país.
3: A previsão dos Centros Nacionais de Monitoramento indica que o fenômeno tem mais de 95% de chance de atingir intensidade muito forte entre outubro e dezembro, com efeitos que devem se prolongar até o início do ano que vem.
11: O Instituto Nacional de Pesquisas Espaciais, INPE, e o Centro Nacional de Monitoramento e Alertas de Desastres Naturais, CEMADEM, alertam para os efeitos do El Niño em todo o país. A quarta edição do painel El Niño 2026-2027 atualiza o cenário do fenômeno climático no Brasil. Entre outubro e dezembro, há probabilidade superior a 95% de que o El Niño alcance intensidade muito forte. Os estudos indicam que o fenômeno deve permanecer pelo menos até o início de 2027. A previsão indica probabilidade de chuva acima da média na região sul, em parte do sudeste e no leste do nordeste. Já em grande parte do norte e em áreas do nordeste e centro-oeste, a tendência é de volumes abaixo da média. As temperaturas devem permanecer acima do normal em quase todo o país. Na agricultura, a menor disponibilidade de água no solo no centro-norte pode interferir na germinação e no estabelecimento da soja da safra 2026-2027, além de afetar pastagens e a oferta de água para os rebanhos. No sul, a maior disponibilidade hídrica favorece o milho de primeira safra, mas o excesso de umidade pode aumentar a ocorrência de doenças no trigo e dificultar a semeadura da soja e do arroz irrigado.
2: Ainda falando de El Niño, para garantir uma boa safra, um dos pontos que o produtor rural deve observar é a previsão do tempo.
3: Com essa informação, é possível definir a melhor época para plantar, reduzindo o risco de perda.
2: E com previsão de intensidade do fenômeno climático, os dados sobre temperatura e clima passam a ser ainda mais importantes.
3: Agora, o agricultor pode contar com mais uma ferramenta, uma página oficial com informações e orientações sobre o El Niño e seus possíveis impactos na agricultura e na pecuária brasileira.
12: Excesso de chuvas ou longos períodos de seca. O fenômeno El Niño deve trazer grandes desafios para a agricultura nos próximos meses. Por isso, o Ministério da Agricultura e Pecuária, em conjunto com o IMET, Instituto Nacional de Meteorologia, criou um site com o objetivo de oferecer prevenção e mitigação para os agricultores. A página traz, por exemplo, informações como clima, seguro rural, zoneamento agrícola de risco climático, assistência técnica e formas de crédito rural. Também estão disponíveis avisos meteorológicos de eventos severos, previsão do tempo para capitais brasileiras e informações técnicas voltadas à agricultura, incluindo tecnologias de ponta desenvolvidas pela empresa brasileira de pesquisa agropecuária, a Embrapa. Essas ações têm como foco fortalecer a gestão integrada dos riscos climáticos, combinando prevenção, boas práticas de manejo, assistência técnica e instrumentos de proteção ao produtor, como o seguro rural. A ideia é prevenir cenários e reduzir riscos. A página na internet pode ser acessada pelo Ministério da Agricultura no endereço gov.br/agricultura. Cleide Lopes, para a Voz do Brasil.
2: Organizações e moradores de 44 cidades da Bahia e de Pernambuco já podem apresentar projetos destinados a ações de recuperação ambiental.
3: A chamada pública do Banco Nacional de Desenvolvimento Econômico e Social, o BNDES, é voltada para a restauração da vegetação e dos recursos hídricos no entorno das usinas de Sobradinho e Itaparica, no Rio São Francisco.
13: Estão abertas as inscrições para o edital Águas do São Francisco, que vai apoiar ações de restauração ecológica da vegetação nativa e revitalização dos recursos hídricos nas áreas de influência dos reservatórios das usinas hidrelétricas de Sobradinho e de Itaparica, na região entre os estados da Bahia e de Pernambuco. A região de abrangência do edital contempla 25 municípios na área do reservatório da usina usina de Sobradinho e 19 municípios na área do reservatório da usina de Itaparica. O edital é fruto de uma parceria entre o BNDES, Banco Nacional de Desenvolvimento Econômico e Social, e a conta do Programa de Revitalização dos Recursos Hídricos das Bacias Hidrográficas do Rio São Francisco e do Rio Parnaíba. A gerente do Departamento de Meio Ambiente do BNDES, Vera Guedes, detalha os objetivos da seleção.
14: Serão ao todo 20 milhões de reais para apoiar ações de recuperação da vegetação, além de projetos que contribuam para melhorar a quantidade e a qualidade da água, conservar a biodiversidade, mitigar as mudanças climáticas e ampliar a oferta de serviços ecossistêmicos.
13: As inscrições para o edital Águas do São Francisco vão até o dia 2 de dezembro. Você pode obter mais informações no site chamadas.fumbio.org.br. Reportagem André de Barros Lima.
2: Estudantes de instituições federais têm até o dia 14 de novembro para se inscrever no exame de proficiência em língua inglesa.
3: As inscrições podem ser realizadas através do portal epli.ifsp.edu.br.
2: A iniciativa é um exemplo das possibilidades de formação e qualificação oferecidas pelas instituições, que hoje reúnem 755 unidades em todo o país.
3: E nesse mês, a educação profissional e tecnológica completou 117 anos de história no Brasil.
2: Ao longo desse período, ampliou a oferta de cursos técnicos, de graduação e outras oportunidades de formação para milhões de brasileiros.
3: Saiba mais na reportagem de Gabriela Noronha.
15: A técnica de segurança do trabalho, Patrícia Colasso, hoje atua em uma importante empresa de engenharia. Paranaense do município de Araucária, ela conta que a formação no Instituto Federal do Estado foi fundamental para a sua trajetória.
16: Eu trabalhava como operadora de máquinas, aí eu quis um crescimento profissional mais avançado. E hoje em dia eu sou formada, eu já faço uma outra graduação, mas tudo se deu início devido a essa formação em segurança do trabalho.
15: O diploma do Instituto Federal também é a aposta de Franciele Pereira para um futuro melhor. No campus estrutural em Brasília, ela é estudante do curso técnico integrado em meio ambiente e participa de pesquisas, ações de extensão e projetos que relacionam o conhecimento aprendido em sala de aula aos desafios da comunidade.
17: Minha mãe falou que queria muito que eu entrasse no Instituto Federal de Brasília e, cara, representa muita coisa no meu futuro, não só pelos trabalhos que eu desenvolvo aqui e por esse negócio de você apresentar muitos projetos.
15: Os institutos federais são entidades especializadas na educação profissional e tecnológica, oferecendo também educação básica e superior. Atualmente, a rede federal conta com 755 unidades entre campi e polos de inovação. Para Marcelo Brega Gnoli, secretário de Educação Profissional e Tecnológica do Ministério da Educação, o diferencial desta modalidade de ensino é o compromisso com o desenvolvimento social e econômico da região.
18: Aquelas matérias que muitas vezes ele não tem uma associação dentro de sala de aula, ela sempre vai estar vinculada a alguma questão prática de resolução com arranjo produtivo, com arranjo social.
15: Embora os institutos federais tenham sido criados em 2008, a educação profissional e tecnológica faz parte da história do Brasil há 117 anos. Uma caminhada que começou oficialmente em 1909. Naquela época, o objetivo era oferecer um ofício aos jovens das classes menos favorecidas. Hoje, são mais de 3 milhões de matrículas na educação profissional técnica de nível médio, segundo o Censo Escolar da Educação Básica, e cerca de 2 milhões de estudantes em cursos tecnológicos de graduação, conforme o Censo da Educação Superior. Para a presidente da Associação Quilombola de Faceira de Chapada do Norte, em Minas Gerais, Ana Maria Pereira, contar com um campus da EPT Quilombola representa uma oportunidade de acesso à formação profissional para indígenas e quilombolas da região.
19: O Campus Quilombo, ele vem para nos fortalecer, para garantir para que nós que nossa juventude permaneça em nossos territórios.
15: O acesso à educação profissional e tecnológica varia conforme a instituição, o curso e o nível de ensino. Na rede federal, as regras de ingresso são definidas por cada instituição e divulgadas em edital. Nos cursos de graduação, a seleção pode ser feita pela própria instituição ou pelo SISU, conforme as regras de cada curso. Reportagem Gabriela Noronha.
3: Então, para quem quiser fazer o exame de proficiência em língua inglesa, eu vou repetir o portal onde as inscrições podem ser feitas. epli.ifsp.edu.br.
20: Dicas do Enem.
21: Meu nome é Ana Beatriz Silva e minha dúvida é: como controlar o tempo durante a prova?
22: Quem responde a Ana Beatriz é o professor Tiago Diana. Ele aproveita para dar dicas sobre os principais temas da prova de história. Vale a pena conferir.
23: Fala pessoal, dica importantíssima para você que vai fazer a prova do Enem. E eu vou dividir a minha fala aqui em dois momentos diferentes. O primeiro é sobre a organização da prova e a sua estratégia. São duas provas longas e você aproveitar bem o seu tempo vai ser um grande diferencial competitivo. São 3 minutos por questão. Investe muito no tempo de qualidade, leitura e interpretação da prova. Agora, nos temas de história, que é sempre muito recorrente, tem uma aposta grande na recorrência do tema Brasil-Colônia e principalmente os aspectos da escravidão. Toda vez que você pensar em aspectos de trabalho, economia, cidadania, direito, esses temas estarão presentes na prova e farão você acumular muitos pontos. Em história geral, a pegada história contemporânea, tentando se aproximar dos tempos mais atuais, é muito forte. Você tem uma grande prova e aproveite muito todo o seu estudo e toda a sua dedicação.
22: É isso aí. 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
2: Estudantes indígenas ganharam mais tempo para reunir a documentação e garantir a participação no Programa de Desenvolvimento Acadêmico Indígena.
3: O prazo de inscrições para a seleção, que terminaria no dia 1º de outubro, foi prorrogado e agora segue aberto até o dia 26.
2: Com a alteração, o calendário do processo seletivo precisou ser ajustado e tem novas datas.
24: Candidatos interessados em participar do Programa de Desenvolvimento Acadêmico Indígena, o PEDAI, tem até 26 de outubro para se inscrever na seleção. O prazo inicial, previsto para 1º de outubro, foi ampliado pela Coordenação de Aperfeiçoamento de Pessoal de Nível Superior, a CAPES, autarquia vinculada ao Ministério da Educação. As candidaturas poderão ser enviadas até 26 de outubro, no horário de Brasília, exclusivamente pelo sistema eletrônico de inscrição da CAPES. Com a mudança no prazo, todo o cronograma foi reajustado. Agora, a análise documental está prevista para o período de 27 de outubro a 5 de novembro. O resultado será divulgado em 6 de novembro, com prazo para recursos entre 9 e 11 de novembro. A matrícula e o início das atividades seguem previstos para o primeiro ou segundo semestre de 2027. Para mais informações, acesse o portal gov.br/mec. Locução, Thalita Albuquerque.
3: Para as notícias do governo federal.
2: Uma realização da Secretaria de Comunicação Social da Presidência da República.
3: Com produção da empresa Brasil de Comunicação.
2: Fique agora com as notícias do Poder Judiciário e do Congresso Nacional. Boa noite.
3: Boa noite, até amanhã.
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0: de prazo não pode prevalecer sobre o princípio da plenitude da defesa. O relator foi o ministro Reinaldo Soares da Fonseca.
1: A Justiça do Trabalho manteve uma indenização de R$3 mil a um empregado agredido pelo supervisor.
2: O caso aconteceu em Ituiutaba, Minas Gerais, mas o trabalhador também contribuiu para o conflito. Simone Moura.
3: O empregado fotografava o supervisor sem autorização e publicava as imagens com comentários depreciativos no grupo de WhatsApp da empresa. Em uma dessas situações, ele foi agredido pelo chefe. Para a justiça, a agressão não se justifica, mesmo com provocação. Mas a conduta do trabalhador também foi considerada na fixação da indenização no valor de R$3 mil.
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1: Uma boa noite.
2: E até amanhã.
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6: Eu sou Paula Groba.
7: E eu sou Humberto Pinheiro.
6: E estes são os destaques de hoje do Jornal do Senado, que começa agora.
7: Senadores iniciam sessões de discussão da PEC que acaba com a escala de 6 dias de trabalho e 1 de folga.
6: Projeto no Senado prevê inclusão de artesãos de baixa renda na Previdência Social.
7: Senado discute medidas para enfrentar impactos de Super El Niño.
6: Boa noite.
7: Boa noite.
6: Mais dias de descanso e menos dias de trabalho. O Senado começou a discutir o fim da escala 6x1. A proposta pode mudar a rotina de milhões de trabalhadores.
7: Segundo o presidente do Senado, o texto pode ser votado em primeiro turno já na próxima semana, após 5 sessões de discussão. Repórter Alexandre Campos.
8: O Senado fez nesta terça-feira a primeira de 5 sessões de discussão da proposta de emenda à Constituição, que acaba com a chamada escala 6x1, antes da votação da matéria em primeiro turno. Na prática, a PEC prevê que a jornada de trabalho passará de 44 para 40 horas semanais, sem redução de salário e com direito a 2 dias de folga, sendo um deles preferencialmente aos domingos. Essas regras não valerão para os servidores públicos, mas alcançarão os terceirizados de órgãos públicos. Também não serão aplicáveis para os trabalhadores da iniciativa privada que tiverem diploma de curso superior e que receberem um salário maior que 2,5 vezes o teto da Previdência Social, salvo se o empregador, por vontade própria, decidir o contrário. A diminuição será gradual. Se aprovada a proposta, 2 meses depois de sua promulgação, o tempo de trabalho por semana passará de 44 para 42 horas. Um ano depois da implementação dessa primeira etapa, vai diminuir para 40 horas. Sem se manifestar sobre o mérito da PEC, a senadora Damaris Alves, do Republicanos do Distrito Federal, defendeu que o início da discussão da proposta em plenário deveria ocorrer depois do segundo turno das eleições.
9: É uma matéria delicada, uma matéria que diz respeito a inúmeros segmentos e a matéria de mais interesse do trabalhador. Como é que você pega uma coisa que vai mexer com milhões de vidas e você coloca no período eleitoral? Eu acho que essa discussão, pé no chão, tinha que ser pós-eleição. É desrespeito à vida do trabalhador.
8: Mas o senador Paulo Paim, do PT do Rio Grande do Sul, afirmou que a redução da jornada de trabalho é uma pauta antiga no país. Ele lembrou que o ex-presidente Getúlio Vargas, diante da falta de limite, fixou a jornada em 48 horas semanais.
10: Depois, na Constituinte, nós conseguimos reduzir de 48 para 44. De lá para cá, eu apresentei acho que uma meia dúzia de PEC. Realizamos dezenas de audiências públicas e aqui no plenário também 2, 3 sessões temáticas. Para mim, as eleições devem acontecer, sim, sempre. No Brasil acontece 2 em 2 anos, que é os prefeitos e depois governadores e o Congresso, né? E a presidência da República. Então, cada vez que tiver uma discussão de uma campanha eleitoral, não se vota mais nada. É totalmente absurdo.
6: O presidente do Senado, Davi Alcolumbre, afirmou que vai cumprir todas as etapas previstas para a análise da proposta que acaba com a escala 6x1. Segundo ele, a PEC passará por 5 sessões de discussão antes de uma eventual votação em primeiro turno. Se for aprovada, serão necessárias mais 3 sessões de discussão antes da votação em segundo turno.
7: Alcolumbre também destacou que cumpriu o compromisso de levar a proposta ao plenário e afirmou que, No momento da votação, cada senador e senadora terá liberdade para decidir sobre a redução da jornada de trabalho dos quase 40 milhões de brasileiros que, segundo ele, atualmente trabalham na escala 6x1.
11: Qual é o meu desejo? É cumprir integralmente o rito constitucional, sem atropelos, sem acelerar nada, para na semana que vem termos sessões terça, quarta e quinta, e se caso todos nós pudermos concluir as 5 sessões de debate na semana que vem, do ponto de vista regimental, colocar para sua deliberação em primeiro turno.
6: Quem vive do artesanato poderá ter direito à proteção da Previdência Social.
7: Um projeto em análise no Senado prevê que artesãos de baixa renda sejam reconhecidos como segurados especiais, com acesso a benefícios previdenciários. Repórter Marcela Cunha.
12: O projeto da senadora Lurdinha Pereira, do PSB do Maranhão, inclui entre os segurados especiais da Previdência o artesão que trabalha em regime de economia familiar. O segurado especial é uma categoria da Previdência que reúne trabalhadores que

0: desenvolvimento para muitas comunidades.
1: A condição de artesão deverá ser comprovada de acordo com a Política Nacional do Artesão.
2: Chuvas intensas, secas, enchentes e ondas de calor podem se tornar mais frequentes e intensas com a previsão de um super El Niño.
3: O fenômeno acende o alerta para os impactos no Brasil e o Senado já discute e aprova medidas para preparar o país e reduzir os prejuízos causados por eventos climáticos extremos. Repórter Patrícia Oliveira.
4: A previsão a partir de agora em outubro e para os próximos meses é de chuvas acima da média em partes da região sudeste do Brasil e principalmente no sul, com a possibilidade de ciclones. Enquanto outras regiões, como o Nordeste e a Amazônia, podem enfrentar períodos mais secos e maior risco de queimadas. Um projeto transformado em lei da senadora Tereza Cristina, do Progressistas de Mato Grosso do Sul, impede o bloqueio dos recursos do pagamento do seguro rural para proteger o produtor contra grandes perdas no campo. Outra proposta do senador astronauta Marcos Pontes, do PL de São Paulo, cria uma política nacional com um sistema de informações para prevenção e monitoramento dos riscos de desastres.
5: E isso é extremamente importante para que os nossos municípios fiquem mais preparados para enfrentar situações de emergências climáticas, e elas vão aparecer cada vez mais.
4: O projeto está pronto para votação na Comissão de Constituição e Justiça.
2: Respeitar a vontade do eleitor expressa nas urnas é fundamental para fortalecer a democracia. A avaliação é do presidente do Senado, Davi Alcolumbre, após o primeiro turno das eleições.
3: Ele pediu respeito ao resultado também no segundo turno, marcado para o dia 25 de outubro. Repórter Raíssa Abreu.
6: Ao chegar ao Senado nesta terça-feira para retomar as sessões plenárias, o presidente da Casa, Davi Alcolumbre, cobrou dos brasileiros respeito ao resultado das urnas no segundo turno.
7: Que o povo brasileiro possa, a partir deste segundo turno para presidente, nos estados que teremos segundo turno, fazer a escolha com a sua consciência livre de escolher o que é melhor para o Brasil. Como presidente do Congresso Nacional, eu tenho a convicção, primeiro, que todos nós precisamos respeitar o resultado das urnas. Isso é questão fundamental para o fortalecimento da democracia.
6: O segundo turno das eleições está marcado para 25 de outubro.
2: Já o senador Confúcio Moura, do MDB de Rondônia, defendeu uma atuação política sem radicalização e voltada à solução dos problemas concretos do país. Ele afirmou que o próximo Congresso deve priorizar medidas graduais e destacou a importância da educação, da pesquisa científica e da valorização de professores e pesquisadores.
3: Para Confúcio, governos de diferentes linhas políticas precisam concentrar esforços em fazer o básico bem feito. Ele destacou que é completamente injustificável adotar posturas contrárias ao avanço do conhecimento.
8: Não pode nenhum governo de direita, conservador ou esquerda, no mundo da tecnologia, do avanço da inteligência artificial, de tudo isso, a gente ser contra a pesquisa científica, contra o pesquisador brasileiro, contra o professor. Isso não justifica em nenhum partido do mundo.
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3: Com edição de Paula Groba e trabalhos técnicos de Eliseu Caires, o Jornal do Senado fica por aqui. Acompanhe agora as notícias da Câmara dos Deputados. Boa noite.
2: Boa noite e até amanhã.
10: Jornal Câmara dos Deputados. Bancadas discutem pautas prioritárias para o período depois das eleições.
11: Homens brancos e com graduação são maioria entre os deputados eleitos.
10: Primeiro turno teve maior número de abstenções desde a redemocratização.
11: 23 deputados federais vão assumir outros cargos no próximo ano.
10: Boa noite. A partir de 2027, pelo menos 23 deputados que cumpriam o mandato parlamentar na Câmara nesta legislatura vão ocupar outros cargos, como informa o repórter Luiz Cláudio

0: Caputo.
1: 23 deputados federais foram eleitos para outros cargos, como governador, senador e deputado estadual. 17 deputados federais foram eleitos para o Senado e 2 foram eleitos na chapa para o Senado, como suplentes de senador. Em nível estadual, o deputado Zuco, do PL do Rio Grande do Sul, foi eleito em primeiro turno governador do estado. Em Tocantins, o deputado Vicentinho Júnior, do PSDB, disputará o segundo turno contra a senadora professora Dorinha, do União. Segundo o cientista político Paulo Castro, a Câmara dos Deputados costuma ser o ponto de partida para uma carreira política em nível nacional. E é natural que deputados, após algum mandato, passem a disputar vagas no Senado, prefeituras ou governos de estado.
2: Então o eleitor percebe isso, ele sabe que essa atuação política aqui na Câmara dos Deputados também gera muito aprendizado. Aprendizado político consolida também as bases de atuação desses parlamentares nos seus municípios, principalmente depois que nós tivemos aí a possibilidade de flexibilizar, vamos dizer assim, a forma como eles disponibilizam, direcionam emendas parlamentares para os seus eleitores, e o eleitor valoriza essa experiência. Então, é comum, porque dentro da política, né, quem tem mais exposição, quem tem mais presença, costuma sair à frente na eleição. Então, certamente um deputado federal que disputa outro cargo já tem esse recall.
1: 5 deputados federais foram eleitos para assembleias legislativas e 4 ficaram como suplentes nas chapas eleitas para os legislativos estaduais. Outros 31 deputados candidatos não foram eleitos. Da Rádio Câmara de Brasília, Luiz Cláudio Canuto.
3: Eleições. O perfil dos deputados permaneceu quase inalterado em relação às legislaturas anteriores e a maior parte da Câmara segue sendo formada por homens brancos e com nível superior. Saiba mais detalhes sobre o perfil dos parlamentares eleitos na reportagem de Agui Pontes.
4: Com a contagem dos eleitos, a Câmara dos Deputados mantém perfil social majoritariamente branco, masculino e com idade média em torno de 49,9 anos. Segundo o cientista político da Universidade de Brasília, Murilo Mendes, o rosto da Câmara é muito próximo do que ela já vem tendo há muito tempo.
5: A Câmara dos Deputados manteve o mesmo perfil, muito parecido o perfil social de outras legislaturas, majoritariamente formada por homens, brancos, de ensino superior também, de maior renda.
4: Segundo o último levantamento dos perfis dos deputados, dos 513 representantes na Câmara, 421 possuem ensino superior. Deputados do sexo masculino ocupam 404 cadeiras e 374 dos representantes são brancos. Esses mesmos fatores encontram pouca correspondência na população geral, segundo dados do IBGE. Enquanto deputados com ensino superior são 82,1%, esse mesmo perfil representa 21,4% da população. A população masculina corresponde a 48,5% do povo brasileiro. Já na Câmara, 78,8% dos eleitos são homens. E apesar de 72,9% dos deputados serem brancos, 10,2% dos brasileiros se autodeclaram da mesma forma. Representantes pretos e pardos somam 26,4%, em torno de um quarto da Câmara. Pessoas indígenas têm 3 representantes, um a menos se comparado à legislatura anterior. E pessoas amarelas de ascendência asiática têm 1 representante, 2 a menos do que antes da eleição, o deputado Kim Kataguiri, do Missão de São Paulo. Segundo o cientista político Murilo Mendes, apesar do perfil da Câmara se manter muito próximo ao que sempre foi, houve um aumento da presença feminina. Foram mais 19 cadeiras com as eleições de 2026, fazendo com que elas passassem de 17,7% das candidatas eleitas em 2022 para 21,2%.
5: Hoje as mulheres são vitrines eleitorais dos partidos, funcionam como puxadoras de votos em muitos estados. Então hoje o investimento em candidaturas femininas deixou de ser apenas para cumprir a nominata, para cumprir a cota de gênero. E hoje elas são cabeças de chapa da disputa proporcional.
4: No recorte de faixa etária, a média de 49,9 anos se mantém constante em comparação a outras magistraturas, mas apresenta diversidade de idades na casa. A maior fatia dos deputados, 31%, tem entre 40 e 49 anos. Cerca de 24% tem entre 50 e 59. 17,5% possui entre 60 e 69. Entre 21 e 34 anos, são 9,7%. E 70 anos ou mais, são 6%. Os deputados mais idosos, com 78 anos, são Magna Mofato, do PL de Goiás, e Luiz Carlos Busato, do União do Rio Grande do Sul. O mais jovem, com 21 anos, é Alvinho Lira, do PP de Alagoas. A composição da Câmara contou com uma maioria de deputados reeleitos. Aproximadamente 58% estão renovando o pleito. Da Rádio Câmara, de Brasília, Agui Pontes.
0: Na próxima legislatura, 29 deputados federais voltam a exercer o mandato na Câmara. É o maior número de ex-deputados que retornam à casa desde 2010. Confira os detalhes na reportagem de Antônio Vital.
6: Dos 513 deputados federais eleitos este ano, 29 já tinham exercido o mandato antes e estavam fora da Câmara. Esse número representa menos de 6% do total, mas inclui ex-parlamentares conhecidos em seus estados, como o ex-presidente da Câmara João Paulo Cunha, do PT de São Paulo, e o ex-líder do governo Bolsonaro na casa, Major Vitor Hugo, do PL de Goiás. Dos ex-deputados que retornam à Câmara, 12 são do PL, 7 do PT, 3 do MDB e os demais do PP, Podemos, União Brasil, Novo, PSD e PRD, com um representante cada. O número de ex-deputados que retornam à Câmara é o maior desde 2010. Em 2010 foram 28 e em 2022 foram 17. Esses deputados não estão incluídos nos cálculos de renovação da Câmara, que só considera os eleitos para o primeiro mandato. Esse número é de 183, o que representa uma taxa de renovação de pouco mais de 35%. Dentre os outros nomes conhecidos que ocuparão cadeiras de deputados no ano que vem, estão Freixo, do PT do Rio de Janeiro, Agnello Queiroz, do PT do Distrito Federal, e subtenente Gonzaga, do PL de Minas Gerais. Para o cientista político Ricardo de João Braga, são políticos experientes que enfrentaram uma tarefa difícil ao se elegerem sem estar ocupando um mandato.
7: Quem estava fora da política no sentido dos cargos teve que subir uma montanha relativamente alta. E quem estava fora da política mesmo, eu acho que teve que trabalhar vários anos para conseguir reconstruir a sua rede de relacionamento. Esse retorno, primeiro, é o reconhecimento do eleitor, ou então é simplesmente até um recall, como a gente costuma dizer, aquela lembrança. Mais uma coisa que é interessante é que é uma volta de parlamentares experientes.
6: Entre os que voltam a exercer um mandato este ano estão apenas três mulheres: Perpétua Almeida, do PCdoB do Acre, professora Rosa Neide, do PT de Mato Grosso, e Rose Modesto, do União de Mato Grosso do Sul. Da Rádio Câmara de Brasília, Antônio Vital.
8: Política.
3: O primeiro turno das eleições registrou o maior número de abstenções desde a redemocratização. Quem explica os detalhes é a repórter Kate Nayane.
9: Neste domingo, o primeiro turno das eleições de 2026 registrou o maior número de abstenções desde 1998. Ao todo, foram 21,08%, o que equivale a 33,4 milhões de eleitores, segundo dados do Sistema de Totalização de Votos do Tribunal Superior Eleitoral. O especialista em relações governamentais, Eduardo Galvão, analisa que o percentual já era esperado, considerando as últimas eleições. Para ele, a alta expectativa dos brasileiros sobre os candidatos causa uma espécie de frustração, o que pode levar o eleitorado a se abster do direito ao voto.
10: Tanto aqui no Brasil quanto em outros países também da América Latina, que é a alternância muito rápida de poder entre espectros políticos. Ou seja, vota-se na direita, não consegue resolver os problemas, vota-se na esquerda tentando resolver os problemas, não se consegue esse resultado, o imediatismo das pessoas, do eleitorado, por soluções.
9: Ele afirma ainda que essa expectativa explica não só a alternância no poder, quanto à desmotivação das pessoas para ir às urnas exercer a sua cidadania.
10: Na minha visão, esse dado, ele conversa muito com essa tendência de alternância de poder, porque isso demonstra uma insatisfação muito grande das pessoas em relação ao ambiente político, em relação aos próprios representantes. Na percepção das pessoas, as demandas sociais não estão sendo atendidas nem por um projeto de governo, nem por outro projeto de governo.
9: Em 2022, a porcentagem de abstenção foi de 20,95% na primeira etapa da votação. Em 2026, 158,7 milhões de eleitores foram considerados aptos a votar. 125 milhões compareceram às urnas. Entre os votantes, 2,2 milhões dos votos foram em branco e 3,6 milhões nulos. Os votos brancos e nulos são geralmente de pessoas que não se identificam com nenhum candidato ou partido. É tido como um voto de protesto e pode demonstrar o descontentamento da população em relação às opções de governantes disponíveis para ocupar as cadeiras do plenário. Da Rádio Câmara de Brasília, Kate Nayane.
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0: Economia. Arthur Oliveira Maia, do União da Bahia, é favorável à proposta de emenda à Constituição que limita a alíquota máxima do IPVA a 1% do valor de venda do veículo. A PEC também altera a base de cálculo do imposto para considerar o peso de fábrica do automóvel em vez do valor de mercado.
3: Arthur Oliveira Maia explica que a ideia é tornar a cobrança mais previsível e evitar que o valor do IPVA aumente de forma excessiva em razão do preço do veículo. O texto ainda permite que os estados concedam descontos para veículos menos poluentes.
0: Fernando Coelho Filho, do União de Pernambuco, apoia a criação de uma frente parlamentar em defesa do mutualismo. O colegiado visa garantir uma alternativa viável e competitiva ao mercado tradicional de seguros de veículos.
3: Fernando Coelho Filho ressalta que a iniciativa busca articular ações entre o governo, a iniciativa privada e a sociedade civil para fortalecer o setor. Segundo ele, o colegiado é importante para garantir um ambiente regulamentado que amplie a proteção do patrimônio da população.
0: Agricultura. Gabriel Mota, do União de Roraima, defende a aprovação de projeto que cria um Programa Nacional de Assentamentos Produtivos próximos às cidades. A proposta busca ampliar o acesso à terra para famílias vulneráveis, com foco no abastecimento de mercados locais.
3: Gabriel Mota ressalta que os assentamentos poderão receber apoio para assistência técnica, crédito e comercialização da produção. O texto admite lotes menores que um hectare, desde que estudos comprovem a viabilidade econômica, ambiental e produtiva da área.
0: Votação. Após o primeiro turno das eleições, os partidos começam a discutir pautas prioritárias. O PL, com a maior bancada eleita para a Câmara e o Senado, defende mais flexibilidade nas relações trabalhistas.
3: A Federação PT, PCdoB, PV, com a segunda maior bancada eleita para a Câmara, diz que o fim da escala 6x1 é uma demanda da sociedade. A repórter Silvia Munhato tem as informações.
11: Com a definição das novas composições da Câmara e do Senado para a próxima legislatura, os partidos já começam a discutir as pautas legislativas prioritárias. A partir da força eleitoral do PL mostrada nas urnas, o deputado Maurício Marcon, do Rio Grande do Sul, vice-líder do partido na Câmara, acredita que haverá menos espaço para medidas que busquem regular as relações trabalhistas, como as discussões sobre a jornada de trabalho máxima.
12: A gente tem exemplos dos Estados Unidos, do Canadá, da Austrália, da Inglaterra, que fazem a questão por horas trabalhadas com os direitos trabalhistas garantidos de forma proporcional, onde as pessoas vão fazer as suas horas de trabalho que assim desejarem. Se quiserem trabalhar 2, 3, 4, 5, 6 dias, elas vão ter a liberdade.
11: Para o deputado Daniel Almeida, do PCdoB da Bahia, vice-líder do governo no Congresso, a sociedade se mostrou favorável ao fim da escala 6x1, porque quer mais tempo livre.
13: Quem está contra isso está contra a evolução natural das coisas, está contra a opinião da sociedade, está contra os trabalhadores brasileiros. Esse debate de que o mercado regula as relações na sociedade, regula as relações no mundo do trabalho, as relações econômicas, é uma falácia. Não é assim que as coisas funcionam.
11: Maurício Marcon afirma que o partido deve trabalhar pelo corte de impostos e até para suspender a reforma tributária, aprovada em 2023 pelo Congresso. Outro movimento, segundo ele, será na direção do corte de gastos, além de outras pautas.
12: Fim das decisões monocráticas do Supremo Tribunal Federal, que está lá esperando há muito tempo lá, e a gente precisa votar, redução da maioridade penal. Então a gente tem várias pautas aí para serem aprovadas.
11: Daniel Almeida acredita que o país terá que fazer um enfrentamento mais firme do crime organizado e citou a proposta em discussão que busca reestruturar o sistema de segurança pública.
13: Criou-se o fundo eleitoral, mas a presença do poder econômico e de forma especial de setores do crime organizado na vida política está cada vez, a presença está cada vez mais intensa, então tem que fazer uma reforma político-eleitoral.
11: O vice-líder do governo também acredita que será necessária uma discussão sobre o Supremo Tribunal Federal no sentido de fixar mandatos para os ministros. Da Rádio Câmara de Brasília, Silvia Minhato.
0: Segurança Pública. Mário Negromonte Júnior, do PSB da Bahia, apoia a proposta que amplia a coordenação da União na segurança pública e integra os órgãos federais, estaduais e municipais. A PEC também reforça a atuação da Polícia Federal contra organizações criminosas e milícias.
3: Mário Negromonte Júnior destaca ainda a criação da Polícia Viária Federal, com atuação em rodovias, ferrovias e hidrovias, e a inclusão das guardas municipais no sistema de segurança pública. Ele acrescenta que a proposta também prevê recursos para os fundos nacionais da área.
0: Marangoni, do Podemos de São Paulo, é autor de proposta que altera o Código Penal para aumentar a punição a quem comete o crime de ato obsceno em locais de uso coletivo. De acordo com a matéria, a punição passa a ser de 2 a 5 anos de reclusão, além de multa.
3: Marangoni afirma que a medida alcança banheiros, vestiários, escolas, transportes coletivos, centros comerciais e outros espaços frequentados por crianças e adolescentes. Ele considera que esses ambientes exigem proteção reforçada contra a exposição a atos de conteúdo sexual.
0: Marussa Boldrin, do Republicanos de Goiás, propõe criar diretrizes nacionais para transformar as salas lilás em uma política de atendimento humanizado a mulheres e meninas vítimas de violência. A implantação seria gradual, respeitando a autonomia de estados e municípios.
3: A proposta, relatada por Marussa Boldrin na Comissão de Saúde, garante acolhimento, escuta especializada e integração com a rede de proteção. Também prevê treinamento contínuo das equipes e protocolos nacionais para orientar o atendimento às vítimas.
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0: Previdência. Vander Lobé, do PT de Mato Grosso do Sul, apoia o projeto que regulamenta a aposentadoria especial por penosidade no regime geral de previdência social. A proposta define o conceito de penosidade e estabelece critérios para a concessão do benefício.
3: O texto de Vander Lobé prevê a aposentadoria após 25 anos de trabalho em condições de grande desgaste físico ou mental, mediante comprovação por perícia técnica. O projeto também cria regras específicas para motoristas do transporte rodoviário comprovarem o direito ao benefício.
0: Termina agora o Jornal Câmara dos Deputados, produzido pela Rádio Câmara, com trabalhos técnicos de Everson Urani e apresentação de Luciana Vieira e José Carlos Andrade. Uma ótima noite para você.
3: A Voz do Brasil volta amanhã. Uma boa noite para você.
0: 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Boa noite.

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1: Boa noite, 10 horas, 2 minutos, 10 e 2, boa noite para você, sintonizado conosco aqui na sua, ZYC833, 97,9, Rádio Exclusiva FM, a dona do primeiro lugar. A partir de agora até às 11, Love Hits, para matar a saudade, para recordar, para reviver. Love Hits até às 11 desta terça-feira, 6 de outubro de 2026. Começamos com Coldplay.

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1: 23 horas e 28 minutos.

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Oiê, tudo bem? Já tô chegando aqui na metadinha da semana! Bom dia, lindona! Ô, amigão, como é que tá? Tudo beleza? Obrigado pelo carinho, prazer é todo meu, sou o Joel Cabral. É a metade da semana mais gostosa do Brasil! Já quero você participando, tá? No arroba Joel Cabral Voz no meu Instagram. Me conta de onde você tá me ouvindo? Que tal? Quero saber qual cidade você tá me ouvindo. Depois eu te mando um abraço aqui, tá? Bora junto? Tá começando a festa do Madrugada, vem que tem! Madrugada com você! Bruni Marrone são os primeiros de hoje. A raiva é minha. Ó, que moda, gente. Bom dia!

Eduardo Costa no Madrugada, me ajuda a te esquecer. Teve antes Murilo Ruf, Saudade Estranha, Israel e Rodolfo com Moral da História, e Bruno e Marrone, A Raiva é Minha, que segue, tá? Ó, ó.

Madrugada Boa, tocando Gustavo Lima com essa reflexiva retrovisor. Teve antes Edson Hilton e Jean Giovanni, Ana Maria e Matheus e Cauã e Laona Prado. Admita, é rápido intervalo, hein? Você vai cantar com a Paula Fernandes, com Simone Mendes.

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0: Meia-noite e 41.
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0: eu já tô de volta aqui, ó.
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0: Que bom que você continua. Bora, bora.
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0: Maurício e Eduardo, solteira no mundo.
2: Amém.

madrugada gostosa, Simone Mendes. Sofrimento na resposta. Eita! Teve antes Mato Grosso e Matias Enquanto o Sol Brilhar. Daniel com Viva o Nosso Amor. E Maurício e Eduardo, Solteira no Mundo. Aqui segue, ó.

sua metadinha da semana fechando a primeira hora, Guilherme, Benuto e Panda. Eu duvido! Teve antes Rio Negro e Solimões e Jorge e Matheus. Saudade de ex! E PPA com Diego e Vitor Hugo. Carmé de Chocolate, na próxima hora tem mais, hein? Vai se preparando! Você vai cantar já já com o Matheus e Cauã e Lauana Prado, com o Eduardo Costa, até com o Michel Teló.

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0: só pra ficar com você mais uma hora. Vem junto!
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0: Edson Hudson, quem me viu, quem me vê no Madrugada. Bom dia!
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Eduardo Costa, por onde andei, que modão, gente? Teve antes Rio Negro, Estrelimões e Country Beat, apaixona muita gente. Jorge e Matheus com Cinco Regras e Edson e Hudson. Quem me viu, quem me vê? Vem cá junto, continua. Ó, ó.

Madrugada Ana Castela, é que eu não te esqueci. Teve antes o Michel Teló com Chocolate Quente. E João Pedro e Cristiano acordou namorando. O intervalo é rapidão, hein? Pra gente continuar juntinho e cantando com Kleber e Cauã, Guilherme e Santiago. Com

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5: 1h42. 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

0: Você viu o tanto que foi rápido?
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0: Ah, a madrugada é todinha nossa. Vem junto.
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0: Gustavo Lima chegando. Bala alojada. Que história, gente. Bom dia. Bom dia.

Henrique, Juliano no Madrugada, quem melhor que eu, hein? Teve antes PPA com Diego e Vitor Hugo Carmé de Chocolate, César Menotti e Fabiano com Amor Rebelde e Gustavo Lima, Bala Alojada, que segue. Ó, ó. Madrugada.

0: falida. Tem bagagem demais, tipo.
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Madrugada Boa tocando Kleber e Cauã, Mil Adjetivos. Teve antes Guilherme e Santiago, As Modas Que Eu Fiz Pra Você. E os Bonifácios com a Thaíra e Alexandre. Deus me deu esse lugar. Como é bom estar com você. Vai começar mais uma hora daqui a pouquinho, hein? Você continua com a gente? É sério? Então se prepare que lá vem, ó. Jade e Jadson, Israel e Rodolfo. Vai ter Maiara e Maraísa. Até a Marília Mendonça.

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3: 12:11.
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Bom dia! Tá começando mais uma hora aqui no Madrugada. Você tá bem, lindona? Ô, amigão, como é que tá? Tudo beleza, é? Obrigado pelo carinho, o prazer sempre é meu, tá? A melhor companhia, é você! Ó, tem muita gente passando aqui no arroba Joel Cabral Voz do meu Instagram. Tem notificação chegando, ó. O Júlio César tá curtindo a gente em Minas Gerais. Obrigado pela sua participação, rapaz! A Brenda, a Cristina, a Valéria, todo mundo curtindo a gente em São Paulo. Obrigado pelo carinho aí! Esse povo tá passando aqui no arroba Joel Cabral Voz do meu Instagram, me contando de onde tá me ouvindo e eu não aguento. Ah, manda um abraço pra você mesmo. Você quer participar? Passa lá no arroba Joel Cabral Voz do meu Instagram, me conta de onde você tá me ouvindo. Pode mandar mensagem, fique à vontade e eu te mando um abraço aqui e falo qual cidade você tá, tá? Bora começar essa hora? Vem junto, ó, ó. Madrugada com você. César e Paulinho e Bruno e Marrone com esse modão abrindo essa hora. Bom dia!

0: Mari Maraíza no Madrugada, você nunca vai saber. Eita! Não vai entregar. Teve antes Emílio e Eduardo, Barulho da Buzina. Marília Mendonça com Te Amo Demais. E César e Paulinho e Bruno e Marrone, Morango e Mel. Aqui segue. Ó, ó.
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Madrugada Gostosa, Maurício e Eduardo, Solteira no Mundo. Teve antes Jade e Jadson, Muito Estranho. E ainda João Lucas Freitas e Kleber e Cauã, Preso ao Seu Beijo. Daqui a pouquinho a gente já volta com mais. Se prepare que você vai cantar com Zé Neto e Cristiano, Ed Brito e Samuel, com a Simone Mendes.

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1: 2h42.
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2: Já estamos de volta aqui, ó.

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0: Marcos e Belucci, que versão com Natson, o Ferinha, como um beijo. Teve antes Júnior Marques, Ilusão de Amor. Luan Pereira com Gustavo Mioto, Moletom. E João Neto e Frederico e João Bosco e Vinícius, Vingativa. Vem cá junto, ó, ó.
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madrugada, fechando essa hora, Ed, Brito e Samuel, toda mulher. Teve antes Zé Neto e Cristiano, Barulho do Foguete. E Guilherme Minuto e Banda, Eu Duvido. Já já tem mais, hein? Vai se preparando pra cantar junto com Kleber e Cauã. Vai ter Mato Grosso e Matias, a Ana Castela.

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1: 3 e 12.
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16: Você chegou na melhor hora. Vem comigo, bora junto.
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16: Abrindo essa hora, ela, Ana Castela. É que eu não te esqueci. Bom dia.
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0: devagar demais, tipo...
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Na madrugada, Luan Santana, ambiente errado, eita! Água mole, pedra dura, tanto bate até que fura, tem que vazar daí. Antes, Tchãozinho e Alessandro com De Paulo e Paulino, Amor de Trem. Gustavo Mioto com O Fim do Mundo. E Ana Castela, É Que Eu Não Te Esqueci. Vem junto, ó. Madrugada.

madrugada gostosa, hein? Kleber e Cauã, mil adjetivos. Teve Amado Batista e Jorge, meu ex-amor. E os Bonifácios com a Thaíra e Alexandre. Deus me deu esse lugar. Fique ligado, hein? Daqui a pouquinho lá vem, ó. Henrique Juliano, Guilherme Benuto.

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3: 3h41.
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0: juntinho por aqui na quarta.
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0: Ed Brito e Samuel com Toda Mulher. Que regravação, gente. Que letra. Bom dia.

0: família, pelos amigos, pela saúde de cada um de vocês aqui nessa noite.
1: Obrigado, Deus.

0: Guilherme Benuto, é assim que tem que ser, ó, sujeito homem. Esse é o modelo. Deviantes, Rio Negro e Solimões e Country Beach apaixona muita gente. Henrique e Juliano com Obrigado Deus e Ed Brito e Samuel, toda mulher. Bom dia, vem, vem.
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0: madrugada, Leandro e Romário e Ícaro e o Gilmar, corações egoístas. Teve antes Marília Mendonça com Maiara e Maraísa, Esqueça-me se for capaz. E ainda Júnior Marques, Ilusão de Amor. Terminou que nada, tem a nossa última hora, aquela caprichada na saudade. Uma viagem no túnel do tempo sertanejo e você é o meu convidado todo especial. Certo, amigão? Não sai daí, é vapt-vupt. Segura!
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0: 4 e 12.
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2: Bruno Marrone, mil razões pra chorar, ei, modão. Essa é de 1998.

0: Zezé e Luciano, meu país, que moda, hein? O Lucas e o Luan antes, paixão que mexe comigo. Teve a saudade do Chitãozinho e Xororó e o encontro com Jair Rodrigues, né? Majestade o Sabiá. E abrimos com Bruno e Marrone. Vem comigo. Boa quarta.
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0: Na sua meiuca da semana, Leandro e Leonardo. Ei, amor vampiro. Bom dia.

0: Guilherme Santiago do Madrugada, essa paixão me machucou, hein, moda? Essa é de 1998. Antes teve o René, só um grande amor. E abrimos com o Leandro e Leonardo, com Amor Vampiro. Brigadão por ter vindo com a gente nessa quarta-feira, a zero hora de quinta. Eu tô aqui com muito mais músicas. Eu conto sempre com você, porque você realmente é o nosso grande motivo. Tá bom, lindona? Certo, amigão? Tchau!
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3: Divino Jesus, nós vos oferecemos esse terço que vamos rezar, meditando nos mistérios da nossa redenção. Concedei-nos, por intercessão da Virgem Maria, Mãe de Deus e Nossa Mãe, as virtudes que nos são necessárias para bem rezá-lo, e a graça de ganharmos as indulgências desta santa devoção. Oferecemo-lo particularmente, em desagravo dos pecados cometidos contra o Sagrado Coração de Jesus e Imaculado Coração de Maria, pela paz do mundo, pela conversão dos pecadores, pelas almas do purgatório, pelas intenções do Santo Padre, pelo aumento e santificação do clero, pelos nossos vigários, pela santificação das famílias, pelas missões, pelos doentes, pelos agonizantes, por aqueles que pediram nossas orações e por todas as nossas intenções particulares e pelo Brasil. Creio em Deus Pai Todo-Poderoso, Criador do céu e da terra, em Jesus Cristo, seu único Filho, nosso Senhor, que foi concebido pelo poder do Espírito Santo, nasceu da Virgem Maria.

Galileia, padeceu sob Pôncio Pilatos, foi crucificado, morto e sepultado, desceu à mansão dos mortos, ressuscitou ao terceiro dia, subiu aos céus, está sentado à direita de Deus Pai Todo-Poderoso, donde há de vir julgar os vivos e os mortos. Creio no Espírito Santo, na Santa Igreja Católica, na comunhão dos santos, na remissão dos pecados, na ressurreição da carne, na vida eterna. Amém. Pai nosso que estais no céu, santificado seja o vosso nome. Venha a nós o vosso reino, seja feita a vossa vontade, assim na terra como no céu. O pão nosso de cada dia nos dai hoje. Perdoai-nos nas nossas ofensas, assim como nós perdoamos a quem nos tem ofendido. E não nos deixeis cair em tentação, mas livrai-nos do mal. Amém. Ave Maria, cheia de graça, o Senhor é convosco. Bendita sois vós entre as mulheres e bendito é o fruto do vosso ventre, Jesus. Santa Maria, Mãe de Deus, rogai por nós, pecadores, agora e na hora de nossa morte. Amém. Ave Maria, cheia de graça, o Senhor é convosco. Bendita sois vós entre as mulheres e bendito é o fruto do vosso ventre, Jesus. Santa Maria, Mãe de Deus, rogai por nós, pecadores, agora e na hora de nossa morte. Amém. Ave Maria, cheia de graça, o Senhor é convosco. Bendita sois vós entre as mulheres e bendito é o fruto do vosso ventre, Jesus. Santa Maria, Mãe de Deus, rogai por nós, pecadores, agora e na hora de nossa morte.

0: nosso Senhor.
1: Pai nosso que estais no céu, santificado seja o vosso nome. Venha a nós o vosso reino, seja feita a vossa vontade, assim na terra como no céu.
2: O pão nosso de cada dia nos dai hoje, perdoai as nossas ofensas, assim como nós perdoamos a quem nos tem ofendido. E não nos deixeis cair em tentação, mas livrai-nos do mal. Amém.
1: Ave Maria, cheia de graça, o Senhor é convosco. Bendita sois vós entre as mulheres, e bendito é o fruto do vosso ventre, Jesus.
2: Santa Maria, Mãe de Deus, rogai por nós, pecadores, agora e na hora de nossa morte. Amém.
1: Ave Maria, cheia de graça, o Senhor é convosco. Bendita sois vós entre as mulheres, e bendito é o fruto do vosso ventre, Jesus.
2: Santa Maria, Mãe de Deus, rogai por nós, pecadores, agora e na hora de nossa morte. Amém.
1: Ave Maria, cheia de graça, o Senhor é convosco. Bendita sois vós entre as mulheres, e bendito é o fruto do vosso ventre, Jesus.
2: Santa Maria, Mãe de Deus, rogai por nós, pecadores, agora e na hora de nossa morte. Amém.
1: Ave Maria, cheia de graça, o Senhor é convosco. Bendita sois vós entre as mulheres, e bendito é o fruto do vosso ventre, Jesus.
2: Santa Maria, Mãe de Deus, rogai por nós, pecadores, agora e na hora de nossa morte. Amém.
1: Ave Maria, cheia de graça, o Senhor é convosco. Bendita sois vós entre as mulheres, e bendito é o fruto do vosso ventre, Jesus.
2: Santa Maria, Mãe de Deus, rogai por nós, pecadores, agora e na hora de nossa morte. Amém.
1: Ave Maria, cheia de graça, o Senhor é convosco. Bendita sois vós entre as mulheres, e bendito é o fruto do vosso ventre, Jesus.
2: Santa Maria, Mãe de Deus, rogai por nós, pecadores, agora e na hora de nossa morte. Amém.
1: Ave Maria, cheia de graça, o Senhor é convosco. Bendita sois vós entre as mulheres, e bendito é o fruto do vosso ventre, Jesus.
2: Santa Maria, Mãe de Deus, rogai por nós, pecadores, agora e na hora de nossa morte. Amém.
1: Ave Maria, cheia de graça, o Senhor é convosco. Bendita sois vós entre as mulheres, e bendito é o fruto do vosso ventre, Jesus.
2: Santa Maria, Mãe de Deus, rogai por nós, pecadores, agora e na hora de nossa morte. Amém.
1: Ave Maria, cheia de graça, o Senhor é convosco. Bendita sois vós entre as mulheres, e bendito é o fruto do vosso ventre, Jesus.
2: Santa Maria, Mãe de Deus, rogai por nós, pecadores, agora e na hora de nossa morte. Amém.
1: Ave Maria, cheia de graça, o Senhor é convosco. Bendita sois vós entre as mulheres, e bendito é o fruto do vosso ventre, Jesus.
2: Santa Maria, Mãe de Deus, rogai por nós, pecadores, agora e na hora de nossa morte. Amém. Glória.

0: Pai nosso que estais no céu, santificado seja o vosso nome. Venha a nós o vosso reino, seja feita a vossa vontade, assim na terra como no céu.
1: O pão nosso de cada dia nos dai hoje. Perdoai as nossas ofensas, assim como nós perdoamos a quem nos tem ofendido. E não nos deixeis cair em tentação, mas livrai-nos do mal. Amém.
0: Ave Maria, cheia de graça, o Senhor é convosco. Bendita sois vós entre as mulheres, e bendito é o fruto do vosso ventre, Jesus.
1: Santa Maria, Mãe de Deus, rogai por nós, pecadores, agora e na hora de nossa morte. Amém.
0: Ave Maria, cheia de graça, o Senhor é convosco. Bendita sois vós entre as mulheres, e bendito é o fruto do vosso ventre, Jesus.
1: Santa Maria, Mãe de Deus, rogai por nós, pecadores, agora e na hora de nossa morte. Amém.
0: Ave Maria, cheia de graça, o Senhor é convosco. Bendita sois vós entre as mulheres, e bendito é o fruto do vosso ventre, Jesus.
1: Santa Maria, Mãe de Deus, rogai por nós, pecadores, agora e na hora de nossa morte. Amém.
0: Ave Maria, cheia de graça, o Senhor é convosco. Bendita sois vós entre as mulheres, e bendito é o fruto do vosso ventre, Jesus.
1: Santa Maria, Mãe de Deus, rogai por nós, pecadores, agora e na hora de nossa morte. Amém.
0: Ave Maria, cheia de graça, o Senhor é convosco. Bendita sois vós entre as mulheres, e bendito é o fruto do vosso ventre, Jesus.
1: Santa Maria, Mãe de Deus, rogai por nós, pecadores, agora e na hora de nossa morte. Amém.
0: Ave Maria, cheia de graça, o Senhor é convosco. Bendita sois vós entre as mulheres, e bendito é o fruto do vosso ventre, Jesus.
1: Santa Maria, Mãe de Deus, rogai por nós, pecadores, agora e na hora de nossa morte. Amém.
0: Ave Maria, cheia de graça, o Senhor é convosco. Bendita sois vós entre as mulheres, e bendito é o fruto do vosso ventre, Jesus.
1: Santa Maria, Mãe de Deus, rogai por nós, pecadores, agora e na hora de nossa morte. Amém.
0: Ave Maria, cheia de graça, o Senhor é convosco. Bendita sois vós entre as mulheres, e bendito é o fruto do vosso ventre, Jesus.
1: Santa Maria, Mãe de Deus, rogai por nós, pecadores, agora e na hora de nossa morte. Amém.
0: Ave Maria, cheia de graça, o Senhor é convosco. Bendita sois vós entre as mulheres, e bendito é o fruto do vosso ventre, Jesus.
1: Santa Maria, Mãe de Deus, rogai por nós, pecadores, agora e na hora de nossa morte. Amém.
0: Ave Maria, cheia de graça, o Senhor é convosco. Bendita sois vós entre as mulheres, e bendito é o fruto do vosso ventre, Jesus.
1: Santa Maria, Mãe de Deus, rogai por nós, pecadores, agora e na hora de nossa morte. Amém. Glória.

0: Pai nosso que estais no céu, santificado seja o vosso nome. Venha a nós o vosso reino, seja feita a vossa vontade, assim na terra como no céu.
1: O pão nosso de cada dia nos dai hoje. Perdoai as nossas ofensas, assim como nós perdoamos a quem nos tem ofendido. E não nos deixeis cair em tentação, mas livrai-nos do mal. Amém.
0: Ave Maria, cheia de graça, o Senhor é convosco. Bendita sois vós entre as mulheres, e bendito é o fruto do vosso ventre, Jesus.
1: Santa Maria, Mãe de Deus, rogai por nós, pecadores, agora e na hora de nossa morte. Amém.
0: Ave Maria, cheia de graça, o Senhor é convosco. Bendita sois vós entre as mulheres, e bendito é o fruto do vosso ventre, Jesus.
1: Santa Maria, Mãe de Deus, rogai por nós, pecadores, agora e na hora de nossa morte. Amém.
0: Ave Maria, cheia de graça, o Senhor é convosco. Bendita sois vós entre as mulheres, e bendito é o fruto do vosso ventre, Jesus.
1: Santa Maria, Mãe de Deus, rogai por nós, pecadores, agora e na hora de nossa morte. Amém.
0: Ave Maria, cheia de graça, o Senhor é convosco. Bendita sois vós entre as mulheres, e bendito é o fruto do vosso ventre, Jesus.
1: Santa Maria, Mãe de Deus, rogai por nós, pecadores, agora e na hora de nossa morte. Amém.
0: Ave Maria, cheia de graça, o Senhor é convosco. Bendita sois vós entre as mulheres, e bendito é o fruto do vosso ventre, Jesus.
1: Santa Maria, Mãe de Deus, rogai por nós, pecadores, agora e na hora de nossa morte. Amém.
0: Ave Maria, cheia de graça, o Senhor é convosco. Bendita sois vós entre as mulheres, e bendito é o fruto do vosso ventre, Jesus.
1: Santa Maria, Mãe de Deus, rogai por nós, pecadores, agora e na hora de nossa morte. Amém.
0: Ave Maria, cheia de graça, o Senhor é convosco. Bendita sois vós entre as mulheres, e bendito é o fruto do vosso ventre, Jesus.
1: Santa Maria, Mãe de Deus, rogai por nós, pecadores, agora e na hora de nossa morte. Amém.
0: Ave Maria, cheia de graça, o Senhor é convosco. Bendita sois vós entre as mulheres, e bendito é o fruto do vosso ventre, Jesus.
1: Santa Maria, Mãe de Deus, rogai por nós, pecadores, agora e na hora de nossa morte. Amém.
0: Ave Maria, cheia de graça, o Senhor é convosco. Bendita sois vós entre as mulheres, e bendito é o fruto do vosso ventre, Jesus.
1: Santa Maria, Mãe de Deus, rogai por nós, pecadores, agora e na hora de nossa morte. Amém.
0: Ave Maria, cheia de graça, o Senhor é convosco. Bendita sois vós entre as mulheres, e bendito é o fruto do vosso ventre, Jesus.
1: Santa Maria, Mãe de Deus, rogai por nós, pecadores, agora e na hora de nossa morte. Amém.

0: Jesus.
1: Pai nosso que estais no céu, santificado seja o vosso nome. Venha a nós o vosso reino, seja feita a vossa vontade, assim na terra como no céu.
2: O pão nosso de cada dia nos dai hoje. Perdoai as nossas ofensas, assim como nós perdoamos a quem nos tem ofendido. E não nos deixeis cair em tentação, mas livrai-nos do mal. Amém.
1: Ave Maria, cheia de graça, o Senhor é convosco. Bendita sois vós entre as mulheres, e bendito é o fruto do vosso ventre, Jesus.
2: Santa Maria, Mãe de Deus, rogai por nós, pecadores, agora e na hora de nossa morte. Amém.
1: Ave Maria, cheia de graça, o Senhor é convosco. Bendita sois vós entre as mulheres, e bendito é o fruto do vosso ventre, Jesus.
2: Santa Maria, Mãe de Deus, rogai por nós, pecadores, agora e na hora de nossa morte. Amém.
1: Ave Maria, cheia de graça, o Senhor é convosco. Bendita sois vós entre as mulheres, e bendito é o fruto do vosso ventre, Jesus.
2: Santa Maria, Mãe de Deus, rogai por nós, pecadores, agora e na hora de nossa morte. Amém.
1: Ave Maria, cheia de graça, o Senhor é convosco. Bendita sois vós entre as mulheres, e bendito é o fruto do vosso ventre, Jesus.
2: Santa Maria, Mãe de Deus, rogai por nós, pecadores, agora e na hora de nossa morte. Amém.
1: Ave Maria, cheia de graça, o Senhor é convosco. Bendita sois vós entre as mulheres, e bendito é o fruto do vosso ventre, Jesus.
2: Santa Maria, Mãe de Deus, rogai por nós, pecadores, agora e na hora de nossa morte. Amém.
1: Ave Maria, cheia de graça, o Senhor é convosco. Bendita sois vós entre as mulheres, e bendito é o fruto do vosso ventre, Jesus.
2: Santa Maria, Mãe de Deus, rogai por nós, pecadores, agora e na hora de nossa morte. Amém.
1: Ave Maria, cheia de graça, o Senhor é convosco. Bendita sois vós entre as mulheres, e bendito é o fruto do vosso ventre, Jesus.
2: Santa Maria, Mãe de Deus, rogai por nós, pecadores, agora e na hora de nossa morte. Amém.
1: Ave Maria, cheia de graça, o Senhor é convosco. Bendita sois vós entre as mulheres, e bendito é o fruto do vosso ventre, Jesus.
2: Santa Maria, Mãe de Deus, rogai por nós, pecadores, agora e na hora de nossa morte. Amém.
1: Ave Maria, cheia de graça, o Senhor é convosco. Bendita sois vós entre as mulheres, e bendito é o fruto do vosso ventre, Jesus.
2: Santa Maria, Mãe de Deus, rogai por nós, pecadores, agora e na hora de nossa morte. Amém.
1: Ave Maria, cheia de graça, o Senhor é convosco. Bendita sois vós entre as mulheres, e bendito é o fruto do vosso ventre, Jesus.
2: Santa Maria, Mãe de Deus, rogai por nós, pecadores, agora e na hora de nossa morte. Amém.

0: Pai nosso que estais no céu, santificado seja o vosso nome. Venha a nós o vosso reino, seja feita a vossa vontade, assim na terra como no céu.
1: O pão nosso de cada dia nos dai hoje. Perdoai as nossas ofensas, assim nós perdoamos a quem nos tem ofendido. E não nos deixeis cair em tentação, mas livrai-nos do mal. Amém.
0: Ave Maria, cheia de graça, o Senhor é convosco. Bendita sois vós entre as mulheres, e bendito é o fruto do vosso ventre, Jesus.
1: Santa Maria, Mãe de Deus, rogai por nós, pecadores, agora e na hora de nossa morte. Amém.
0: Ave Maria, cheia de graça, o Senhor é convosco. Bendita sois vós entre as mulheres, e bendito é o fruto do vosso ventre, Jesus.
1: Santa Maria, Mãe de Deus, rogai por nós, pecadores, agora e na hora de nossa morte. Amém.
0: Ave Maria, cheia de graça, o Senhor é convosco. Bendita sois vós entre as mulheres, e bendito é o fruto do vosso ventre, Jesus.
1: Santa Maria, Mãe de Deus, rogai por nós, pecadores, agora e na hora de nossa morte. Amém.
0: Ave Maria, cheia de graça, o Senhor é convosco. Bendita sois vós entre as mulheres, e bendito é o fruto do vosso ventre, Jesus.
1: Santa Maria, Mãe de Deus, rogai por nós, pecadores, agora e na hora de nossa morte. Amém.
0: Ave Maria, cheia de graça, o Senhor é convosco. Bendita sois vós entre as mulheres, e bendito é o fruto do vosso ventre, Jesus.
1: Santa Maria, Mãe de Deus, rogai por nós, pecadores, agora e na hora de nossa morte. Amém.
0: Ave Maria, cheia de graça, o Senhor é convosco. Bendita sois vós entre as mulheres, e bendito é o fruto do vosso ventre, Jesus.
1: Santa Maria, Mãe de Deus, rogai por nós, pecadores, agora e na hora de nossa morte. Amém.
0: Ave Maria, cheia de graça, o Senhor é convosco. Bendita sois vós entre as mulheres, e bendito é o fruto do vosso ventre, Jesus.
1: Santa Maria, Mãe de Deus, rogai por nós, pecadores, agora e na hora de nossa morte. Amém.
0: Ave Maria, cheia de graça, o Senhor é convosco. Bendita sois vós entre as mulheres, e bendito é o fruto do vosso ventre, Jesus.
1: Santa Maria, Mãe de Deus, rogai por nós, pecadores, agora e na hora de nossa morte. Amém.
0: Ave Maria, cheia de graça, o Senhor é convosco. Bendita sois vós entre as mulheres, e bendito é o fruto do vosso ventre, Jesus.
1: Santa Maria, Mãe de Deus, rogai por nós, pecadores, agora e na hora de nossa morte. Amém.
0: Ave Maria, cheia de graça, o Senhor é convosco. Bendita sois vós entre as mulheres, e bendito é o fruto do vosso ventre, Jesus.
1: Santa Maria, Mãe de Deus, rogai por nós, pecadores, agora e na hora de nossa morte. Amém.

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2: Pai, vamos, pai.
3: Mais uma?
2: Acabou contando as novidades pro outro. Rapaz do céu, mas conheci uma mulher ontem, você precisa ver que coisa linda no mundo.
3: É?
2: Olhos verdes, barriguinha assim, mas uma beleza, rapaz. Você precisa ver, falou assim, escuta tudo isso e a cara, falou, cara. Cara de mãe da conta, Nossa Senhora Batista.

0: Quantas horas?
1: 5:21.
2: Compadre.
3: Oi, Umbai.
2: Você sabe por que baiano fica pequenininho?
3: Não.
2: Tudo baixinho?
3: Não.
2: É porque o pai fala assim, cresce logo, menino, pra você trabalhar.
3: Ele não cresce de jeito nenhum, né?

mas continuam protegendo seus irmãos, a sua gente. Mas esta vida

0: 5h34.
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0: 5h44.
1: Parada saiu lá da cidade de São Paulo, capitalzona. Ah. Foi lá pro interior de Minas comprar umas rapaduras. Rapadura assim do interior, que é mais gostosa e tal.
2: Não,
1: né?
2: O doce é muito gostoso.
1: Aí ele chegou lá na fazenda, aí comprou as rapaduras, pôs no ombro aquela balaiada, a mulher falou, aí, você não quer tomar um leite? Não, meu marido tá lá no curral tirando leite, vai lá, senhor, toma um leitinho assim no peito da vaca.
2: Sim.
1: E falou, ah, disse que é bom demais, vou experimentar, né?
2: É.
1: Chegou na beira do curral, falou, e aí, moço, tudo bom? Ele falou, vem aqui. Ele falou, e esse touro, não pega não? Ele falou, pega não, pode entrar. Rapaz, era um mundo, velho, de um touro mal encarado. Ele falou, rapaz, eu tô com medo, esse touro pega. Não, pega não, pode entrar. Pra que que ele entrou? Esse touro fincou em cima desse caboclo, pega aqui, pega ali, a rapadura caindo, e ele cai aqui, cai ali, o boi pegando. Rapaz, ele vazou de barnacer, chá! Quando ele passou do outro lado, ele ficou enfesado demais. Falou, uai, você falou que o boi não pegava, uai, e pegou, por exemplo.

Ave Maria, cheia de graça, o Senhor é convosco. Bendita sois vós entre as mulheres, bendito é o fruto do vosso ventre, Jesus. Santa Maria, Mãe de Deus, rogai por nós, pecadores, agora e na hora de nossa morte. Amém.

Maria Santíssima, que em vossa imagem milagrosa de Aparecida espalhais inúmeros benefícios sobre o Brasil. Eu, embora indigno de pertencer ao número dos vossos servos, mas desejando participar dos benefícios da vossa misericórdia, prostrado a vossos pés, consagro-vos o entendimento, para que sempre pense no amor que mereceis. Consagro-vos a língua, para que sempre vos louve e propague a vossa devoção. Consagro-vos o coração, para que depois de Deus vos ame sobre todas as coisas. Recebei-nos, ó Rainha incomparável, no ditoso número dos vossos servos. Acolhei-nos debaixo da vossa proteção. Socorrei-nos em nossas necessidades espirituais e temporais, e sobretudo na hora da nossa morte. Abençoai-nos, ó Mãe Celestial, e com vossa poderosa intercessão, fortalecei-nos em nossa fraqueza, a fim de que, servindo-vos fielmente nesta vida, possamos louvar-vos, amar-vos e render-vos graças no céu. Por toda a eternidade, assim seja.

pela intercessão de Nossa Senhora Aparecida, Rainha e Padroeira do Brasil, a bênção de Deus Onipotente, Pai, Filho e Espírito Santo, desça sobre vós e permaneça sempre. Amém.

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3: Olá pessoal, bom dia, tudo bem? Agora são exatamente 6 horas e 12 minutos. Quartou, hein? Quarta-feira, hoje é dia 7 de outubro de 2026. Que coisa boa, minha gente! Muita luz, muita paz, muita alegria para todos nós. Bom dia! Que alegria poder estar com você mais um dia, mais uma manhã, aqui na cidade de Pompeia e toda a região do Alto São Francisco, até onde Deus me permitir chegar através da internet, eu chego nos quatro cantos do mundo, através do nosso sinal, eu chego aqui na cidade de Pompeia, em toda a região do Alto São Francisco, na qual eu cumprimento com muita estima e alegria a você, dona de casa, com muita alegria e estima a todos os produtores rurais aqui da cidade de Pompeia e de toda a região, a você que está transitando nas ruas da cidade de Pompeu e também nas outras cidades da região e é claro você que vai atravessando as rodovias, as MGs e as estradas rurais. A gente vai também juntos atravessando as montanhas do centro-oeste de Minas para ir muito mais longe e ficar bem mais pertinho de você. Que coisa boa! Bom dia! Cumprimentando a você nessa manhã gostosa do seu rádio. Vamos juntinho, minha gente, fazer esse dia o melhor dia das nossas vidas.

0: Bom dia, muito especial também chegando em toda a região do Alto São Francisco. Bom dia, Baeté. Bom dia, Martinho Campos. Bom dia, Morada Nova de Minas. Aquele abraço especial aos nossos amigos também de Pitangui, na sintonia da nossa programação. Pessoal de Angaretá. Bom dia, pessoal dos assentamentos. Voltando também aqui em Pompeu Velho. Bom dia aos nossos amigos de Silva Campos. A partir de agora, amanhã mais alegre, amanhã mais gostosa do seu rádio. E está no ar. Bom dia!
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0: Tá certo! Bom dia pra você! Bom dia, exclusiva!
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0: São 6:18. Bom dia! Esse é o som de Christian Ralph. Loucura demais. 6:19. Uma excelente manhã pra você.
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0: Confirmando a hora certa, minha gente. Agora são 6:19. Bom dia!
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0: que coisa boa! Essa música é o som Inquilina de Violeiro, top demais!
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0: Deixa comigo, porque a festa tá boa! Agora são 6h22, minha gente! Bom dia!

agora são 6h26. Essa música é pra deixar aquele astral lá em cima, hein? Canto de Amor, de Berenice Azambuja, aqui na nossa programação. Bom dia pra

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1: Ei, que beleza, minha gente. Agora são 6 horas e 32 minutos. Bom dia! E que tal agora a gente fazer aquele nosso quadro Toque 1, Toque 2, Toque 3 do seu artista preferido?
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1: Vem pra cá, Chitãozinho Chororó, porque hoje você é o nosso escolhido. E essa música toca mesmo. É o som de Confidências, minha gente. Bom dia!

0: Agora são 6 horas e 37 minutos, minha gente. Bom dia! Esse é o nosso Toque 1, Toque 2, Toque 3.
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0: 6h37, Toque 1, Toque 2, Toque 3.
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0: Toque 2. Ela não vai mais chorar. É o som de Chitãozinho e Chororó. Bom dia, Pompeu. Bom dia, região. 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

0: Agora são exatamente 6:40. Bom dia! FM 6:41, toque 1, toque 2, toque 3.
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0: Toque 3, brincar de ser feliz. Bom dia!
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1: Agora são exatamente 6 horas e 45 minutos. Bom dia, Pompeu, bom dia, região.
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4: Agora são 6 horas e 49 minutos, informou a Brejãoweb.com. Bom dia!
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0: Agora são 7:01. Bom dia pra você. Acerte os seus ponteiros. 7:01.
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12: Agora são exatamente 7:10, minha gente. 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
12: Confirmando agora a hora certa para você, são 7:11.
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0: Agora são 7 horas e 18 minutos. Bom dia! Esse é o som de Alemão do Forró. Sai dessa, coração! Olha, deixa eu mandar um grande abraço muito especial para o Branco Zé Serra, que oferece música, para o seu primo Lirinho, para o seu amigo Djalma e também para todo o pessoal lá da Fazenda Marruaz e na Fazenda da Tia Morena, no Morro do Chapéu, e para todos em Pompeu Velho e para o Valdir, no bairro Várzea das Flores. A música de Chico Rei, Paraná. Perder você é abraçar a solidão. Eu vou pedir os meninos ali ajuda para a gente procurar a música de indicação do Branco Zé Serra. Um abraço também muito especial para Edileia Barbosa, que está na sintonia aí da nossa programação. Oi, Edileia, bom dia para você, tudo de bom. Nós também temos a Bruna Thaís, ela está lá na rua Oséias Cordeiro Valadares, no bairro Várzea das Flores. Bom dia para todo o pessoal do bairro Várzea das Flores. Um abraço aqui também especial. Vai para Fernanda da Vai de Top Aplicativo. Oi, Fernanda Coutinho. Bom dia para você. Um bom dia também muito especial para o Paulão. Um abraço mais do que especial também. Vai para Dona Giselda aqui no bairro Volta do Brejo. Dona Giselda, bom dia para a senhora, que Deus abençoe grandemente a vida sempre da senhora e também de toda a sua família, dos filhos, netos, bisnetos, enfim, toda a sua família, receba o nosso carinho e sempre agradeço pela audiência, tá bom, Dona Giselda? Um beijo especial para a senhora, muito obrigado por tudo, obrigado pela audiência!
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0: 7h37, a partir de agora, minha gente, nós vamos juntinhos para as previsões do Zodíaco, o nosso mapa astral, com um oferecimento de...
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0: Muito bem, agora são 7 horas e 37 minutos. A partir de agora, as primeiras previsões do Zodíaco, o nosso mapa astral. Hoje, nessa quarta-feira, nós vamos falar sobre o mapa do ponto de virada. O símbolo do dia hoje é o símbolo a flecha. Olha só, você não precisa acertar tudo hoje, nesta quarta-feira, mas precisa escolher a melhor direção do seu caminho. A energia geral para todos hoje, na quarta-feira, ela chega com energia de reajuste. Quem começou a semana perdido pode recuperar o seu ritmo ainda hoje. Quem começou bem pode avançar ainda mais. E quem estava esperando um sinal, o sinal é parar de adiar as decisões. Hoje, quarta-feira, os astros favorecem decisão, criatividade, comunicação e pequenos movimentos que podem mudar o restante da semana. O código astral de hoje é: mude a rota, não o sonho. Tudo isso e muito mais, você começa a conferir a partir de agora, através das previsões do Zodíaco.
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3: Vamos conferir as previsões astrológicas para hoje. Áries, 21 de março a 20 de abril.
0: Olha, Ariano, Ariana, o seu código para hoje, quarta-feira, é o código 07, ação. Você pode sentir vontade de resolver tudo de uma única vez. Não precisa. Escolha uma coisa importante e ataque primeiro. A cor sugerida pelos astros é a cor terracota. Os números da sorte 7,

0: e mais naquilo que você já construiu. A cor sugerida pelos astros é a cor azul petróleo. Números da sorte 4, 26, 53. Dica: não abandone algo bom só porque o resultado está demorando. Tenha calma. Para as crianças, continue aprendendo. Cada coisa nova você aprende e deixa você ainda mais forte.
1: Previsões astrais para você que é de Gêmeos, de 21 de maio a 20 de junho.
0: Geminiano, geminiana, bom dia. O código para você hoje é o código 07, é o código da voz. Hoje sua palavra tem um peso muito grande. Uma conversa pode abrir porta, esclarecer uma dúvida ou mudar completamente o clima de alguém. A cor sugerida pelos astros é a cor amarelo canário. Números da sorte 9, 32, 67. Dica astral: fale o que precisa ser dito, mas não transforme sinceridade em dureza, não transforme sinceridade em falta de educação. Para as crianças, uma palavra bonita pode mudar o dia de alguém. Use sua voz para fazer o bem, tá bom, criança?
1: E agora, os astros falam para você que é de Câncer, de 21 de junho a 21 de julho.
0: Canceriano e canceriana, bom dia para você. O código é o 7, abrigo. Você pode perceber que está carregando preocupações que nem são suas. Hoje é dia de proteger a sua paz. A cor sugerida pelos astros é a cor lavanda. Números da sorte é o número 12, 35, 74. Dica astral: cuidar dos outros é bonito, cuidar de você também é. Para as crianças, se alguma coisa estiver difícil, conte para alguém que você confia. Você não precisa enfrentar tudo sozinho ou tudo sozinha.
1: Atenção, você que é de Leão, de 22 de julho a 22 de agosto. Os astros falam para você.
0: Leoninos e leoninas, bom dia! O seu código é o 7, brilho. Não espere alguém reconhecer seu esforço para acreditar no seu próprio potencial. Hoje, quarta-feira, é dia de ocupar o seu espaço. A cor sugerida pelos astros é a cor cobre. Números 3, 29, 58. Dica dos astros: apareça pelo aquilo que você faz, não pelo que você promete. Para as crianças, você tem um brilho que é só seu. Não tenha vergonha de ser você.
1: E agora, as previsões astrológicas para você que é de Virgem, nascido entre 23 de agosto e 22 de setembro.
0: Virginianos e virginianas, bom dia para você. O código é o 7. Número 7 é o equilíbrio. Uma escolha que você vem empurrando pode pedir uma resposta agora. Não tente agradar todas as pessoas e esquecer do que você realmente quer na sua vida. Agradar a todos não é o seu ponto forte e você também não irá conseguir. A cor sugerida pelos astros é a cor rosa queimado. Os números da sorte: 11, 24 e 63. Paz de verdade também significa saber dizer não. Para as crianças desse signo, você pode ser educado, educada, ser gentil e ainda assim dizer aquilo que você pensa, aquilo que você quer. A sua opinião também importa.
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1: Agora são 7 horas e 49 minutos e agora a gente prossegue com as previsões do Zodíaco, nosso Mapa Astral.
2: Os astros falam agora para quem é do signo de Libra, de 23 de setembro a 22 de outubro.
1: Código desse signo hoje é o Ajustes. Código 07. Nem tudo precisa estar perfeito para funcionar. Uma pequena mudança hoje pode facilitar muito os seus próximos dias. A cor sugerida pelos astros Capricórnio, é o melhor, Libra, para você, libriano, é a cor verde sálvia. Números da sorte é o 11, 24, 63. Dica astral. Pare de gastar energia corrigindo detalhes que ninguém nem está percebendo e nem vendo. Segue adiante a sua caminhada. Para as crianças de Libra, errar faz parte também de aprender. Não tenha medo de tentar novamente.
2: Alô, alô, Escorpião, de 23 de outubro a 21 de novembro. Os astros falam com você.
1: Para quem é do signo de Escorpião, o código seu é o código 07 e hoje vai falar sobre cortes no seu caminho. O dia hoje ele está favorecendo encerramentos necessários, cortes principalmente em relacionamento. Uma coisa que está drenando a sua energia precisa perder espaço imediatamente. A cor sugerida pelos astros é a cor vinho. Números da sorte 15, 43 e 69. Dica astral. Não confunda insistência com força. Às vezes, força também é saber parar. E nesse exato momento, precisa de haver esses cortes no seu caminho. Para as crianças desse signo, quando alguma coisa não dá certo, respire, aprenda e tente de outro jeito.
2: E agora, as previsões astrais para Sagitário, de 22 de novembro a 21 de dezembro.
1: Olha, Sagitariano, Sagitariana, o seu código para hoje é o código 7. Vai falar sobre o salto. Uma ideia pode parecer grande demais, mas talvez você esteja pensando pequeno demais também. O meio da semana hoje traz vontade de experimentar. A cor sugerida pelos astros é a cor turquesa. Números da sorte é o número 8, 37, 62. Faça hoje aquele primeiro movimento que você estava esperando para a segunda-feira que vem. Para as crianças desse signo, sonhar grande é permitido, mas é necessário começar pequeno, mas nunca pare de acreditar.
2: Previsões astrais para você que é de Capricórnio, de 22 de dezembro a 20 de janeiro.
1: Senhoras e senhores de Capricórnio, bom dia, tudo bem? O seu código é o código 07 e vai falar sobre conquista. Você está perto de um resultado que imagina. Só não transforme cobrança em combustível permanente. A cor sugerida pelos astros é a cor cinza chumbo. Os números da sorte é o número 14, 46 e 72. Dica astral. Reconheça uma vitória sua antes de correr atrás de outra vitória, viu? Para as crianças, cada pequena conquista merece comemoração. Você está aprendendo mais do que imagina.
2: Alô, você que é de Aquário, de 21 de janeiro a 19 de fevereiro. Os astros falam pra você.
1: Aquariano e aquariana, bom dia pra você. Tudo bem, Aquário? O seu código para hoje é o código 07 e vai falar sobre invenção. Hoje a criatividade pode resolver um problema que a insistência não resolveu. Pense diferente. A cor sugerida pelos astros é a cor azul elétrico. Número 5, 31 e 64. Dica astral, não descarte uma ideia só porque ninguém fez daquele jeito antes. Para as crianças deste signo, suas ideias podem ser incríveis. Nunca tenha medo de imaginar coisas novas.
2: E agora, as previsões para peixes, de 20 de fevereiro a 20 de março.
1: Bora lá, colegas de peixes, piscianos, piscianas, bom dia. Os astros querem falar com você através do código 07, acreditar. A sua sensibilidade está muito forte, mas hoje, quarta-feira, ela precisa caminhar junto com atitude. Não fique apenas esperando as coisas acontecerem. A cor sugerida pelos astros é a cor coral. Números 16, 40, 77. Dica dos astros. Transforme uma vontade em ação concreta ainda antes do meio-dia. Para as crianças, acreditar em você é o primeiro passo. Depois, vá lá e tente novamente.
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1: É, acabamos de descrever nesse momento as suas previsões do Zodíaco, nosso mapa astral aqui na Exclusiva FM, que agora faz o seu desfecho, a conclusão de tudo aquilo que foi apresentado para cada um. E o recado dos astros para esta quarta-feira é direto: você ainda tem a metade da semana pela frente, então não desista de uma semana que ainda pode surpreender você. O símbolo de hoje, a flecha. O código coletivo de hoje, 7. Mude a rota, mas não o sonho. Números gerais do dia para todos: 7, 37, 67. E para deixar ainda mais forte as previsões, quarta não é o meio do caminho, é o ponto de correção. Quem percebe isso cedo chega no final de semana diferente de quem simplesmente está esperando a sexta-feira chegar. Portanto, bora fazer diferente! As previsões do Zodíaco, nosso mapa astral, voltam amanhã, a partir das 7h30 da manhã, aqui comigo no programa Bom Dia Cidade!
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0: Agora são 8 horas e 8 minutos, viu, minha gente? Bom dia pra você! Agora, nesse exato momento, é o momento do nosso devocional, viu? É hora de conversar um pouquinho com Deus, de agradecer a Deus sobre todas as coisas e colocá-lo em primeiro lugar na nossa vida e no nosso caminho. Bora lá? Juntos!
1: Tio, vamos rezar?
0: Vamos rezar, sim!

Amém. É essencial que a nossa oração, ela seja levada primeiramente no nosso coração como gratidão a Deus sobre todas as coisas na nossa vida e principalmente de rezar por aqueles, orar, rezar a mesma coisa. Que a gente possa rezar e entregar nas mãos de Deus as pessoas também que não acreditam e que não esperam em Deus. A nossa primeira missão é sempre socorrer aquelas pessoas que estão próximas de nós e que andam perdidas e que não estão esperando em Deus. Nós fazemos primeiramente esse chamado sobre todas as coisas. E existe um fundamento muito grande que eu acredito importante demais na vida, é que nós não precisamos de ter palavras certas ou palavras bonitas para conversar com Deus. Não, Deus é simples. Deus quer a sinceridade do nosso coração. Quando nós falamos com a sinceridade do nosso coração, independente da nossa classe social, independente de religião, pode ter certeza absoluta que Deus ouve a nossa prece e Ele ouve a nossa canção para Ele. E fundamental para isso, a mais adiante, acredito também que, não tendo palavras bonitas para conversar com Deus, nos momentos de aflição e de angústia que todos nós passamos, existe uma palavra muito poderosa, que ela é capaz de espantar e tirar e quebrar qualquer mal da nossa vida. Uma única palavra é capaz de tirar qualquer mal lançado sobre nós. E essa palavra é muito poderosa. Muito poderosa, e ela não pode ser usada em vão. E essa palavra é muito poderosa e se chama Jesus. Nos momentos de aflição, gritemos sempre o nome de Jesus. Nos momentos de dores da alma, do nosso coração, gritemos sempre o nome de Jesus. Porque é Ele que vai dar força para que a gente possa vencer a nossa caminhada. Guarde bem isso. O nome de Jesus, ele é poderoso em qualquer circunstância da nossa vida. O nome de Jesus não pode ser usado em vão. Dito o nome de Jesus, com toda a força e com todo o clamor do nosso coração, pronto. Nós já estamos conversando com Jesus e Ele quebra neste momento. Esse nome quebra qualquer maldição lançada sobre nós. Mas é preciso ter seriedade. É preciso ter sinceridade para invocar o nome de Jesus.

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1: Nós vivemos todos os dias pressionados pela tensão entre as coisas urgentes e as coisas importantes. Muitas vezes nós não conseguimos distinguir o que é certo do que é errado. Muitas vezes, as coisas importantes são jogadas para depois, por causa das coisas urgentes. E nem sempre as coisas urgentes são, de fato, importantes. Urgente apela a nós todos os momentos, bate à nossa porta continuamente. E muitas vezes nós sacrificamos no altar do urgente as coisas verdadeiramente importantes. Sacrificamos o nosso relacionamento com Deus, sacrificamos o nosso relacionamento com a família, trocamos as nossas prioridades, esquecemos-nos de Deus, amamos as coisas, usamos as pessoas, quando deveríamos honrar a Deus, amar as pessoas e usar as coisas. Damos mais tempo ao trabalho do que à família, ao lazer do que aos relacionamentos. Damos mais importância às coisas do que às pessoas. E desta maneira atropelamos a nossa vida e a vida de quem está à nossa volta. Porque não sabemos distinguir as coisas urgentes das coisas importantes. Valorize aquilo que é importante. Porque aquilo que parece urgente nem sempre é urgente e muitas vezes não é importante. Ponha as primeiras coisas primeiro na sua vida. Busque em primeiro lugar o reino de Deus e as demais coisas vão ser acrescentadas a você.
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Conta-se que certa vez um amigo procurou Sócrates, o célebre filósofo grego, desejando contar-lhe algo sobre a vida de outro amigo comum. Quero contar-te algo sobre o nosso amigo Andréas que vai deixar-te boquiaberto. Espera, interrompeu o filósofo. Passaste o que vais dizer pelas três peneiras? Três peneiras? Espantou-se o interlocutor. Primeira peneira, a coisa que me contarás é verdade? Eu assim creio, pois me foi contada por alguém de confiança, diz o amigo. Bem, alguém te disse. Vejamos a segunda peneira. A coisa que pretendes me contar é boa? O outro hesitou, resfolegou e respondeu: não exatamente. Sócrates continuou sua inquirição. Isso começa a me esclarecer. Verificamos a terceira peneira, que é a prova final. O que tinhas a intenção de me contar é de utilidade tanto para mim como para o nosso amigo Andréas e para ti mesmo? Não, não, não. Então, caro amigo, disse Sócrates, a coisa que pretendias me contar não é certamente verdadeira, nem boa, nem útil. Assim sendo, não tenho a menor intenção de conhecê-la e aconselho-te a não mais procurar veiculá-la. A cada dia somos alvo de pessoas com grande desejo de nos contar coisas a respeito dos outros. Devemos procurar fazer o teste das três peneiras gregas. É verdade? É bom? É útil? Caso negativo, devemos simplesmente evitar que sejamos parte integrante nas bisbilhotices e nos mexericos de pessoas ávidas de novidades sobre a vida alheia. Divino Espírito Santo, luz e graça do universo, iluminai nosso planeta, clareando nossas mentes.

0: do livro de Crônicas. Louvai ao Senhor, invocai o seu nome, fazei conhecidas as suas obras entre os povos. Cantai-lhe, salmodiai-lhe, atentamente falai de todas as suas maravilhas. Gloriai-vos no seu santo nome, alegre-se o coração dos que buscam ao Senhor. Buscai ao Senhor e a sua força, buscai a sua face continuamente. Lembrai-vos das maravilhas que fez, de seus prodígios e dos juízos da sua boca. Vós, semente de Israel, seus servos, vós, filhos de Jacó, seus escolhidos. Ele é o Senhor nosso Deus, os seus juízos estão em toda a terra. Lembrai-vos perpetuamente da sua aliança e da palavra que prescreveu para mil gerações, da aliança que fez com Abraão e do seu juramento a Isaque, o qual também a Jacó confirmou por estatuto e a Israel por aliança eterna, dizendo: a ti te darei a terra de Canaã, quinhão da vossa herança. Você não está sozinho, porque cada dia é um novo dia e um recomeço.
1: Olá, queridos ouvintes, aqui quem fala é o padre Reginaldo Manzotti. 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Maria. Bom dia, meus irmãos e irmãs, que a paz do Senhor esteja com você. Hoje, nesta quarta-feira, invocando Nossa Senhora Aparecida, convido você a acessar o site www.padrereginaldomanzotti.com.br. Em nome do Pai, do Filho e do Espírito Santo. Amém. Nossa Senhora da Conceição Aparecida, Mãe de Deus, Rainha dos Anjos, Advogada dos Pecadores, nesta manhã a invocamos sendo padroeira do Brasil, de todos os brasileiros. Ó refúgio e consolação dos aflitos e atribulados, Nossa Senhora Aparecida, cheia de graça e de bondade, lançai sobre nós, brasileiros, devotos, um olhar favorável, para que sejamos socorridos por vós em todas as necessidades em que nos acharmos. E de modo particular, nesta manhã, faço o meu pedido. Nossa Senhora Aparecida, padroeira do Brasil, animados e com confiança a vós recorremos, tomando-vos para sempre como nossa mãe, nossa protetora, consolação e guia, esperança e luz na hora da morte. Nossa Senhora Aparecida, padroeira do Brasil, livre o Brasil de tudo o que possa ofender ao vosso Santíssimo Filho Jesus. Nossa Senhora, Mãe Aparecida, preservai-nos de todos os perigos da alma e do corpo. Dirigi-nos, ó Mãe, em todos os assuntos espirituais e temporais. Livrai-nos da tentação do demônio. Nossa Senhora Aparecida, padroeira, fazei que, trilhando o caminho da virtude, possamos um dia ver-vos e amar-vos na eterna glória com teu Filho. Nossa Senhora Aparecida, rogai por nós. Nossa Senhora Aparecida, intercedei por nós. Nossa Senhora Aparecida, fazei-nos dignos das promessas do teu Filho. Pai nosso, que estais no céu, santificado seja o vosso nome. Venha a nós o vosso reino. Seja feita a vossa vontade, assim na terra como no céu. O pão nosso de cada dia nos dai hoje. Perdoai-nos nas nossas ofensas, assim como nós perdoamos a quem nos tem ofendido. E não nos deixeis cair em tentação, mas livrai-nos do mal. Ó Deus, por intercessão de Nossa Senhora, a Virgem Mãe Aparecida, abençoai todos os brasileiros, os que vivem ao relento, os desempregados, os doentes. Abençoai o Brasil, as crianças, os jovens, os idosos, de modo especial as crianças no Dia da Criança. Nossa Senhora Aparecida, peça a teu Filho que abençoe a água, a roupa dos enfermos, as fotos de família. Em nome do Pai, do Filho e do Espírito Santo. Amém. Nossa Senhora Aparecida, cuidai do Brasil, em especial de nossas crianças.

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13: Muito bem, minha gente, bom dia. Agora são exatamente 8 horas e 37 minutos. Bom dia pra você.
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16: Bom dia, Cássia Morim. Quarta-feira, coração da semana. Nossa, sexta-feira vai ser linda, maravilhosa, porque, né, vem lá, logo ali a Semana das Crianças, é uma semana pra gente respirar um pouco, né, o pessoal que trabalha na área da educação sabe bem disso, tanto que essa semana de outubro é importante pra gente dar uma respirada. É, mandar aquele abraço, né, pra minha família Frigo Real, que não pode faltar, para toda a Boutique Cumprido, para todos os ouvintes da rádio em si, para os meus amigos da Construção Civil, para o meu amigo Sidney. Agora, gente fina demais, né, o Sidney? Você tá doido, moço? É, ele falou comigo esses dias, oh, manda abraço para mim, que eu ouço lá todos os dias seus áudios. Não vou deixar de mandar, não, claro. É, e hoje eu quero escutar uma música. Eu não tô com o meu dar straight, tá? Eu tô observando. Você acha que eu não ouço, não, né? Aí eu tô ouvindo agora. Eu quero escutar meu dar straight. Dá pra tocar, amigo.

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0: pessoal, bom dia! Agora são exatamente 8 horas e 53 minutos. 8h53. Uma excelente manhã para você. Muito obrigado pela sua audiência, muito obrigado pela sua companhia. Olha só, nós estamos recebendo aqui nesta manhã gostosa de quarta-feira para a gente bater um papo bacana, um papo de informação, de entretenimento e de educação financeira, porque hoje eu estou recebendo aqui nos estúdios da Rádio Exclusiva os nossos parceiros do Sicoob Credipel, na qual vou cumprimentar as meninas que estão aqui comigo. Hoje eu estou recebendo aqui a Lara, né, que está sempre aqui com a gente também, nas oportunidades. E hoje também nós estamos recebendo a Ariane, também muito conhecida lá no Sicoob Credipel, na área PJ. Todas as duas hoje vão conversar um pouquinho com a gente nesta manhã. Lara, bom dia!
1: Bom dia, Cássio. Bom dia, ouvintes. É sempre um prazer estar aqui com vocês.
0: Prazer todo nosso. Seja bem-vinda, viu?
1: Muito obrigada.
0: Nós também estamos recebendo a Ariane, lá do PJ. Bom dia, Ariane. Tudo bem com você?
2: Bom dia, Cássio. Bom dia, ouvintes. Sempre um prazer estar aqui. E também trazer informações, né?
0: É, isso é muito bom. Né, todas as meninas, todas as duas, né, trabalham em diferentes áreas, têm um contato muito grande, né, com os cooperados. Isso. E todas essas informações que hoje trazem elas aqui são importantíssimas, porque hoje elas vão conversar com todos nós sobre a Semana Mundial do Investidor 2026, que fala sobre a educação financeira, sobre investimentos e principalmente uma questão que é muito importante, que é a prevenção contra golpes. Olha, isso é muito importante, né, gente? Vamos falar um pouquinho, né, para elas trazerem essa explicação, essa iniciativa e apresentar principalmente a programação preparada pelo Sicoob Credipel. Então vamos lá, eu quero conversar primeiro então aqui com a Lara, né, Lara? Bom dia mais uma vez. Nós vamos conversar aí sobre o que é a Semana Mundial do Investidor e por que é importante falar sobre esse assunto.
1: Vamos lá. A Semana Mundial do Investidor é uma oportunidade de se aproximar da população para trazer temas que fazem parte da nossa vida financeira. Quando falamos em investimentos, não estamos falando apenas de pessoas que possuem muito dinheiro. Estamos falando também de uma organização financeira, da criação de um hábito de poupar, da formação de uma reserva para imprevistos, do planejamento para a gente poder atingir aquele objetivo, aquele sonho e, principalmente, de tomar decisões financeiras com mais informação e segurança. E para isso, a educação financeira, ela nos ajuda, ela ajuda as pessoas a fazerem escolhas mais conscientes, ajuda a se protegerem dos golpes e das armadilhas financeiras que estão cada vez mais comuns. Então, por isso, o Sicoob Credipel, ele está aproveitando esse período para poder levar conhecimento aos nossos cooperados e a toda a comunidade.
0: O Sicoob, né, gente, só para exemplificar bastante aqui para os nossos ouvintes, ele é pioneiro em trazer a educação financeira de encontro a toda a população, né, para os cooperados, para a cidade de Pompéu, uma vez que leva isso também até mesmo através de projetos, né, que é muito importante. E o Sicoob Credipel se torna um aliado nessa educação financeira que hoje se faz parte essencial da vida de todas as pessoas, de ter a educação financeira. Olha, Lara, muitas pessoas dizem: eu ganho muito pouco, eu não tenho dinheiro para investir, né? O salário quase não está sobrando, é muito pouco que eu tenho para começar a investir. Mas é importante, né, e gostaria que você falasse um pouquinho sobre isso, que mesmo ganhando pouco, é possível começar.
1: Sim, é possível começar. E essa é uma mensagem muito importante. Por quê? Poupar é, antes de tudo, criar um hábito. Não precisamos esperar sobrar muito dinheiro para a gente poder começar a poupar. O primeiro passo é conhecer o nosso orçamento, é saber quanto entra, é saber quanto sai e saber quanto realmente eu posso reservar. Depois, mesmo que seja um valor pequeno, podemos criar o hábito de guardar todos os meses. Uma boa estratégia é começar formando a nossa reserva de emergência. O primeiro objetivo pode ser guardar o equivalente a um mês das nossas despesas essenciais. E aos poucos, a gente vai aumentando essa reserva. Na apresentação preparada para nossas ações da Semana Mundial do Investidor, por exemplo, trabalhamos com uma evolução gradual da reserva, podendo chegar ao equivalente a aproximadamente 4 a 6 meses das nossas despesas essenciais. E o mais importante é a gente começar.
0: É importante enfatizar para os nossos ouvintes, né, que quando a gente faz lá uma reserva emergencial, a gente nunca quer usar ela porque ela já chama, né, emergência, ela já chama reserva emergencial. Isso se trata de uma saúde, principalmente para quem não tem um plano de saúde, para uma eventualidade na casa, no carro, enfim. Reserva emergencial é para algo que você não está esperando.
1: É isso aí.
0: E isso pode começar do pouco, isso pode começar com 5, pode começar com 10 e gradualmente vai aumentando na medida que você vai se aproximando e criando esse hábito, você vai colocando esse dinheiro para poupar e deixar essa reserva emergencial e vai aumentando aos poucos. E isso é muito importante. Mais importante do que isso é começar, né?
1: É
0: como você mesmo falou. É o importante é começar. E essa semana ela vai tratar justamente desse assunto. Olha, eu quero chamar agora também, né, para a nossa conversa aqui, a Ariane, ela que trabalha na agência do PJ, que são as pessoas jurídicas, trabalha diretamente com as empresas, né? Ariane, aonde entra o investimento nessa história? O que uma pessoa precisa avaliar antes de escolher aonde investir o dinheiro?
2: Bom dia mais uma vez, ouvintes. Então, antes de escolher qualquer investimento, ele é muito importante entender qual que é o objetivo daquele dinheiro. Você pode investir, às vezes, para uma reforma, para uma cirurgia, né? Então, a gente tem que entender para que é essa reserva. O recurso destinado a uma emergência, por exemplo, ele precisa estar em uma opção de baixo risco e com facilidade de acesso ao dinheiro. Já um dinheiro que ele será utilizado para realizar um objetivo no futuro pode permitir algumas outras alternativas. Hoje existem diferentes possibilidades de investimento, Cássio. Hoje a gente tem o RDC, CDB, LCI, LCA e também temos outros produtos financeiros. E cada um tem uma característica própria de rentabilidade, como prazo, liquidez, riscos e tributações. A apresentação utilizada hoje pelo Sicoob Credipel aborda justamente essa comparação entre alternativas de renda fixa. Por isso, não devemos escolher um investimento simplesmente porque alguém falou que está rendendo mais. Precisamos entender para que estamos investindo, por quanto tempo, qual que é o risco disposto a assumir e quando poderemos precisar daquele dinheiro.
0: É muito importante, né? Ela está colocando aqui para todos nós, né? As diferentes possibilidades de investimento. E todas essas, né, Ariane, que você colocou aqui para a gente são as mais utilizadas, digamos assim?
2: As mais utilizadas hoje.
0: Não precisa ser só o PJ para
2: não.
0: Fazer esse investimento.
2: Não, hoje a gente tem essa LCA, que ela é
0: LCA?
2: LCA. Ela é justamente para pessoa física, uhum, e ela não incide imposto de renda. Então é uma ótima opção.
0: Ah, olha só que legal. Essa é uma informação muito importante para todos os nossos ouvintes. Ô, Ariane, que mensagem você gostaria, né, de colocar aqui, né, para os nossos ouvintes sobre de deixar investimentos para quem está ouvindo agora a nossa programação, ainda não começou, quer começar, né? Como que vai fazer essa questão?
2: Uhum.
0: Qual a mensagem que você deixa?
2: A nossa principal mensagem é: comece pela organização e pelo conhecimento. Investir não precisa de grandes valores. Então, assim, para hoje você não precisa começar a investir com 1.000, 5.000 reais. Qualquer 20, 30 reais que você começar a poupar já é um investimento.
0: Olha só que legal.
2: Primeiro, organize as contas, conheça suas despesas, estabeleça objetivos e desenvolva hábito de poupar. Depois, procure conhecer as alternativas disponíveis e escolha investimentos compatíveis com as suas necessidades, objetivo e perfil. Construir segurança financeira é um processo. Pequenas decisões tomadas de forma consistente ao longo do tempo pode fazer uma diferença muito grande no futuro.
0: Olha, muito legal você poder ter essa ajuda. E é bom também que vocês dão todo o suporte, né, Ariane?
2: Damos o suporte. No próprio aplicativo do Sicoob, tem um acesso lá que você faz qual o seu perfil de investidor.
0: Uhum.
2: Né, que existem os riscos, né? De moderado, arrojado. Então, assim, qualquer...
0: Esse risco passa principalmente pela renda, né, de cada pessoa.
2: Isso.
0: É isso, não é?
2: É, e também, assim, qual o risco que você gostaria de correr? Às vezes, a gente tem investidor que gosta de mais ser agressivo, né? Gosta de uma rentabilidade maior.
0: No caso, o agressivo é quando a pessoa investe muito.
2: Quer investir muito. E quer um retorno maior.
0: Maior. E rápido? Ou não? Nem sempre.
2: Nem
0: né?
2: sempre.
0: Existe isso? Também um retorno rápido ou isso não tem como colocar isso como prioridade?
2: Geralmente, quando o retorno ele é mais rápido, a rentabilidade também é menor.
0: Menor, exato.
2: Né? É. Aí por isso que tem que entender.
0: Cada caso é um caso.
2: Cada
0: né?
2: caso é um caso.
0: É preciso que as pessoas procurem, né, ali o pessoal do Sicoob Credipel, PJ, ou até mesmo as meninas lá no setor de pessoa física, para, né, procurar atenção, procurar com atenção esses assuntos, né? Que é muito importante e começar ali a construir o seu perfil de investidor. Não é verdade?
2: Isso
0: é muito importante. Olha, nós também, é bom e importante colocar aqui, né? A gente sempre veicula, Lara, a respeito, né? Que além de falar de investimento, a gente fala também sobre a prevenção contra golpes, né? É algo que preocupa muito vocês enquanto... né, empresa ali, enquanto cooperativa, porque não querem de jeito nenhum e nem pode que os cooperados caiam, né, em ligações, nesses golpes que são aplicados via WhatsApp, que é mais comum pelo WhatsApp, né, Lara? Digamos isso.
3: Isso mesmo, tá? Nossa intenção é sempre alertar os nossos cooperados para prevenir que ele não caia em golpes, porque está cada vez mais comum. A gente vê muito hoje o WhatsApp porque é um meio de comunicação mais utilizado, mas tem ligações também, tem redes sociais, Instagram, Facebook, tem muitos links que são fraudes. Então a gente sempre alerta o nosso cooperado e a todos, né, para que tenha muito cuidado com relação aos golpes. Porque hoje, Cássio, cuidar do dinheiro também significa proteger aquilo que a gente consegue conquistar. Os golpes podem chegar por telefone, pelo nosso WhatsApp, através da internet, os links falsos lá no Instagram, no Facebook e até por abordagens presenciais. Então, por isso, durante as nossas ações de educação financeira, nós queremos reforçar uma orientação que é muito simples e é uma orientação que a gente precisa carregar conosco, a gente precisa entender ela. A gente sempre tem que pensar, a gente tem que parar, refletir e conferir antes de tomar qualquer decisão financeira. O ideal é sempre pare, pense e confira.
0: Isso é muito importante, né? Porque muitas pessoas... né, cai em golpes, né? Isso é muito ruim, né?
3: Nossa, é muito ruim e tem sido muito frequente. Então a gente tem que estar sempre em alerta. É parar, pensar e conferir. Por exemplo, pressa, uma promessa de um dinheiro fácil, um pedido de senha, uma solicitação de um Pix, um link desconhecido, oferta boa demais, são sinais que sempre devem despertar a nossa atenção. Esses são alguns dos alertas trabalhados no material educativo que a gente preparou para essa Semana Mundial do Investidor.
0: Olha só, bom ter mais atenção, né, pessoal? Alertar as pessoas contra essas questões de golpes, né, que tem acontecido recorrente aqui na cidade de Pompeu. Não cidade de Pompeu, né, em toda a região, né, todo lugar tem muito isso. Então é importante que o Sicoob Credipel não liga para ninguém pedindo acesso de senha e nem nada. Até gostaria, Ariane, que você falasse, né, quais que são os principais tipos de golpes que vocês pretendem abordar agora durante esse momento, né, junto à comunidade.
2: Uhum. Entre eles estão, né, falso empréstimo, golpes envolvendo Pix, esse é o recorde, né? falsos contatos pelo WhatsApp. Esse do falso advogado, aqui na nossa cidade, né? A gente tem presenciado isso diariamente, né, Lara?
3: Sim.
2: Falso funcionário da instituição financeira, links suspeitos e outras tentativas de fraude. Esses exemplos fazem parte do material desenvolvido para as ações do Sicoob Creditpel. Uma orientação fundamental é: receber uma ligação, mensagem, solicitação suspeita, não tenha pressa de responder, pessoal, ou transferir dinheiro. Procure confirmar a informação por um canal oficial e nunca compartilhe senhas, código de segurança ou outras informações confidenciais solicitadas em contatos suspeitos. Qualquer dúvida, é só procurar, né, a instituição financeira ou a gente lá na Creditpel. A gente tem contato de WhatsApp, tem o telefone fixo, tem via Alice também pelo aplicativo.
0: Alice. Qual? Ela está dentro do aplicativo.
2: Dentro,
0: né,
2: do aplicativo, aquela bonequinha. É só clicar, já é direcionado para as meninas da central.
3: E agora a Alice, ela tem uma novidade também. Além do cooperado conseguir comunicar conosco dentro do aplicativo, ele consegue pelo nosso WhatsApp. E o WhatsApp nosso é o 0800-756-3161. Ele é um WhatsApp verificado. E a partir do momento que o cooperado manda uma mensagem lá neste WhatsApp, é solicitado a senha dele de 8 números.
0: Olha.
3: Então a gente sabe que realmente foi o cooperado que fez o contato conosco, porque a hora que chega lá, ele passou por essas etapas de credenciamento.
0: Triagem.
3: É uma triagem de segurança.
0: Triagem.
3: Então tem como chamar atualmente pelo aplicativo, dentro do app Sicoob, lá na bonequinha, e pelo nosso WhatsApp também, que é um WhatsApp verificado e tem todo esse processo de triagem antes de transferir atendimento. Isso aí.
2: Ô, Cássio, outra coisa muito importante que os golpistas estão fazendo: eles espelham o telefone da agência, né? O 3523-9300.
0: Confunde muito. Só interrompendo, Ariana, que você, só para dar uma enfatizada, porque os golpistas, eles... o certo é falar espelhar ou eles clonam? Como é que fala isso?
2: A gente fala espelhar.
0: Espelhar.
3: Isso.
0: Não é a mesma coisa, não?
2: Não.
0: É diferente,
2: eu
0: né?
2: Eu acredito que sim.
3: É diferente, sabe por quê? Porque a clonagem, a partir do momento que eles conseguem acessar o nosso telefone, eles não acessam o nosso telefone. Eles ligam do número deles, mas eles possuem uma ferramenta, que a gente não conhece,
0: sabe,
3: a ferramenta, mas existe a ferramenta, que oculta o número deles.
0: É verdade.
3: Na tela do celular de quem está recebendo a ligação, aparece o nome do Sicoob Creditpel e o nosso fixo.
0: E isso confunde, né?
3: E isso confunde, porque às vezes o cooperado, ele tem a confiança: ah, não, é a Creditpel que está me ligando, porque é do número fixo deles.
0: É,
3: e não é, porque infelizmente eles estão ligando o número deles, eles estão com positivo deles, mas eles têm essa ferramenta, oculta o número deles e aparece como se fosse a Creditpel que estivesse ligando.
0: Nossa, misericórdia, é demais,
3: isso aí,
0: né, gente?
3: Demais.
2: E a gente nunca vai ligar solicitando senhas.
0: Nunca.
2: Né? Então,
0: nenhuma
2: na dúvida,
0: informação.
2: Ligou do número espelhado e ficou na dúvida, entre em contato com um de nós, para saber se é verdade.
0: É,
2: né?
0: A primeira questão, né, que a gente pode colocar é que o Sicoob Creditpel mesmo, ele não liga.
2: Não liga.
3: Isso aí. A gente só liga para passar informação. E outro ponto importante que a gente observa das ligações destes golpistas é que geralmente eles falam com o cooperado que tem uma transação agendada e que ele precisa de cancelar naquele momento. Então é a questão da pressa. Eles pedem o cooperado para acessar o aplicativo, fala com o cooperado que aquela transação está agendada. Se ele não acessar naquele momento, vai ser enviada e eles vão e ensinam o cooperado a fazer um PIX para eles.
0: Não.
3: E o cooperado às vezes acredita que está ali cancelando o PIX, mas na verdade ele está enviando. Então, a Sicoob Creditpel, ela não vai entrar em contato com o cooperado para pedir para acessar o aplicativo.
0: É, inclusive, nós estamos aqui falando justamente essa questão, né, do PIX, né, que você já colocou, né, como as pessoas podem reduzir o risco de cair em golpes antes de fazer essa transferência, né? Justamente esse era um assunto que nós já íamos entrar.
3: Isso aí. Antes de confirmar um PIX, a gente precisa parar alguns segundos. Nós precisamos conferir as informações que aparecem na tela. Veja principalmente quem que é o destinatário. Verifica se a pessoa que apareceu ali é a pessoa que você realmente deseja enviar. Porque às vezes, no momento que você faz o PIX na pressa, você pode colocar um número diferente e puxar um outro destinatário. Então é outro cuidado também que a gente tem que ter, que não
0: gente,
3: é golpe, mas é o PIX errado.
0: Olhar a questão do destinatário do destinatário é muito importante.
3: Isso aí. Então, vou enviar um Pix para você, Cássio. Antes de confirmar, eu preciso verificar se é o seu nome mesmo que está ali. Porque, às vezes, um número que eu coloco diferente ali na correria do dia a dia pode puxar uma outra pessoa. E aquele Pix, uma vez que enviado, infelizmente, a gente não consegue fazer o cancelamento. Então, a gente tem que confirmar o destinatário, verificar o valor da transferência para ver se realmente é o valor que você deseja enviar. E a gente precisa ter muito cuidado quando alguém tenta criar uma situação de urgência. Porque, às vezes, uma mensagem dizendo para você, olha, eu preciso de um dinheiro agora, ela deve ser confirmada antes de qualquer transferência. Principalmente quando vier de um número desconhecido ou um número diferente daquele que você conhece. Aqui tem muitos casos de clonagem de WhatsApp que eles colocam a foto do seu perfil lá e saem pedindo dinheiro para os seus contatos. Então, a gente tem que ter muito cuidado com aquele número desconhecido e principalmente com essa mensagem, eu preciso de um dinheiro agora. Recebeu essa mensagem, a gente certifica, entra em contato com aquele familiar seu, se for um familiar que tiver pedindo, para confirmar se realmente aquela pessoa está solicitando aquela transferência. E a orientação que a gente quer deixar aqui hoje é, se houver qualquer dúvida, não faça o Pix naquele momento. Primeiro, confirme, porque essa combinação de atenção e de informações e alguns minutos para você conferir, ela pode evitar um grande prejuízo financeiro.
0: E é verdade. E agora, né, Oriana, vamos falar também sobre, né, vocês já citaram a questão do falso funcionário do banco, né, ou da cooperativa, que é justamente essa questão de espelhar, né, o contato. Qual orientação você reforça, né, para os ouvintes nesse tipo de situação? Porque, de fato, isso confunde muito, né? Confunde. Porque está espelhado. Então, qual que é a orientação principal que você deixa para os nossos ouvintes?
2: É preciso ter muita atenção. O material educativo do Sicoob Creditpel, ele reforça três alertas importantes, que é não fornecer senha ou token e não realizar PIX para suposto teste solicitado em contatos suspeitos. Recebeu uma ligação suspeita? Encerra o contato e procure diretamente a instituição utilizando o canal oficial que a gente falou e que você já conhece e confia, tá? Essa pausa, né, para verificar a informação é uma das melhores formas de prevenção.
0: Olha só que legal. Prevenir, gente, é a melhor solução, né, para que você não caia nesses golpes, que inclusive tem sido constantemente, né, aí no Sicoob Creditpel, e é importante a gente falar. Olha, para encerrarmos, né, eu gostaria que cada uma deixasse uma mensagem para os nossos ouvintes, né? Vou começar com você, Lara, né? Que está sempre com a gente, né? Atende muito bem lá o público, né, da cooperativa. Qual que é a mensagem que você gostaria de deixar reforçada para os nossos ouvintes?
3: A minha mensagem é: não espere ter muito dinheiro para começar a cuidar melhor da sua vida financeira. Comece fazendo um orçamento, poupando um pouco e criando a sua reserva. Informação e disciplina são grandes aliados para que a gente possa construir um futuro financeiro mais seguro.
0: Olha, não precisa ter muito dinheiro para começar a cuidar da sua vida financeira. É muito importante isso. Comece com pouco. Não é verdade?
3: É isso, né?
0: Inclusive, nós estávamos conversando aqui agora, antes de entrar no ar. Começar devagar, um passo de cada vez. E com certeza, quando passar o tempo, você vai ver o legado que você lá vai construindo aos poucos.
3: É isso.
0: É melhor começar com pouco do que com muito.
3: E é isso aí. O importante é começar.
0: O importante é começar. Ariane, fica à vontade.
2: Eu gostaria de reforçar.
0: Ariane também, que trabalha lá, né? Como trabalha lá no PJ, atende todas as empresas muito bem, né? Muitas empresas ali, né?
2: Muitas.
0: Que vocês cuidam, né?
2: É assim.
0: Toda a equipe.
2: Toda a equipe, hoje podemos dizer que 80%, né, das empresas de Pompeu estão lá com a gente e é sempre um prazer atender.
0: Que bom. Qual a mensagem que você, né, tendo esse nicho das empresas ali nas suas mãos, qual a mensagem que você deixa para os ouvintes, hein?
2: Eu gostaria de reforçar a importância da segurança. Antes de clicar em link, fornecer informação ou transferir dinheiro, para, pense e confira. Se na dúvida, se tiver dúvida, procure a ajuda e utilize sempre os canais oficiais. Cuidar das finanças também é proteger aquilo que conquistamos.
0: Isso é muito importante. né, proteger aquilo que você conquista. E reforçamos mais uma vez, comece com pouco, mas comece, né? Afinal de contas, está no momento certo. E eu quero agradecer de maneira muito especial a você, Lara, a você, Eriane, pelas participações, pelas orientações que tanto ajudam e colaboram, né? Não só com os cooperados, mas com toda a população de Pompeu, né? Não pode, uhum, né, é clicar em qualquer link para ter esse cuidado. E fica o convite também, né, do Sicoobi Credipel, para que os cooperados e toda a cidade de Pompeu e região acompanhem a participação das ações da Semana Mundial do Investidor 2026. Que fica aqui também a nossa mensagem, olha, invista em conhecimento, planeje o seu futuro e proteja aquilo que você conquistou. A gente quer agradecer a vocês mais uma vez, Ariane, agradecer você também, Lara. As portas da rádio estão sempre à disposição de vocês quando vocês quiserem e precisarem. É sempre um prazer poder recebê-las, tá bom?
3: Ô, Cássio, nós que agradecemos sempre pela oportunidade, agradecemos também os ouvintes. Muito obrigada por nos acompanhar, por nos escutar nessa manhã, e é sempre um prazer estar aqui. Muito obrigada.
0: Prazer todo nosso, e até a nossa próxima oportunidade, se Deus quiser.
3: Até breve.
2: Obrigada, viu, Cássio?
0: Nada.
2: E um excelente dia para todo mundo.
0: Para todos nós. Tchau, tchau.
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0: Mulheres de Plantão, então chegando com mais um capítulo da sua novela preferida e a gente começa trazendo o capítulo desta quarta-feira, 7 de outubro, de A Nobreza do Amor. Hoje a Liga pensa em como localizar Gendal. Mirinho se coloca à disposição de Gendal. Diógenes repreende Virgínia por ter denunciado a Lica e Niara a Gendal. Marta se solidariza com Tereza e Onildo. Tonho sugere que a Lica e Niara retornem para Batanga enquanto Gendal está no Brasil. José Zambi prepara o resgate de Dumi Kenya. E a Lica descobre o registro de uma árvore sagrada de Batanga em uma gruta de barro preto. Tudo isso acontece hoje em A Nobreza do Amor. E agora é a hora do resumo de Por Você, quarta-feira.
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0: Todos celebram o namoro de Peixe e Dalila. Vanessa comenta com Junqueira sobre seus planos de armar para que Bela seja demitida. Vanessa anuncia a readmissão de parte da equipe do hospital e Dalva se irrita. Próspero oferece um emprego a Dalva. Hoje Margot faz aula de balé na Academia de Dança de Silvia. E Pérola e Manuel se emocionam ao falar dos seus filhos. Para hoje ainda, Bela flagra Vanessa em seu quarto. Tudo isso hoje em Por Você. Eu volto já com capítulos de Quem Ama, Cuida. Fica aqui que tem mais, tá?

de volta com o nosso resumo de novelas. Quarta-feira, 7 de outubro, agora com o capítulo de Quem Ama, Cuida. Hoje a Adriana é rude com o Heitor, que prefere se afastar. Nicolau marca um café com Yuri Lires a fim de descobrir o que os dois escondem. Silvana e Tiago convencem a Adriana a apoiar a contratação de Andréia para trabalhar na joalheria. Pilar é avisada por Ademir que Pedro tem boas chances de inocentar Adriana. E Fernando revela Mal que gosta do rapaz e lhe pede uma chance. Otoniel flagra Elias e Enéia se beijando. Pedro e Adriana comemoram o parecer do Ministério Público favorável à revisão criminal do processo da morte de Arthur. Tudo isso acontece hoje, quarta-feira, 7 de outubro, em Quem Ama, Cuida. Eu volto no próximo capítulo, amanhã, tá? Tchau, tchau!

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3: Agora são exatamente 9 horas e 49 minutos, minha gente. Bom dia.

0: Agora são 9 horas e 54 minutos. Na sequência, chegando para você o nosso Alegria Renovada com o Padre Christian Shankar.
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3: Você conhece pessoas que, quando olham para você, elas conseguem puxar de dentro de você o que você tem de melhor. Mas nós conhecemos também pessoas que puxam de dentro de nós o que nós temos de pior. Porque nós temos as duas coisas. Nós somos qualidades e defeitos. Nós somos alegrias e tristezas, sucesso e derrota. Tem gente que puxa para um lado, tem gente que puxa para o outro. E vamos parar com esse mimimi?
4: Ah, amigo se conhece é na tristeza.
3: Se quiser, eu provo que não é. Na tristeza, o ser humano se compadece. Veja as tragédias nos últimos 10 anos. Gente que talvez você nunca viu. A gente manda cobertor, manda água, manda dinheiro, fica com pena, leva uma cesta básica. Eu vejo isso muito. O verdadeiro amigo se conhece é na hora do sucesso, que é quando você começa a crescer na vida, as suas amizades de verdade, elas ficam felizes com você e elas não despertam inveja de você. O que tem hoje? E quando você está lascado, você está cheio de amigos. A hora que você começa a se destacar, muitas pessoas se afastam. Muitas pessoas querem o que você faz, querem o que você tem, queriam ser você. Elas não sabem compartilhar da sua alegria, então não eram amigos, eram oportunistas.
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0: Confirmando a hora certa, agora são 9 horas e 56 minutos, minha gente. E agora, na sequência, eu quero fazer um convite muito especial para você. É aquele convite aonde nós dois vamos viajar juntinhos através da música, através da nossa emoção, através da canção. Porque a partir de agora a gente declara que saudade não tem idade.

0: cada canção, uma viagem no tempo através da música. A partir de agora, saudade não tem idade.
1: Vamos mergulhar através da música, procurando as nossas emoções, se reconectando com o nosso coração. 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

0: É também o dia de Nossa Senhora do Rosário. Então tudo converge para Maria, mas de Maria a Jesus. Se você quiser, vou fazer uma sugestão. Acompanhe o programa hoje com o terço na mão. Eu tô com o terço das Santas Chagas e também a Mariano. É o mesmo. Vamos lá? Quero saudar a todos com grande maternal devoção. A todos que nos acompanham a partir da Rádio Evangelizar, de onde tudo começa. As rádios irmãs, cujos nomes cito neste momento.
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0: Saúde a você pela TV Evangelizar, sinal digital em todo o país, em várias cidades, canal aberto. Pelo YouTube Padre Manzotti Oficial, aproveite e se inscrever. Se inscreve lá no YouTube. Pelo aplicativo da Associação Evangelizar é preciso. E todas as plataformas digitais, gente. Hoje, Quarta Mariana, Novena de Nossa Senhora Aparecida e Dia de Nossa Senhora do Rosário. Vamos lá, em nome do Pai, do Filho, do Espírito Santo. Amém. Naquele tempo, o anjo Gabriel foi enviado por Deus a uma cidade da Galiléia chamada Nazaré, a uma virgem prometida em casamento a um homem chamado José. Ele era descendente de Davi. O nome da virgem era Maria. O anjo entrou onde ela estava e disse: "Alegra-te, cheia de graça, o Senhor está contigo." Maria ficou perturbada com essas palavras e começou a pensar qual seria o significado da saudação. O anjo então lhe disse: "Não tenhas medo, Maria, porque encontraste graça diante de Deus. Eis que conceberás e darás à luz um filho, a quem porás o nome de Jesus. Ele será grande, será chamado Filho do Altíssimo. E o Senhor Deus lhe dará o trono do seu pai, Davi. Ele reinará para sempre sobre os descendentes de Jacó e o seu reino não terá fim." Maria perguntou ao anjo: "Como acontecerá isso, se eu não conheço homem algum?" O anjo respondeu: "O Espírito virá sobre ti e o poder do Altíssimo te cobrirá com sua sombra. Por isso, o menino que vai nascer será chamado Santo Filho de Deus." Também Isabel, tua parenta, concebeu um filho na velhice. Esse já é o sexto mês daquela que era considerada estéril. Porque para Deus, nada é impossível. Maria então disse: "Eis aqui a serva do Senhor. Faça-se em mim segundo a tua palavra." E o anjo retirou-se. Com o terço na mão. Vamos fazer esse programa com o terço na mão? Padre, eu tenho que cozinhar aqui. Enrola o terço no braço. Padre, enrola no braço. Eu, para não tirar, vou enrolar aqui no meu braço. Terço inteiro. Com o terço na mão. O rosário. Que Deus me deu uma inspiração uma vez. Que o terço é uma cordinha que Deus mandou do céu. Sabe para quê? Abre aí a câmera. Deus mandou uma cordinha do céu. E rezando, a gente vai subindo até Ele. Queridos irmãos, é verdade, o rosário, ele surgiu como oração dos pobres, daqueles que não sabiam ler a Bíblia, e foi estimulado como recitação da Bíblia. Me permita o algo que talvez você saiba, mas há tanta gente que não sabe. A primeira parte da Ave Maria, o que é, senão a saudação do anjo? Ave Maria, cheia de graça, o Senhor é convosco. Bendita sois vós entre as mulheres, e bendito é o fruto do teu ventre, Jesus. Saudação do anjo e frase de Santa Isabel.
2: Santa Maria.
0: A segunda parte. Santa Maria, Mãe de Deus. Como Mãe de Deus, ora, filho. Teotocós. Jesus é Deus? É, padre. Então ela é Mãe de Deus. O primeiro grande mistério lá em Éfeso. Declaração. Santa Maria, Mãe de Deus, rogai por nós, pecadores, porque o somos, Mãe. Olha, me arrepia. Porque somos pecadores. Agora, Mãe, na labuta de hoje, Mãe. Na provação de hoje, Mãe. Na doença de hoje, Mãe. Roga por nós, Mãe.
2: Nos mistérios.
0: Mas, principalmente, ou também, na hora da morte. Na hora que eu tiver que passar. Eu sempre vejo essa passagem para lá, daqui para o outro lado. É minha visão. Como se fosse uma pequena ponte, nem é uma ponte, como é que a gente chama quando, me fugiu a palavra, me perdoe, programa vivo é assim, uma pinguela, é essa palavra, que a gente vai meio que equilibrando, e nós vamos estar sozinhos, e a visão que eu sempre tenho é que nessa passagem dessa pinguela, dessa travessa, é Nossa Senhora que vai estar do lado. Com o terço na mão passarei essa hora, Mãe. E hoje me comprometo de rezar o terço. E hoje me comprometo de rezar o terço. Ave Maria, cheia de graça, o Senhor é convosco. Bendita sois vós entre as mulheres. E bendito é o fruto do vosso ventre, Jesus. Santa Maria, Mãe de Deus, rogai por nós, pecadores, agora e na hora de nossa morte. Amém. A vossa proteção recorremos, Santa Mãe de Deus. Não desprezeis as nossas súplicas em nossas necessidades, mas livrai-nos sempre de todos os perigos. Ó Virgem gloriosa e bendita, Nossa Senhora do Rosário, rogai por nós. Nossa Senhora do Rosário, intercedei por nós. Eu vou para o intervalo, mas não tire o terço do teu pulso agora, até o final do programa comigo. Eu volto já.
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0: Filhos e filhas, um dia muito especial hoje, né? Dia de Nossa Senhora do Rosário. E aos poucos eu vou falando algumas declarações dos santos sobre a recitação do Rosário. Eu começo falando daquele que tenho muita intimidade. O que São Pio de Pietrelcina falou sobre o Rosário? Não vou dizer uma frase. Eu vou contar um fato. Esse homem rezava a média de 30 rosários por dia. Será que é importante o rosário? Será que é importante o rosário? 30 rosários por dia. Contra fato não há argumento. Ana Cláudia, bom dia, que a paz de Jesus esteja com você.
7: Família, que merda!

0: Anjos e santos sempre a nos guardar. Que surpresa é essa, Ana Cláudia? Que
1: bom
0: coisa
1: dia,
0: linda.
1: Padre, a sua bênção.
0: Deus abençoe. Quem estava cantando, você e quem mais?
1: A minha filhinha Alice.
0: Alice, quantos anos tem Alice?
1: 7 anos, padre.
0: 7 anos. Eu sou suspeito, né, sobre essa música, né? A frase é de São João Paulo II. Mas eu acabei trazendo para a música Bênção do Lar. Inclusive, vou terminar, num determinado momento, nós vamos soltar essa música. Bem-vinda, minha querida. Diga lá.
1: Padre, primeiro eu queria dar um testemunho.
0: Por favor.
1: Na verdade, são dois testemunhos.
0: Tá.
1: E depois eu gostaria de fazer um pedido de oração.
0: Claro, então vamos ao testemunho, querida.
1: O padre, há mais ou menos uns 2 anos atrás, eu pedi oração pelo seu Juarez. É um conhecido meu, de uma cidade aqui vizinha, né, que eu tenho um carinho muito grande por ele, pela família dele. Ele teve um acidente há mais ou menos uns 4 anos atrás, um caminhão passou por cima, né, das pernas dele. Ele ficou ali em torno de 1 ano e 8 meses, mais ou menos, em hospital, né, saía do hospital. Ficava 1 mês, 2 meses no hospital, quando saía, ficava 1 semana em casa, voltava para o hospital. Aí eu consegui, né, falar com a equipe do senhor, fizemos oração por ele.
0: Certo.
1: Ele conseguiu sair do hospital, graças a Deus e a Jesus das Santas Chagas.
0: Amém.
1: Porém, ficou algumas sequelas. Dentro dessas sequelas, às vezes acontece alguns desmaios com ele, né? Aí eu gostaria, assim, de agradecer a Jesus das Santas Chagas por ter libertado ele, né, conseguido ele poder ir para casa.
0: Sim.
1: Tem essas dificuldades, mas eu tenho fé em Jesus das Santas Chagas que a obra não é pela metade, né,
0: claro,
1: padre?
0: Claro, com
1: ela
0: certeza.
1: Ela será completa.
0: Então é um testemunho, um pedido. Então,
1: isso.
0: Pela vida preservada, graça recebida,
1: graça testemunhada.
0: Mas ao mesmo tempo é um pedido que ele possa superar essa sequela dos desmaios, né? O seu
1: isso,
0: Juarez,
1: padre.
0: É o nome, tá bom.
1: Isso.
0: Que mais?
1: Aí, aproveitando, eu já colocaria o nome da esposa dele, a dona Cirlei.
0: Tá.
1: Eles têm já uma certa idade, ela que cuida dele, né, juntamente com os filhos, porém ela também tem uma saúde um pouco, né, assim, difícil,
0: tá,
1: mas ela dedica o tempo dela, né, em cuidado dele.
0: Tá bom, filha, anotei.
1: E o outro testemunho, padre, é referente ao meu esposo. A gente tem 8 anos de casado, 9 anos junto. A gente é casado na igreja.
0: Sim,
1: porém,
0: seja Deus.
1: Quando a gente... Amém. Quando a gente casou, ele bebia bastante, padre. Oh. Era uma situação bem difícil. Quando ele bebia, ele não sabia se controlar, né? Enquanto não acabava aquela caixinha todinha, não parava, né? Porém, com bastante fé e junto com o senhor, tanto na novena de Nossa Senhora das Graças, da Cruz Bendita, a gente...
0: Tem muita fé na Cruz Bendita.
1: Isso, com bastante fé a gente pediu e graças a Deus hoje faz mais ou menos em torno de uns 3 anos que ele não coloca mais nenhuma gota de álcool na boca, tá?
0: Meu Deus! Então diga, meu marido é um milagre de Jesus das Santas Chagas.
1: O meu marido é um milagre de Jesus das Santas Chagas. E padre, hoje fazemos parte dos dirigentes do ECC, fazemos parte da pastoral do dízimo aqui na nossa comunidade, juntamente com o padre Edmar.
0: Um abraço ao padre Edmar.
1: Amém, padre, é uma graça muito grande a gente poder participar da igreja, poder comungar, né? Não tem graça melhor na vida do que a gente poder participar da nossa comunidade.
0: Amém. E agora eu quero fazer uma pergunta para você. Por que que você começou com a cantando? Qual foi a inspiração?
1: Porque, padre, essa música a gente ensinou para nossa menina. Quando ela nasceu, a gente passou por uma grande dificuldade. Ela ficou vários dias internada. Foi muito sofrimento, mas graças a Deus hoje a gente tem ela aqui, ó, iniciando, cantando o programa do senhor, com a música que a gente ensinou ela. E não só essa música, mas entre outras músicas do padre, ela escuta, ela acompanha comigo hoje, no momento, eu não estou trabalhando. Estou ficando, estou me dedicando esse tempo para ela e a minha família, né? Então, a gente escuta todos os dias o programa do Senhor, acompanha o Terço das Santas Chagas.
0: Que maravilha.
1: Sempre que a gente pode, a gente está acompanhando o padre.
0: Tá certo. Posso falar com a... Você pode autorizar. Eu posso falar com a Alice?
1: Pode sim, padre.
0: Se autoriza.
1: Sim.
0: Oi, Alice.
2: Oi.
0: Tudo bem?
2: Sim.
0: Eu adorei escutar você cantar, ó, o sacristão soltou, ele pode até subir um pouquinho a música. Você gosta dessa música?
2: Sim.
0: Tá certo. E vamos rezar juntos? Hoje é dia de Nossa Senhora do Rosário. Vamos rezar uma Ave Maria? Você sabe rezar, Alice?
2: Sim.
0: Então vamos rezar. Eu quero ouvir a tua vozinha falar, a tua voz bem forte rezando a Ave Maria. Vamos lá. Ave Maria.
2: Ave Maria. Cheia de graça, o Senhor é convosco. Bendita sois vós entre as mulheres, e bendito é o fruto do vosso ventre, Jesus. Santa Maria, Mãe de Deus, rogai por nós, pecadores, agora e na hora de nossa morte. Amém.
0: Meu Deus, que coisa mais linda! Deus abençoe, Ana Cláudia. Deus abençoe seu marido.
1: Ô, padre,
0: oi.
1: Eu gostaria de colocar alguns nomes em oração, meu povo.
0: Diga, diga lá.
1: Ô, padre, eu quero colocar o meu pai, João Batista, que também tem um pequeno probleminha com o álcool.
0: Tá, João Batista, que mais?
1: Isso, a minha mãe, Roseli.
0: Pois não.
1: O meu irmão, Jorge.
0: Tá.
1: A minha irmã, Ana Paula, meus cunhados e sobrinhos, que é bastante, então eu vou colocar só assim.
0: Tá bom. Deus abençoe.
1: Padre, e em especial, eu queria colocar a pequena Helena Aguiar. É uma conhecida nossa, é uma menininha, padre, de um aninho e meio, que está com leucemia.
0: Tá,
1: ela está aí no Paraná fazendo tratamento, nossa, então a gente pede muito a Jesus das Santas Chagas a cura dela.
0: Tá bom, tá aqui a Helena pedindo a Deus.
1: A Helena Aguiar, isso.
0: Deus abençoe,
1: obrigada,
0: Ana Cláudia.
1: Padre.
0: Família que reza unida. Unida sempre estará. Escute essa música, Benção do Lago, depois, gente. Ana Cláudia, ó, eu não tirei meu terço da mão. E ó, você viu essa menina rezando com autoridade, gente, 7 anos. E eu pergunto, seus netos sabem rezar? Seus filhos sabem rezar? É, meu filho. Criança já nasce mexendo no celular. Tela de celular já começa. Nem fala, já fica animado. Mas tem que ser a mesma coisa para oração. Meu abraço, Ana Cláudia, de Nova Monte Verde, Mato Grosso. Aplicativo, Rádio Selva FM, de Apiacás, Mato Grosso. Rádio Nativa FM, Dom Canísio Claus, de Sinop. Eu vou para o intervalo e volto com a leitura orante dos profetas Eliseu.
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Eu quero lembrar dia de Nossa Senhora do Rosário. E o que diz São João Paulo II? O Rosário acompanhou-me nos momentos de alegria e nas provações. A ele confiei todas as preocupações. Nele encontrei sempre conforto. Eu falei de São Pio que rezava o terço, mas escute o que ele diz neste tempo difícil que estamos vivendo no Brasil. São Pio décimo, perdão, São Pio décimo. Se quiserdes que a paz reine em vossas famílias e na vossa pátria, rezai todos os dias em família o Santo Rosário, São Pio décimo. Se quiserdes que a paz reine em vossas famílias e em vossa pátria, rezai todos os dias em família o Santo Rosário. Bíblia aberta. Cartilha de oração.

0: abrindo esse momento da leitura orante, se tem gostado da leitura orante dos profetas. E de ontem, eu postei lá, postei no Instagram, se conhecia aquele milagre. O de hoje eu tenho certeza que você já ouviu pregar, mas e o de ontem? Dá uma olhadinha lá. Padre, eu perdi ontem, padre. Tá no YouTube. Tá lá recortado, leitura orante. Imperdível de ontem, mas de hoje também. Segundo Reis, capítulo 4, versículo 8. Meu texto está aqui, ó. Cadê o teu texto? Não está na mão, não? Um dia, Eliseu foi à cidade de Sunem, onde morava uma mulher rica. Ela convidou para uma refeição e daí em diante, sempre que ia a Sunem, Eliseu tomava suas refeições na casa dela. Ela disse ao marido: atenção, tenho a certeza de que esse homem que vem sempre aqui é um santo homem de Deus. Vamos construir um quarto pequeno na parte de cima da casa e vamos pôr aí uma cama, uma mesa, uma cadeira, uma lamparina. E assim, quando ele vier nos visitar, poderá ficar lá. Um dia, Eliseu voltou a Sunem, subiu o seu quarto para descansar. Ele disse a Geazi, o seu empregado, que fosse chamar a dona da casa. Preste atenção. Quando ela chegou, Eliseu disse a Geazi: pergunte o que eu posso fazer por ela para pagar todo o trabalho que ela tem tido cuidando de nós. O que que ela fez? Ela foi muito generosa. Ele passava por lá. Além de hospedar, ela, com o consentimento do marido, construiu uma casa, gente. Construiu uma casa para ele morar, uma habitação, um quartinho. Isso mesmo, um quartinho. Que, inclusive, tinha até a parte de cima. Eram dois pisos. Talvez ela queira que eu vá falar em favor dela com o rei ou o comandante do exército. Mas a mulher respondeu: eu tenho tudo o que preciso aqui, no meio do meu povo. Eliseu perguntou a Geazi: então o que eu posso fazer para ela? Ele disse: bem, a mulher não tem filhos e o marido dela é velho. Ei, escutou? Ela diz: eu tenho tudo. Não precise falar por mim lá no com o rei, não. Eu tenho tudo. Mas o ajudante de Eliseu disse: ela não tem filhos e o marido dela é velho. Diga a ela que vem aqui, disse Eliseu. Ele a chamou e ela foi e ficou na porta. Então Eliseu disse: no ano que vem, você carregará um filho no colo. Mulheres que desejam tanto um filho, marido e mulher que há tantos anos estão esperando a graça da gravidez, a palavra de Deus é para você hoje. No ano que vem, por este tempo, você carregará um filho no colo. A mulher exclamou: por favor, não minta para mim. O Senhor é um homem de Deus. Mas, como Eliseu tinha dito, no ano seguinte, no tempo marcado, ela deu à luz a um filho. Mas alguns anos depois, no tempo da colheita, o menino saiu para se encontrar com o pai, que estava no campo com os trabalhadores que faziam a colheita. De repente, ele começou a gritar para o pai: ai, que dor de cabeça! Ai, que dor de cabeça! Então o pai disse a um dos empregados: leve o menino para a mãe. O empregado carregou o menino até o lugar onde a mãe estava. Ela ficou com ele no colo até o meio-dia. Então ele morreu com uma dor de cabeça forte. Versículo 21. Aí ela carregou para o quarto de Eliseu e pôs na cama. Depois saiu, fechou a porta e chamou o marido e disse: mande um empregado trazer uma jumenta. Eu preciso ir falar com o profeta Eliseu. Volto o mais depressa que puder. O marido perguntou: por que você vai falar com ele hoje? Hoje não é sábado nem dia de festa de lua nova. Não faz mal, respondeu ela. Aí ele mandou que pusesse os arreios no jumenta e ordenou ao empregado: faça o animal andar mais depressa que puder, só pare quando eu mandar. E assim ela saiu e foi ao Monte Carmelo, onde Eliseu estava. Quando ela ainda estava um pouco longe, Eliseu viu chegando e disse ao seu empregado: veja, a mulher de Sunem vem vindo aí. Corra até lá e pergunte se tudo está bem com ela, com o marido e com o filho. A mulher disse a Geazi que estava tudo bem, porém, quando chegou ao lugar onde Eliseu estava, ela se ajoelhou diante dele, abraçou os pés de Eliseu. Eliseu disse: não faça isso. Geazi tentou tirá-la dos pés. Não está vendo que ela está muito aflita? O Senhor Deus não me disse nada sobre isso. Então a mulher disse a Eliseu: Senhor, por acaso eu te pedi um filho? Não lhe pedi que não me enganasse? Eliseu virou-se para Geazi e disse: apronte-se, pegue o meu bastão e vá. Não pare para cumprimentar ninguém que você encontrar. Se alguém cumprimentar você, não perca tempo respondendo. Vá direto, ponha o meu bastão em cima do menino. Mas a mulher disse a Eliseu: juro pelo Senhor Deus e juro pelo Senhor mesmo, eu não deixarei aqui. Aí Eliseu se levantou e foi com ela. Geazi foi na frente, colocou o bastão em cima do menino, porém ele não soltou nenhum gemido, nem havia nele qualquer outro sinal de vida. Então Geazi voltou para encontrar Eliseu e disse: o menino não acordou. Quando Eliseu chegou, entrou sozinho no quarto e viu o menino morto na cama. Então fechou a porta, orou a Deus, o Senhor. Depois deitou-se sobre o menino, pondo a sua boca sobre a boca dele, os olhos sobre os olhos, as mãos sobre as mãos. Quando Eliseu se deitou sobre o menino, o corpo da criança começou a esquentar. Eliseu levantou-se, andou de um lado para o outro no quarto. Depois voltou e deitou-se de novo sobre o menino. Aí o menino espirrou 7 vezes e abriu os olhos. Então Eliseu chamou Geazi e mandou ele chamar a mãe. Quando a mulher entrou, Eliseu disse: pegue seu filho. Ela caiu aos pés de Eliseu, encostou o rosto no chão e depois pegou o menino e saiu. Palavra do Senhor. Graças a Deus, que texto. Qual foi, padre? Segundo Reis, capítulo 4, do versículo 8 a 37. Mas, padre, o senhor vai explicar e rezar? Depois do intervalo.
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0: Leitura do livro do profeta Eliseu. Segundo Reis. Não conheci esse texto? Capítulo 4, do versículo 8 ao versículo 37. Como entender esse texto, padre? Vou tentar ajudá-los. A passagem começou, se você lembrar, mostrando uma mulher importante. Ela percebe que Eliseu é um homem de Deus e lhe oferece alimento, hospedagem, prepara um pequeno quarto para Eliseu com cama, mesa, cadeira e lamparina. Esse detalhe é precioso, porque ela abre espaço para Deus. Acolhendo o homem de Deus, ela abre espaço para Deus, para a missão de Deus na sua casa. Sua atitude não nasce de um pedido, ela simplesmente acolhe.

0: Ela nunca tinha falado isso, Eliseu. Mas Deus sabe das nossas dores, dos nossos sofrimentos e desejos, mesmo que guardemos silêncio. Ela não tinha pedido um filho ao profeta, mas Deus conhecia. O que está no seu coração, que ainda deseja em Deus, peça a Ele. O que acontece é uma tragédia. O menino sai, anos depois, gritando, encontro do pai, com dor de cabeça, fortes dor de cabeça, e ele morre. É claro que a mãe reage de forma humana, mas ela não aceita. Ela pede um jumento e vai correndo atrás de Eliseu. Ele pergunta, tudo bem? Interessante você perceber, a mulher encontra Eliseu e se agarra aos pés, uma mulher de fé. E ela não aceita. Eu não voltarei sem você. Eliseu vai até o menino, entra no quarto e ora no Senhor. Se deita sobre a criança. Ele espirra 7 vezes e abre os olhos. E Eliseu diz à mãe, toma teu filho. Qual é a atitude da mãe? Ela se prostra de novo. Rezou se prostrando. Recebe o filho e se prostra. O centro da passagem é mostrar. Se tivemos fé, se temos fé suficiente, Deus nos atenderá. Nem sempre dará aquilo que queremos, mas Deus nunca nos abandonará. A passagem aponta uma verdade, aquilo que saberemos plenamente em Cristo. Deus não abandona o homem diante da morte. Lá, o menino foi reanimado. Também Lázaro foi reanimado. Mas Jesus dá o fim à morte, abrindo a ressurreição. Por isso, leiamos esse texto como uma prefiguração da ressurreição e da esperança pascal. Amém. Mais um grande fato miraculoso de Eliseu. Louvado seja Deus. Espero que você esteja gostando. Tá gostando, sacristão? Aí, ele tá gostando. E você? 41-3221-6060. Luziene, que a paz de Jesus esteja com você, Luziene. Alô?
1: Oi, bom dia.
0: Bom dia. Deus abençoe. Está falando de onde?
1: De Serra, Espírito Santo.
0: Estava escutando o texto?
1: Estava.
0: Forte, não é, filha?
1: Muito forte.
0: Diga lá, minha querida, como é que você me acompanha ali em Serra, Espírito Santo?
1: Pela Rádio América e pelo YouTube.
0: Então diga lá, a palavra é sua, meu abraço, Rádio América.
1: Eu queria dar um testemunho, pai.
0: Mas fala mais alto, dê o testemunho bem alto, filha.
1: Tá. Eu fiquei uns 3 anos com sangramento, que eu tinha mioma. E nesses anos, há mais de 10 anos que eu ouço o Senhor. Sempre
0: Sim.
1: acompanho, fazendo as novenas, rezando o texto de Jesus da Santa Chagas.
0: Amém.
1: Aí eu fui fazer os exames para fazer a cirurgia e a médica falou que eu não precisava de cirurgia, porque eu já estava entrando na menopausa, que eu tenho 51 anos. E graças a Deus, eu creio que foi o milagre de Jesus nas Santas Chagas na minha vida. Eu não precisei passar por essa cirurgia e o sangramento cessou.
0: Sério, filha?
1: Uhum.
0: Eu tô lembrando aqui da hemorroíça que tocou em Jesus e foi curada também do sangramento. Então diga, Luziene, eu sou o milagre.
1: Eu sou um milagre.
0: De Jesus das Santas Chagas.
1: De Jesus das Santas Chagas.
0: Graça recebida, graça testemunhada.
1: Graça testemunhada, eu toco sino, sacristão.
0: Deus abençoe, querida. Quer deixar alguém em oração, Luziene?
1: Eu quero deixar meu filho Lucas.
0: Tô anotando.
1: Meu marido Eduardo.
0: Tá.
1: Minha irmã Maria dos Anjos.
0: Peraí, Maria dos Anjos.
1: E minha amiga Célia Maria, que acompanha o Senhor todo dia.
0: Tá certo, Célia Maria. Que Deus abençoe, Luziene, de Serra Espírito.

0: Espírito Santo, pelo YouTube. Lá temos quem nos transmite, a Rádio América M, FM de Vitória, Espírito Santo. Ao arcebispo Dom Ângelo Ademir Mesari, de Vitória. Gente, nós estamos hoje dia Nossa Senhora do Rosário. Nossa Senhora do Rosário. Você sabia que São João Maria Vianney, o cura d'Arce, assim dizia: com esta arma, o Rosário, afastei muitas almas do diabo. Escutou? O patrono dos padres, São cura d'Arce, São João Maria Vianney: com esta arma, afastei muitas almas do diabo. Como se não bastasse, filho. Quanto Nossa Senhora tem nas aparições pedido: voltem a rezar o terço, voltem a rezar o terço. Fica aí o apelo. Querido povo de Deus, quero fazer um convite a você. Nós estamos agora buscando reformar, pintar. Na verdade, é climatizar, reformar o reboco fora do santuário que está caindo. É uma igreja de mais de 70 anos. E eu gostaria de pedir, se você puder, na sua generosidade, faça sua doação assinando livrocasadamãe.com.br. 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Você está vendo o livro? Ele é virtual agora. Muitos nomes, muitas colaborações. Mas o ano que vem já está certo. Vou fazer uma peregrinação. Ainda não anunciei o dia, mas vou levar a este santuário que você está vendo e está vendo na televisão e descrevo pelo rádio. É o Santuário de Nossa Senhora de Guadalupe, na cidade do México. Por isso, faça sua contribuição. Ajude-nos a pintar, reformar a casa da mãe de Guadalupe. Eu vou para o intervalo e eu volto, gente. Ó, o terço está aqui comigo. Está com você ainda? Nós voltamos para a novena de Nossa Senhora Aparecida. Volte comigo.
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0: Queridos filhos e filhas, hoje não tem rádio irmã, mas é o som dessa música. Família que reza unida. E sabe que eu fiquei, podia ter pedido, né? Mas fica aqui meu apelo. Ana Cláudia, eu falei com a Alice, você que é tão devota, está aí envolvida na comunidades de base, é ministra, está ali toda. Torne-se uma mensageira da Capelinha de Jesus das Santas Chagas, Ana Cláudia. E também quero fazer um pedido para a Luziene. Você recebeu uma grande graça, gente, a cura de um tumor, de um sangramento. Torne-se uma líder mensageira das Santas Chagas. 0800-410-6060. Você sabe que a devoção ao Rosário é muito forte. Muito forte. E eu gostaria de lembrar Santa Teresinha do Menino Jesus. Ela dizia assim, Santa Teresinha de Lisieux, a Teresinha, pelo Rosário, podemos tudo alcançar. Segundo uma bela comparação, continua ela, é uma longa cadeia que liga o céu à terra. Uma das extremidades está em nossas mãos. Lembra? Eu comecei o programa assim. E a outra na Santíssima Virgem. Enquanto o Rosário for rezado, Deus não poderá abandonar o mundo, pois essa oração é poderosa em seu coração. E agora, falando do nosso São Pio de Pietrelcina, ele diz: Satanás quer destruir a oração, mas nisso ele nunca terá sucesso. O Rosário é a oração daqueles que triunfam sobre tudo e todos. Foi Nossa Senhora quem nos ensinou esta oração, assim como foi Jesus que nos ensinou o Pai Nosso. O Satanás não triunfará. Lindo, né? E é verdade. Eu expliquei. Nossa Senhora nos ensinou a Ave Maria e Jesus nos ensinou o Pai Nosso, Santo Rosário. Oh, coisa linda. Oh, coisa linda, gente. Como é bom ser católico, gente. Filhos queridos, eu queria dizer que nós vamos ano que vem celebrar Pentecostes em dois lugares, em dois momentos. O primeiro momento vai ser em Assis, terra de São Francisco de Assis. E o segundo momento em Roma, com o Papa Leão XIV. Entre em contato conosco através do 419-8753-3300. Não deixa para a última hora não, gente. Fecha agora. Eu vou contar que é uma peregrinação que eu não fiz ainda nesses lugares. É inusitada. Nós começamos em Palermo, onde estão os restos de Santa Rosália. Também iremos conhecer a igreja Martonara, bizantina. A Catedral de Santa Maria, coberta de mosaicos, que até inspirou o Santuário de Guadalupe. Cefalu, missa dominical numa catedral normanda. Siracusa, onde eu vou pagar uma promessa, porque lá foi onde Santa Luzia foi morta, martirizada. E lá tem as relíquias. Taormina, uma cidade lindíssima. Iremos também a Torreno. Iremos também... Tireno, perdão. Messina, iremos a Pompeia, um vulcão do século, do ano 79 depois de Cristo, Vesúvio, e Nossa Senhora da Pompeia, do Rosário de Pompeia. Pensou já aí na Costa Amalfitana? Pois bem, nós iremos. Também na Ilha de Capri, onde vamos também a uma igreja de São Miguel Arcanjo, em Nápoles, onde tem o tesouro de São Januário, aquele santo cujo sangue ainda liquidifica até hoje. E aí chegamos em Assis. Passamos em Assis, passamos 2-3 dias, onde vamos celebrar Pentecostes, mas você vai comigo. São Francisco de Assis, São Carlo Acuti, Santa Clara, e depois vamos para Roma, as Basílicas Papais, e o encontro com o Papa Leão XIV está prescrito. 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E vamos agora à novena. Aqui o Terço Mariano e Jesus da Santa Chaga nas mãos. Rezemos o terceiro dia de Nossa Senhora Aparecida.
1: Rogai por nós,
0: ó incomparável Mãe, Nossa Senhora da Conceição Aparecida, Mãe de Deus, Rainha dos Anjos, Advogada dos pecadores, refúgio e consolação dos aflitos e atribulados, Nossa Senhora Aparecida, cheia de poder e de bondade, lançai sobre nós um olhar favorável, para que sejamos socorridos por vós em todas as necessidades em que nos acharmos. E de modo particular hoje, faça o meu pedido, faça o seu pedido. Nossa Senhora Aparecida, padroeira do Brasil, livrai-nos de tudo que possa ofender-vos e ao vosso Santíssimo Filho. Nossa Senhora Aparecida, preservai-nos de todos os perigos da alma e do corpo. Dirigi-nos em todos os assuntos espirituais e temporais. Livrai-nos da tentação do demônio, para que trilhando o caminho da virtude possamos um dia ver-vos e amar-vos na eterna glória. Nossa Senhora Aparecida, rogai por nós. Nossa Senhora Aparecida, intercedei por nós. Nossa Senhora Aparecida, fazei-nos dignos das promessas de Cristo. O Senhor esteja convosco, Ele está no meio de nós. Hoje, dia de Nossa Senhora do Rosário, abençoai, Senhor, a água, a roupa dos enfermos, as fotos de família. Pai, Filho, Espírito Santo, amém. Eu termino com um clipe, pelas mãos de Maria, YouTube, Padre Manzotti, evangelizar é preciso.

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1: 11 horas e 6 minutos.
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3: Olá, que bom estar com você. Oi, gente. Hoje é quarta-feira, 7 de outubro de 2026. Lua quarto minguante. Dia do compositor. Leitura bíblica do dia. O Espírito Santo virá sobre ti e o poder do Altíssimo te cobrirá com sua sombra. É por isso que o menino santo que irá nascer será chamado Filho de Deus. Lucas, capítulo 1, versículo 35. Uma ótima quarta-feira para você. Para a Rede Itaçati, repórter Fernanda Viegas.
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5: Neste dia 7 de outubro, celebramos Nossa Senhora do Rosário, memória que recorda a importância da oração do Santo Rosário e a presença de Maria na caminhada da Igreja. A devoção nos convida a contemplar com Maria os mistérios da vida de Jesus. Nossa Senhora do Rosário nos ensina a confiar na oração e a permanecer próximos de Cristo. Nessa celebração, somos convidados a rezar com fé, entregando a Deus nossas famílias, nossas necessidades e toda a nossa caminhada. Para a Rede Itaçati, Júnior Moreira.
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6: Quem fala comigo hoje é o doutor Rodrigo Teixeira Cavalcante de Albuquerque. Doutor Rodrigo, gente, que é advogado especialista em direito de família e sucessões. Olha, direto da nossa central jurídica, quem fala comigo hoje, mandou a sua dúvida pelo WhatsApp, é o Matheus. O Matheus, ele tem 19 anos, é maior de idade. Matheus pergunta, posso pedir aí a pensão alimentícia para os meus pais, mesmo sendo maior de idade, doutor?
7: Patrícia, a pensão alimentícia entre ascendentes e descendentes independe da idade, né? A pessoa pode ser maior, pode ter completado 18 anos, tem que continuar recebendo a pensão se ele fizer um curso superior. Aí no curso superior ele vai formar com 23, 24 anos e decide fazer um doutorado com dedicação exclusiva. Vai ter que continuar recebendo a pensão alimentícia dentro do binômio necessidade dele e possibilidade de quem está pagando. Ele pode receber sim.
6: É necessidade quem precisa, possibilidade
7: de quem
6: paga.
7: Está pagando. Exatamente. Não é a idade que define. E lembrando, os pais também podem pedir pensão alimentícia aos filhos em caso de necessidade.
6: A Juliana, e ela faz a seguinte pergunta: casei com a separação de bens, mas agora eu quero mudar o meu regime de bens. Eu posso fazer isso? Eu escolhi um regime e passar para o outro?
7: Patrícia, pode. Tem que ser feito com muito cuidado, muita atenção. Isso requer um procedimento judicial, tem que ser feito um processo judicial, tem que haver uma justificativa plausível. Os dois, o casal, tem que concordar com essa mudança, tem que justificar essa mudança e mais provar, através de documentação, que eles, com essa alteração do regime, que eles não estão atrapalhando ninguém.
6: Não estão fazendo uma confusão patrimonial,
7: exatamente,
6: né, doutor?
7: Ou lesando alguém, fazendo essa mudança para lesar um terceiro. Pode fazer sim, mas tem que ter todos esses requisitos.
6: Nós conversamos com o doutor Rodrigo Teixeira Cavalcante de Albuquerque. Ele que é advogado especialista em direito de família e sucessões. Doutor Rodrigo, quer deixar seu Instagram?
7: Perfeitamente, Patrícia. É adv.teixeira.albuquerque.
3: Dos estúdios da Rádio Itatiaia, em Belo Horizonte, para a rede Itasat, Patrícia Joe.
8: A mulher foi resgatada pela polícia militar após ser agredida e ameaçada com uma faca pelo marido durante uma ocorrência de violência doméstica na manhã desta quarta-feira, em Montes Claros, no norte de Minas. Segundo a polícia militar, o homem teria mantido a mulher e os filhos sob ameaça e levado a esposa para o telhado da residência. Quando os militares chegaram ao local, o homem estava no telhado. Durante a intervenção policial, ele foi baleado na perna. O SAMU foi acionado, prestou atendimento ao homem e o encaminhou para o Hospital de Montes Claros. A ocorrência segue em andamento. De Montes Claros, repórter Janaína Sacerdote.
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6: Ontem, como eu disse à noite no Jornal da Itatiaia, vivemos uma ressaca da euforia. Mas é aquela ressaca do primeiro dia de carnaval, porque você sabe que o carnaval continua. O índice Bovespa descolou do dólar e descolou dos juros e caiu. Mas caiu principalmente porque as ações da Petrobras fecharam em queda, assim como a Vale, o Banco do Brasil e a Axia, antiga Eletrobras. Essas ações representam, na participação relativa de 100% do índice Bovespa, 30%, ou seja, são extremamente significativas para o sinal positivo ou negativo no índice. O Banco do Brasil caiu forte, mais de 6%, porque foi rebaixado para venda pelo JP Morgan, que também, ao invés de rebaixar, elevou para compra as ações do Bradesco. As ações da Petrobras operaram em queda depois de uma forte alta na segunda-feira e de um petróleo ali estável, que fechou praticamente no zero a zero. E as ações da Vale também, pela alta de segunda, fecharam em queda de 1,4%. Mas o que eu quero chamar a atenção, que as empresas cíclicas, aquelas ligadas a uma queda da taxa de juros, ou seja, que o seu desempenho depende de um dinheiro mais barato, de um acesso ao crédito, de uma alavancagem das famílias, elas continuaram na trajetória de alta, assim como os principais bancos, com exceção do Banco do Brasil, que foi rebaixado pelo JP Morgan com aí problemas na sua carteira de crédito. Mas o dólar continuou caindo. O real valorizou 0,52% em relação à moeda americana, que fechou valendo R$ 4,97. E o mais importante, os juros futuros fecharam todos em queda, com exceção do mais curto, que é a projeção para o final desse ano, de 2026. Só que 2026, os preços já estão na mesa, a gestão é a mesma. O importante é que a expectativa futura é de queda de juros, o que aumenta ainda mais a responsabilidade do candidato Flávio Bolsonaro em colocar na mesa um programa crível para a gestão fiscal. E também aumenta ainda mais a responsabilidade do presidente candidato Lula convencer a população de que está disposto, pela primeira vez, a encarar o gasto público de uma forma bem mais responsável. Resumo da ópera: o Brasil está na moda. Lá nos Estados Unidos, o EWZ, que é o ETF. O ETF é o tipo de um fundo que reproduz, né, as ações da Bolsa Brasileira. Várias ações da Bolsa Brasileira estão contidas nesse fundo. São 46 empresas. Então você compra Brasil comprando o EWZ. Na segunda-feira, ele atingiu o maior volume de toda a sua história. Ele foi criado em 2000 e, depois de 26 anos, bateu o recorde de volume, negociando 8 bilhões de dólares, só ficando atrás dos ETFs do S&P 500, que é um dos principais índices da Bolsa Americana, e também do ETF do índice Nasdaq. E mais uma, esse ETF brasileiro, o EWZ, na segunda-feira atingiu o maior valor desde maio de 2008. Portanto, repito, o Brasil está na moda.
10: Rita Mundin para a rede Itasat.
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13: Depois de protagonizar duros embates com o senador Cleitinho durante a campanha, o governador Matheus Simões prepara a transição. Por um lado, passa a mensagem institucional de que, embora sentido com os resultados das urnas, valoriza o processo democrático e irá disponibilizar ao sucessor as informações técnicas de cada pasta e estatal. Anunciou que cada área do governo prepara diagnóstico do modo de funcionamento e políticas públicas em curso. Os dados serão apresentados em reuniões entre as equipes de transição que irão se estender de 14 de outubro a 17 de novembro. Por outro lado, do ponto de vista político, Matheus Simões deixou recados. Depois de elogiar o trabalho de sua equipe em pronunciamento emocionado, disse que se preocupa com o futuro dos 750 mil servidores que dependem dos salários para a sobrevivência. Deixou no ar a insinuação de que o processo de transição e o futuro governo poderão afetar a dinâmica dos pagamentos dos servidores, como se estivesse pondo em dúvida a capacidade de quem irá assumir. Mas é interesse do futuro governo mostrar a situação em que recebe o Estado, e nem tudo são flores. O vice-governador eleito Luiz Eduardo Falcão será o coordenador da equipe de transição do governo Cleitinho. E o projeto de lei orçamentária anual de 2027, já encaminhado à Assembleia, prevê déficit superior a 8,8 bilhões. A dívida pública de Minas é de 208 bilhões, dos quais 188 bilhões com a União. Depois de aderir ao Propag, o Estado passará a pagar em 2027 os novos compromissos da dívida. São, portanto, duas versões de uma mesma gestão. Quem sai quer mostrar o copo cheio e quem entra quer colocar os números na mesa para demonstrar que a situação não é tão boa quanto se quer fazer anunciar.
3: Berta Macaron para a rede Itasat.
14: Respeito o choro do governador, mas considero inadequadas as declarações. Quando ele fala em uma possível destruição do que foi feito, em uma possibilidade de ser tocado de qualquer jeito, é como se o Estado tivesse uma condição excelente, o que não é a realidade. O Estado tem hoje um déficit para o ano que vem de quase 9 bilhões, ou seja, 9 bilhões de despesas a mais em relação às receitas. O Estado tem uma dívida que cresceu de 100 bilhões para mais de 200 bilhões. O Estado tem filas de cirurgias de urgência. O Estado tem 65% das rodovias em condições inadequadas. Nós estamos aqui para resolver o problema. Foi eleito um senador da República para ser governador. Um vice-governador que tem experiência em gestão, duas vezes prefeito de uma cidade importante, e é preciso ter responsabilidade nesse momento. Minas Gerais tem companhias de capital aberto, cujo maior acionista é o povo mineiro. Então, quando se dá esse tipo de, quando se faz esse tipo de declaração, o que se produz é uma instabilidade que o maior prejudicado é o próprio povo mineiro. Então, vamos ter tranquilidade. A transição vai ser feita com a maior responsabilidade, com a maior seriedade, com um time técnico, assim como será o nosso governo, que nem começou ainda. Então, o que a gente precisa é colocar os pés no chão, falar a realidade hoje de Minas Gerais, que está numa situação que precisa ser socorrida o quanto antes. E esse é o nosso foco.
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16: Flávio Bolsonaro, do PL, e Luiz Inácio Lula da Silva, do PT, já colocam em prática as estratégias para o segundo turno da eleição presidencial. O candidato do PL, que terminou a primeira etapa da disputa à frente, passa essa quarta-feira em Brasília em reuniões para ampliar os apoios à campanha. Às 9 da manhã, Flávio se reúne com integrantes da Federação União Progressista, que é formada por PP e União Brasil. Às 11, ele recebe representantes do Partido Novo e às 3 da tarde participa de uma reunião da bancada do PL com governadores, senadores e deputados federais que foram eleitos neste ano. Flávio já recebeu, vale lembrar, o apoio de Romeu Zema, Caiado e do ex-presidente Michel Temer. E na terça-feira, a União Progressista também anunciou apoio ao candidato. O Republicanos é o partido que deve definir posição nessa quarta-feira. A campanha de Flávio também mantém críticas ao STF, algo que também fez durante o primeiro turno. O senador Rogério Marinho, que é líder da oposição no Senado e coordenador da campanha de Flávio, falou sobre esse assunto ontem, logo após se reunir com o presidente do STF, ministro Edson Fachin, e negou que, caso Flávio seja eleito, vá pregar alguma espécie de revanche ao Supremo.
15: O princípio da separação entre os poderes é um elemento basilar na nossa Constituição e na nossa República. Nós temos três poderes harmônicos e independentes entre si, mas não existe poder absoluto. E o crime ou o indício de crime cometido por quem quer que seja não pode ser acobertado pelo corporativismo. Então nós não defendemos a omissão, defendemos o cumprimento da Constituição. Então se crimes de responsabilidade forem cometidos, é evidente que eles têm que ser investigados. Ninguém está acima da lei, pelo menos é o que eu aprendi desde cedo.
16: Já a campanha de Lula aposta no confronto direto com o adversário. O PT pretende explorar críticas ao governo do ex-presidente Jair Bolsonaro e, especialmente, a trajetória política de Flávio. O presidente do PT, Edinho Silva, falou sobre a estratégia na noite de ontem após uma reunião com coordenadores da campanha nos estados que aconteceu aqui em Brasília. Ele defendeu críticas ao histórico de Bolsonaro e à biografia de Flávio, além de mudanças que estão sendo propostas no STF.
17: O que o eleitor tem que entender é que ninguém nasceu, como a gente diz no interior de São Paulo, ninguém nasceu da casca do ovo, né? Olha a história, quem foi Flávio Bolsonaro? Como que alguém com a história dele pode defender reformas no Brasil? Não tem condições de fazer reforma, porque, repito, o histórico do Flávio Bolsonaro nos leva a crer que o que ele quer é que não haja uma política de segurança pública no Brasil. O que ele quer é que o Poder Judiciário esteja fraco, sem credibilidade.
16: Nessa quarta-feira, Lula também estará em Brasília, mas não divulgou qual será sua agenda pública. Na terça-feira, o presidente teve reuniões no Alvorada e no QG da campanha, onde gravou conteúdos para a corrida eleitoral. De Brasília, reportagem de Manu Leones e Pedro Nascimento.
18: A Itatiaia começa hoje a veicular uma série de entrevistas com os 5 deputados estaduais mais votados na última eleição para projetar os rumos da Assembleia Legislativa de Minas Gerais a partir de 2027. A deputada estadual Beatriz Cerqueira, do PT, foi reeleita com 328.402 votos, a segunda maior votação deste pleito. Em entrevista, a parlamentar fez um prognóstico da atuação da bancada progressista da Assembleia sob o governo de Cleitinho Azevedo, governador eleito pelo Republicanos.
19: É um governo de extrema direita. O perigo de eleger candidatos tão genéricos nos seus planos de governo é que eles escondem o que de fato eles querem fazer. Eu li o plano de governo, né, do candidato que foi vitorioso nas urnas. É um plano genérico para, de fato, não entregar à sociedade como proposta o que se pensa efetivamente em fazer. Então, assim, será um período de, eu acredito, de muita vigilância, né? No sentido de preservar o que é importante para a população mineira.
18: A deputada caminha para seu terceiro mandato, tendo como base a pauta da educação e dos servidores públicos. Ela fala sobre a possibilidade de oferecer reajuste salarial ao funcionalismo diante da situação fiscal delicada do estado.
19: Mas veja, um estado que tem dificuldades fiscais não pode praticar 27 bilhões de renúncias de receita. Quem está lucrando com essas renúncias de receita? Quando o Estado pratica 27 bilhões de renúncia de receita, ele está tirando da educação mais de 5 bilhões. Ele está tirando da saúde mais de 3 bilhões. Ele está tirando da pesquisa, né, da FAPEMIG, mais de 200 milhões de reais. Então, a questão fiscal se tornou um discurso do governo, foi o que nós vimos por 8 anos, para justificar o não investimento em áreas essenciais, enquanto ele faz um governo para si. Como que a gente tem problema fiscal que impede um reajuste do piso salarial, o pagamento do piso salarial do magistério, mas faz mais de 1 bilhão de reais de contrato? Como é que um governo que está, um Estado que está com problema fiscal, faz um contrato de 348 milhões de reais de uma apostila inútil? Inútil, sendo que tem programa nacional de livro didático na escola. Então, assim, o discurso fiscal virou um lugar fácil para o governo não avançar em questões importantes, que tem dinheiro, que tem legislação.
18: A entrevista completa com Beatriz Cerqueira está disponível no canal da Itatiaia no YouTube. E os recortes mais importantes estão publicados no portal itatiaia.com.br. Repórter Bernardo Estilac.
3: Vamos atualizar os destaques do Jornal da Itatiaia desta quarta-feira, 7 de outubro de 2026.
20: Hoje na capital a temperatura deve chegar a 29 graus. Agora, 22 graus na Itatiaia.
3: Luiz Eduardo Falcão, do Republicanos, vice-governador eleito na chapa de Cleitinho Azevedo, vai ser oficialmente anunciado hoje como coordenador da transição de governo do governo de Minas Gerais. Falcão rebateu as críticas feitas pelo atual governador do estado, Matheus Simões, do PSD, que demonstrou receio de que as mudanças na administração comprometam o trabalho realizado nos últimos 8 anos e resultem em desemprego de servidores comissionados.
20: O Tribunal Superior Eleitoral marca para amanhã o julgamento do caso envolvendo a candidatura de Antony Garotinho, do Republicanos, ao governo do Rio, o que pode definir pela realização ou não de um segundo turno no estado. O Ministério Público já deu um parecer para que a corte aceite a desistência do recurso de Garotinho, o que levaria à anulação dos votos que ele recebeu, recálculo dos percentuais dos demais candidatos e vitória em primeiro turno de Douglas Ruas, do PL.
3: Senado realiza a segunda sessão de debates sobre o fim da escala 6x1 nesta quarta-feira. Aline Peçanha.
21: O Senado realiza hoje, a partir das 4 horas da tarde, a segunda das 5 sessões de discussão da proposta de emenda à Constituição, que acaba com a escala de trabalho 6x1. Na primeira sessão realizada ontem, os senadores apenas debateram o texto. A votação ainda não começou. A proposta reduz a jornada semanal de 44 para 40 horas, mantém os salários e garante 2 dias de descanso por semana.
20: Incêndio de grandes proporções atinge fábrica de velas na zona sul de São Paulo. Yuri Cavalieri.
22: De acordo com o Corpo de Bombeiros de São Paulo, o fogo já foi extinto. Esse incêndio atingiu uma fábrica de velas que fica na zona sul da capital paulista. As chamas intensas provocaram o colapso do teto da edificação, mas não havia ninguém na fábrica no momento do incêndio e não houve feridos. A Defesa Civil foi acionada e fará uma vistoria agora pela manhã no local.
3: Operação Agora, no Triângulo Mineiro, mira organização criminosa investigada por tráfico transnacional de drogas e lavagem de dinheiro. As investigações começaram após a prisão de um dos investigados, ocorrida em novembro de 2025, em Uberlândia. De acordo com as apurações, a quadrilha atuava no tráfico internacional de drogas que vinham da Bolívia. Durante a ação, foram cumpridos 13 mandados, sendo 4 de prisão e 7 de busca e apreensão nos estados de Minas Gerais, Mato Grosso do Sul, Goiás e São Paulo.
20: Homem é baleado pela polícia após agredir e ameaçar esposa no norte de Minas. Janaína Sacerdote.
8: Uma mulher foi resgatada pela polícia militar após ser agredida e ameaçada com uma faca pelo marido durante uma ocorrência de violência doméstica na manhã desta quarta-feira em Montes Claros, no norte de Minas. Segundo a polícia militar, o homem teria mantido a mulher e os filhos sob ameaça e levado a esposa para o telhado da residência. Quando os militares chegaram ao local, o homem estava no telhado. Durante a intervenção policial, ele foi baleado na perna. O SAMU foi acionado, prestou atendimento ao homem e o encaminhou para o Hospital de Montes Claros. A ocorrência segue em andamento.
20: Para a Rede Tassati,
3: Fernanda Viegas
20: e Eustáquio Ramos.
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24: Flávio Bolsonaro e o presidente Lula adotam estratégias completamente diferentes, pelo menos na largada deste segundo turno. Enquanto o senador investe em angariar apoio de governadores eleitos e também de partidos de centro-direita, o presidente Lula vai tentar diminuir a abstenção, ou seja, o número de eleitores que não compareceram às urnas no primeiro turno. Há uma leitura do Partido dos Trabalhadores que, dentre esses 20% dos brasileiros que não compareceram às urnas, ou seja, mais de 33 milhões de pessoas, estão muitos idosos. E nessa faixa etária há um público cativo do presidente Lula na leitura do PT, que são aquelas pessoas que lembram, que têm recordações do primeiro e do segundo mandato do presidente Lula. Então, uma tentativa de alcançar esse público e levar os eleitores às urnas. Uma estratégia que já foi adotada em termos de governo de Palácio do Planalto foi no primeiro turno das eleições, em que a ida às urnas começou a valer como uma prova de vida, ou seja, aquele teste de identidade que as pessoas fazem quando vão receber benefícios sociais, ou então também aposentados e pensionistas quando vão receber suas pensões. Agora, há também uma pauta que deve ser tratada em uma reunião agora na parte da manhã aqui na Capital Federal, a partir das 9, que o presidente do partido, Edinho Silva, chamou toda a bancada federal, 70 deputados federais eleitos e 9 senadores, justamente para discutir essas estratégias. Há uma outra parcela do eleitorado, que alcança cerca de 6% da população brasileira, que são quase 9 milhões de pessoas, que são aqueles que votaram em candidatos da terceira via. Embora esses candidatos todos fossem de centro-direita, há uma expectativa de virar o voto de alguns desses eleitores e há, dentre a militância do presidente Lula, não orientada pela campanha, uma estratégia de militantes independentes e alternativos que querem minimamente que os votos que foram para outro candidato que não para Flávio, que eles sejam anulados. É provar para essas pessoas que votar em Flávio não compensa. É isso que os militantes estão tentando fazer, para que esses votos não sigam para o candidato bolsonarista, já que alguns deles podem ser identificados como votos também que não vão para o presidente Lula. Então, estratégias completamente diferentes. Enquanto o Flávio faz uma mobilização política com o campo de centro-direita, que expandiu, inclusive, no Brasil em número de vagas no parlamento e em número de governos estaduais conquistados, o presidente Lula parte para a estratégia de aumentar seus votos entre aqueles que não compareceram às urnas ou então avançando para o eleitorado dos candidatos de terceira via. A candidata eleita agora, deputada federal por Minas Gerais, Ana Elisa, de 21 anos, que é recordista de votos do PT em Minas Gerais com mais de 500 mil votos, será uma das frentes na tentativa de conquistar o eleitorado jovem, que é um eleitorado também com maior participação da direita hoje. Ela, que é influenciadora, vai participar das estratégias para a campanha digital do presidente Lula nesse segundo turno.
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1: Sou Júnior Moreira, este é o Conversa de Redação. Comigo para debater os principais temas do dia, eu tenho a economista Rita Mundin, a defensora Silvana Lobo, a defensora pública Silvana Lobo e o jornalista apresentador William Travassos. Olha só, pessoal, o vice-governador eleito, Luiz Eduardo Falcão, será anunciado hoje como coordenador da transição de governo. O início do processo de mudança está previsto para o próximo dia 21. Falcão rebateu as críticas feitas pelo atual governador Matheus Simões, que se emocionou durante uma reunião de transição de mandato. Simões afirmou que o choro não está relacionado à derrota na eleição, mas ao receio de que mudanças na administração comprometam o trabalho realizado nos últimos 8 anos. Bom, o vice-governador eleito, Luiz Eduardo Falcão, considerou as declarações de Simões inadequadas e rebateu.
14: Quando ele fala em uma possível destruição do que foi feito, é como se o Estado tivesse uma condição excelente, o que não é a realidade. O Estado tem hoje um déficit para o ano que vem de quase 9 bilhões, ou seja, 9 bilhões de despesas a mais em relação às receitas. O Estado tem uma dívida que cresceu de 100 bilhões para mais de 200 bilhões. O Estado tem filas de cirurgias de urgência. O Estado tem 65% das rodovias em condições inadequadas. Nós estamos aqui é para resolver o problema. Foi eleito um senador da República para ser governador, um vice-governador que tem experiência em gestão. Então, o que a gente precisa é colocar os pés no chão, falar a realidade hoje de Minas Gerais, que está numa situação que precisa ser socorrido o quanto antes, e esse é o nosso foco.
1: O William Travassos, Matheus Simões deu uma cutucada, mas ele recebeu de volta uma pancada, achou que estava indo em cerca podre, o Falcão...
2: Eu tenho muito respeito pelo Simões, sempre me tratou muito bem, né? E é muito ruim você ver um homem chorando, ainda mais um governador. Mas eu acho que a ficha tem que cair, né? O Matheus não é... o eterno governador, né? Ele não vai ficar no poder, ele está governador e é uma coisa transitória. E vamos falar a verdade, o povo rejeitou, o povo não quis a turma do Zema. O Zema não foi eleito, o Matheus não foi eleito, o Marcelo Aro não foi eleito, que era o secretário deles. Inclusive o próprio Marcelo, apesar da grana que ele gastou ao longo dos anos, mandando para os municípios, falando, porque ele fala isso na campanha, gastei acho que 2 bilhões de reais que eu mandei para os municípios. Nem isso foi o suficiente para eleger o senhor Marcelo Aro. A família, a força da família Aro, que é ligada ao Zema, não conseguiu fazer isso. E o Matheus, pode colocar aí, né, a culpa em Zema ou não, mas fato é que o povo não aprova o resultado do trabalho realizado pela turma do Zema. E aí, isso pode ter sido um grande erro de comunicação? Pode. Talvez, o cara da comunicação, Bernardo Santos, errou. É possível, porque o governo que o Simões apresenta é um governo bom, maravilhoso, o Zema fala a mesma coisa, só que a população não recebeu isso e disse, não quero vocês. E aí é muito ruim você ver um homem chorando, mas eu digo para o senhor, é uma coisa transitória, vai para o fim da fila, volta se quiser mais tempo de governo, porque no fundo é isso. Todo administrador tem esses sentimentos que não foi possível realizar tudo aquilo que eu queria, até porque ele era o segundo homem no governo e teve essa oportunidade, está tendo a oportunidade há mais de um ano, porque o Zema abandonou o governo tem pelo menos um ano. Então acho que a resposta é clara, o povo não quer, não quis e não apoiou e não reconhece os avanços apresentados pela gestão Zema.
1: Ô Rita Mundin, queria te ouvir sobre essa história. O Matheus Simões deu uma cutucada aí, o Falcão foi muito firme, muito certo ali, mostrando dados, falando, olha, a gente está aqui para fazer uma transição séria e trabalhar e mudar o que não está legal.
4: Eu acho que a colocação foi feita na hora errada, porque não houve nenhum trabalho ainda, nada foi mostrado em termos de programa na prática pela equipe do Cleitinho e do Falcão. Então, você criticar o que não foi feito é feio. Então, o momento agora é de parabenizar e desejar boa sorte. Porque, apesar da gestão Zema ter pego um estado, terra arrasada, apesar de todos os méritos, né, o que eu acho que pegou na população foi a questão dos incentivos fiscais, da falta de transparência em relação a uma conta bilionária. Ao passo que a campanha do Cleitinho, ela vinha dizendo o contrário. Você vai receber aquilo que você pagar. Se você não está pagando por boas estradas, você não tem que pagar o IPVA, nós vamos reduzir o IPVA. Então, o discurso do Cleitinho era um Paulo Guedes popular. Né? Quando o Paulo pregava lá no primeiro governo Bolsonaro, né, que era menos Brasil, menos Brasília e mais Brasil, eu sempre falei isso. A pegada do Cleitinho e do Falcão é fazer um governo voltado para que o dinheiro chegue nos municípios. E o Falcão tem muita propriedade. Então é preciso respeitar também, como fala o boné do Cleitinho, respeite a minha história. Então eles ainda não construíram essa história para serem criticados. O que a gente tem que fazer como cidadão mineiro nesse momento é desejar boa sorte e que eles tenham sucesso, né, nos projetos que eles têm para Minas Gerais. Mas, repito, o discurso do Cleitinho é liberal, o Falcão é um excelente gestor, a minha família é toda de Patos de Minas e eu sei o trabalho que ele tem feito por lá e o reconhecimento desse trabalho. Então, muita calma nessa hora e boa sorte a essa dupla e a toda a sua equipe técnica no trato com Minas Gerais.
1: Silvana Lobo, o Falcão, que é o vice do Cleitinho, então, que deu essa declaração, rebatendo as falas de Matheus Simões, será anunciado hoje como coordenador da campanha. A emoção do Simões ali, um choro meio estranho, para falar a verdade. Teve um início de rusga ali nesse processo de transição.
5: Ô, Júnior, eu tenho a oportunidade de conhecer um pouquinho do Matheus, né? Nós já convivemos, inclusive, com professores juntos na mesma equipe e eu entendo esse choro dele, porque às vezes você tem ali um projeto, né, de crescimento que você fez e que funciona na sua cabeça, você olha para trás, vê a sua história, o esforço que foi feito. Claro, né, o Estado ainda continua muito endividado, mas, claro, nós tivemos aí um pagamento, eu mesmo que sou servidora pública, né, a gente recebia muito parcelado, o 13º era recebido sei lá quantos anos depois, a gente tinha alguns problemas dessa natureza e que o Estado também, com a ajuda do dinheiro que veio, dos desastres, né, criminosos da Vale, e a Defensoria participou muito, né? Foi bem importante nesse acordo que foi feito, desse dinheiro que veio da Vale, que ajudou muito com que o Estado conseguisse, pelo menos, continuar existindo. Mas a gente vê aí algumas críticas importantes, que foi esse embate todo com o governo federal durante a gestão, que não nos beneficiou em absolutamente nada. E aí a gente sabe que campanha está certo, cada um com seu lado, montado em cima do seu partido. Mas a partir do momento que você começa a governar um estado, você necessariamente precisa do governo federal. Eu gostei muito de uma fala do Cleitinho quando ele fala isso. Ele fala assim, ó, seja o Flávio, seja o Lula, seja quem for eleito, Minas Gerais vai atrás de negociação dessa dívida. Nós não aguentamos pagar uma dívida desse tamanho, ou a gente paga, mas que esse dinheiro seja revertido aqui para Minas Gerais. Nós precisamos aí de duplicação das nossas estradas, nós precisamos de melhorias na saúde. O estado é muito grande, né, gente? Minas Gerais é um estado imenso. Eu tenho a oportunidade, né, de viajar aí pelo norte de Minas, pelas demais regiões, mas eu vou muito mais ao norte de Minas. E a gente vê que há necessidade de ter uma melhora. É impossível que alguém tenha que sair para fazer uma cirurgia andando sei lá quantos quilômetros dentro de uma van, dentro de uma ambulância para despejar aqui em Belo Horizonte para poder fazer um tratamento. Então a gente precisa regionalizar o estado realmente. E aí, não tenha dúvida, né? Eu fiquei, vamos dizer, fiquei feliz com essa eleição do Cleitinho. Ele é povo. E o estado é o povo. O povo teve esse interesse. Há quanto tempo a gente não tem uma eleição em Minas Gerais que é resolvida no primeiro turno, né? Não, estou dizendo uma eleição disputada, não as eleições de reeleições que já eram favas contadas. Mas há quanto tempo a gente não tem isso? E assim, o mais importante é que o povo se identifica muito com o Cleitinho. E com uma segurança muito grande, porque às vezes eles falam, ah, mas o Cleitinho é mais jeca do que o Zema era. Que seja, mas ele tem noção de povo e ele tem um excelente administrador, que é o Falcão, que é o seu vice. Então, é como a Rita disse, as expectativas. Nós estamos muito felizes, foi eleito, a partir de agora será o nosso novo governador, são 4 anos pela frente e nós temos toda a esperança de que o estado seja melhor. Essa é a nossa fala.
2: Deixa eu falar uma coisa para vocês aqui. O estado de Minas é maior do que tudo isso. Os homens

0: reproduzindo a mesma fala que ele falou, mas desculpa, durante a campanha
1: tem que ter
0: dele,
1: um mínimo de responsabilidade com as pessoas, rapaz. Ah, e eu não desejo boa sorte, não. Eu desejo sucesso. Que boa sorte a gente deseja a gente incompetente. E o que nós estamos vendo na história, como a Rita falou, tanto do Cleitinho como do Falcão, é uma história política. E aí, William, você vai trazer uma instabilidade no momento de transição?
0: Hoje está nesse seu mau humor.
1: Ah, pai, meu mau humor?
0: Boa sorte, você sabe que ele
1: é literal. Ah, eu queria um governo forte, rapaz. Eu quero uma pessoa que entenda que existe um processo eleitoral e que o povo tomou uma decisão. É simples como isso.
2: Diga, Rita.
3: Ô, William, eu acho que da mesma forma que o Matheus foi infeliz no tempo, né? Eu acho também que a gente não pode criticar o excepcional trabalho que foi feito em Minas Gerais até aqui. Nós saímos de uma terra arrasada. Então, não é porque o Cleitinho ganhou e que porque o Matheus fez uma crítica antecipada a um trabalho que a gente pode desmerecer todo o trabalho da dupla Matheus e Zema.
1: Não é desconsiderando. O que nós estamos vendo é que, assim, o povo reconhece a melhoria nas estradas, o povo reconhece a entrega dos hospitais, de toda a entrega do governo Bento, ou então a gente pode entender que, na verdade, todo o problema foi na comunicação. O foco foi diferente, o Zema esqueceu dessa comunicação com o Estado e foi focar no governo federal há mais de um ano antes da eleição. A gente pode falar também que ele entregou isso. E que o grupo dele, porque entenda, gente, eu não tô falando só do Matheus, não. É o Matheus, Zema, Aro, todo mundo do grupo.
0: Não tem um ano só que o Zema entregou o governo, não. Foi desde o início. Ele já veio com o Matheus a tirar colo. Quem governou o estado durante esses 8 anos foi o Matheus. E fez um excelente trabalho.
1: Matheus ou Aro? Quem é que tomava as decisões?
0: Um e outro técnico. Tecnicamente,
1: o Aro que cuidou da campanha dele. Fala isso, ele transferiu 2 milhões de reais durante o período lá?
2: É.
1: Cuidando da campanha dele, esqueceu da campanha do Zema? Ou não?
2: Eu acho que durante 8 anos o Zema e o Matheus ficaram falando muito do governo do PT, né? Esqueceram de trabalhar um pouquinho e a gente entrega aí um governo sem estrada, com dívida, sem os hospitais entregues. E agora é hora de olhar para frente. E eu acho que é isso que o Falcão disse. Vamos olhar para frente, fazer uma transição responsável e cuidar desse estado que está precisando ser cuidado? E ponto final, esperamos para ver e a gente segue acompanhando tudo. Bom, deixa eu virar o assunto aqui. A quarta-feira é de movimentação intensa na disputa pelo segundo turno. Flávio Bolsonaro deve formalizar hoje o apoio do Republicanos e do Podemos, ampliando a aliança que já tem a federação formada por União Brasil e PP. Do outro lado, a campanha do presidente Lula estrutura uma força-tarefa digital para impulsionar a militância na internet. O petista se reúne nesta quarta com as deputadas federais Érica Hilton e Sâmia Bonfim, além da jovem influenciadora Ana Elisa, mineira de 21 anos, que recebeu mais de 500 mil votos e virou uma aposta para atrair o voto dos mais jovens. Ô Rita, então nessa disputa de segundo turno, a gente vê ali o Flávio Bolsonaro tentando agariar esses apoios dos grandes partidos, desse movimento político, e Lula olhando um pouco para as redes sociais, pelo menos isso está se desenhando nessa quarta feira.
3: Gente, vamos tirar o chapéu para um rapaz chamado Nicolas Ferreira. O Nicolas hoje virou o parâmetro de campanha política no Brasil. Ele é um político completo e ele soube muito bem usar as redes sociais, atrair o voto dos jovens, mas com uma proposta e um propósito. O Nicolas, de uma forma bem apropriada, ele está pensando e vendendo o futuro do Brasil. Então, é essa esperança, né, de um Brasil limpo, de um Brasil menos corrupto, que ele conseguiu angariar e fazer deputados em vários estados e fazer uma bancada, né, uma bancada do PL, tanto em nível federal quanto em nível estadual, na parceria que ele fez com o Bruno Engler. E essa Ana Elisa veio aí a reboque. Aqui também eu quero ressaltar de novo, eu falei isso no conversa no dia das eleições, o amadurecimento do Centro-Oeste Mineiro. Essa Ana Elisa é de Divinópolis, o Cleitinho é de Divinópolis, o Domingo Sávio é de Divinópolis, a Johanna é de Divinópolis, tem mais uma deputada, se não me engano, é Gabriela Andrade, é de Divinópolis. Então é toda aquela região ali com um amadurecimento cívico. Então nós temos é que fazer com que as pessoas se interessem cada vez mais por política, mas por política não quer dizer que eu tenha que me filiar a um partido, por aqueles que defendem aquilo que eu penso, por aqueles que defendem o país que eu quero. Então eu acho que essa é a proposta nesse

0: segundo turno. E aí eu acho que o Lula fica muito atrás e ele não vai conseguir. Porque o Lula, ele teve o tempo que ele teve para fazer um outro Brasil. E nesse mandato do Lula, você está de prova aqui, Júnior, eu sempre falei que esse mandato do Lula, ele estava voltando a 2000 e Dilma. Ele não aprendeu com os erros, pelo contrário, ele intensificou e tentou ganhar na compra de votos através de programas, excesso de benefícios sociais que endividaram o país e incentivo ao crédito, com a taxa de juros uma das mais altas do planeta. Então, esse Brasil que o PT construiu não está servindo mais nessa juventude que vem aí. E as redes sociais são da juventude. E eu acho que o Nicolas é um fenômeno e ele consegue usar muito bem a rede social para mostrar o que o Brasil precisa.
1: E aí, William Travassos?
2: Olha, a Rita toca no nome do Nicolas como um grande fenômeno. A gente não tem dúvidas disso, né? Dois deputados, ele e o Pavinato, são bons nisso na rede social, mas o que mais me chama a atenção é essa menina do PT, de Divinópolis. Essa menina que mora com a mãe, né, não tem nenhum patrimônio, gastou uma mixaria na campanha política e teve um resultado desse, e essa menina é a que está indo conversar com Lula. E diz claramente, porque assim, a gente tem que conhecer as pessoas, né? Começo a pesquisar e começo a entender qual é o discurso dessas pessoas. E o discurso é a raiz da esquerda. E a história do vira-voto é uma preocupação, porque para quem acha que a eleição já terminou e que o Flávio está eleito, pode se preparar para um segundo turno muito difícil em função das mobilizações dos dois lados.
1: Silvana, rapidinho, tem 30 segundos para você falar sobre essa movimentação de segundo turno.
3: Ó, Júnior, o que eu penso é que é uma outra eleição, né? Para quem é atleticano aqui, eu acredito, né, que perde às vezes de 2-0 e ganha aqui de 4-1 e etc. Então, eu acredito que esse segundo turno é uma nova eleição. Vem aí outras movimentações, os erros e etc. E nós tivemos uma abstenção muito grande. E se a gente for pensar, a esquerda raiz mesmo... muita gente já não quer o Lula mais, porque entende que ele não seja raiz. E com essa fala que tem hoje de mudar a Constituição, né, algumas coisas, pode ressuscitar essa turma da esquerda raiz, que não votou no Lula, por óbvio também não votou no Flávio, mas pode aparecer agora no segundo turno.
1: Esperemos, né? Ponto final nossa conversa de redação, que teve Rita Mundin, Silvana Lobo e William Travassos.
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3: Boa tarde, ouvintes da Rádio Exclusiva FM. A todos vocês que estavam sintonizados nas programações e a vocês que entraram agora para estar juntamente conosco aqui na Oração do Meio-Dia. Como sempre iniciamos profetizando e dizendo: hoje é o dia que o Senhor fez e nós nos alegramos, porque o Senhor, Ele é bom. E a sua misericórdia, ela dura para sempre. Nós acordamos, alimentamos, estamos vivos, e este é um grande milagre na nossa vida. Separe aí o seu copo com água e já nós voltaremos com a palavra da fé, uma palavra de esperança, um presente de Deus e também a oração. A oração que nos renova, que nos fortalece e também nos cura.

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1: Jesus, este é o nome que transforma, é o nome que cura, que liberta, e é o nome que nós cremos que breve ele voltará. Meus queridos, hoje eu quero estar falando com vocês sobre o maior presente de Deus para a sua vida. E é isso mesmo, o maior presente de Deus para a sua vida. A palavra de Deus, ela fala em um texto muito conhecido, no livro de João, capítulo 3, verso 16, porque Deus amou ao mundo de tal maneira que deu o seu Filho unigênito para que todo aquele que nele crê não pereça, mas tenha a vida eterna. Amados, Jesus estava conversando com Nicodemos, um homem religioso que precisava conhecer a verdade sobre Deus. E aqui eu digo que em um mundo cheio de cobranças e de busca por valores, Deus oferece algo que não precisamos comprar. Você não compra a Jesus Cristo. Em um mundo cheio de cobranças, como eu disse, buscando por valores. E o que nós podemos ver aqui é que o amor de Deus é tão grande pela minha vida e por sua vida, que ele enviou Jesus Cristo para salvar todos aqueles que creem nele. Se você crê no Senhor Jesus, como a palavra do Senhor mesmo diz, será salvo. Salvo você e salvo a sua família. Salvo de quê, Pastor David? Salvo da morte eterna, da condenação eterna, com o inimigo das nossas almas. Meus queridos, o tamanho do amor de Deus é tão grande que o texto diz: amou o mundo de tal maneira. Aqui nós podemos ver, Deus não ama apenas, queridos, os perfeitos ou os religiosos. O amor dele alcança toda a humanidade. Independente dos teus erros do passado, independente dos seus erros no presente, você precisa crer nessa verdade. O amor de Deus, ele é tão grande e nos amou de tal maneira que independe da sua condição hoje, que você se encontra. Mas como você vai sair da presença de Jesus? A prova deste amor é o que o texto mesmo diz. Deu o seu Filho unigênito. O que é isso? Ele deu o seu único filho para ter muitos outros filhos. Ele deu um que é puro, que é santo, para os imperfeitos que somos nós. E ele então, o amor dele verdadeiro, não é apenas um sentimento, mas exigiu e exige uma ação. Deus deu o seu melhor, que foi Jesus Cristo, para pagar um preço que nós não podíamos pagar na cruz, para nos salvar. Jesus Cristo, ele veio para nos salvar. Jesus Cristo veio para salvar sua vida. A decisão necessária a ser tomada, assim como Deus tomou uma decisão de enviar Jesus Cristo para nos salvar, assim também precisamos tomar uma decisão para aceitar Jesus Cristo. Veja bem isso. A decisão, ela é necessária para que todo aquele que nele crê, o texto diz, para que todo aquele que nele acredita. A palavra de Deus, ela fala que uns confiam em carros, outros em cavalos. Aqui eu coloco que existem pessoas que acreditam nas suas próprias forças, existem pessoas que acreditam na indicação de um amigo, existem pessoas que acreditam que a sua salvação vai vir por meio da igreja, por meio de um pastor, por meio do pai, por meio da mãe, por meio da esposa, por meio do marido ou por meio de uma religião. Mas, queridos, a salvação, ela só vem por intermédio de Jesus Cristo, o Filho de Deus. O presente foi dado, mas precisamos aceitar. A pergunta que eu faço hoje para você é: você aceita Jesus como um presente de Deus para salvar a sua vida da condenação eterna? Ou você decide não aceitar Jesus e caminhar com Ele, em obediência à sua palavra, para você caminhar bem aqui na terra, mas também para você viver uma eternidade de paz com Jesus Cristo, o nosso Deus? A salvação, ela é individual. E depende, queridos, de uma escolha de fé. E qual é essa escolha de fé? Quando eu escolho por Jesus Cristo. Quando eu escolho pelo Senhor, eu estou escolhendo a salvação. Amados, a mensagem central do Evangelho de Jesus Cristo é que você é amado de Deus. Eu conheci um rapaz uma vez, e esse rapaz, ele estava envolvido ali no mundo da criminalidade, e ele tinha um apelido, e ele era chamado pelo seu apelido. E quando ele encontrou com Jesus, e ele decidiu aceitar Jesus como um caminho de transformação para a vida terrena, mas também para a vida eterna, quando essas pessoas chamavam ele pelo apelido, ele gritava assim: "Fulano de tal morreu! Hoje eu sou uma nova criatura em Cristo Jesus." Porque ele tinha passado pelo batismo, ele tinha aceitado Jesus Cristo. E aí ele diz: "Eu não sou mais aquele que vocês chamavam por apelido. Hoje eu tenho um nome, uma identidade e também uma identidade com Cristo Jesus." Pode ser que você está cansado de ser chamado pelo seu apelido, por um pecado cometido ou por uma falha exposta dentro da cidade. Às vezes você tem um apelido indesejado por uma falha cometida, repito, ou por um pecado cometido, ou até mesmo um pecado ou uma falha que os seus pais tiveram. Mas hoje, nessa palavra, Jesus te chama para você viver uma nova realidade nessa terra e também uma escolha para você passar a eternidade com Jesus. A mensagem central do Evangelho é você, queridos, ser amado por Deus. Você é amado de Deus. Pecados, o Senhor, ele perdoa os nossos pecados. Essa é a mensagem central do Evangelho. Que tem a porta aberta para uma reconciliação com Deus. Você que andava afastado dos caminhos do Senhor, hoje essa palavra é volta. Hoje, a mensagem central, repito, do Evangelho é que você é amado, perdoado e tem portas abertas para a reconciliação com Cristo Jesus. Deus, ele te ama. E com isso, um convite prático para entregar a vida a Cristo Jesus. E qual é esse convite prático, Pastor David? Confessar os seus pecados e receber a vida eterna. E como eu faço isso? Jesus se apresenta como um caminho, queridos. Existem caminhos que para o homem parece bom, mas o fim é a morte, é a perdição. Existem caminhos que te levam à destruição do seu corpo físico. Existem caminhos que te levam à destruição da sua alma, das suas emoções. Existem caminhos que te levam, queridos, a uma destruição para a vida eterna. E quem vai por esse caminho já tem alguém que guia. E quem é que guia para esse caminho da destruição? O diabo. Pois o diabo, ele se apresenta na Bíblia como aquele que vem para roubar, matar e também destruir. O diabo se apresenta como aquele que vem roubando a sua paz, roubando a sua alegria, roubando as suas emoções. O diabo, ele vem como aquele que se apresenta para minar as suas forças espirituais. Ele vem para destruir a sua alegria familiar. Ele vem para destruir a saúde física do seu corpo, gerando vícios. Agora, a palavra de Deus também diz que Jesus, ele se apresenta também como um bom pastor. E o bom pastor dá a vida pelas suas ovelhas. O bom pastor, ele dá saúde. O bom pastor, ele dá portas abertas. O bom pastor tem pastos verdejantes para caminharmos, queridos. Não se sinta e não viva iludido pelas obras que o inimigo tem te apresentado. Ou melhor, pelos caminhos que ele tem te apresentado. Existem caminhos que para o homem parece ser bom, mas o final dele é a perdição. Jesus se apresenta como um caminho. Jesus é o caminho. Jesus, ele é a verdade e Jesus, ele é a vida. Ele é o único caminho que pode nos levar ao Pai. Não existe outra via ou outros caminhos que podem parecer fáceis, largos, mas levam à perdição e nos afasta de Deus. A pergunta é, se esses caminhos largos levassem a Deus, por que tantas pessoas atormentadas sem saber para onde ir? E quando a situação aperta, sabe atrás de quem que eles vão? Atrás de alguém que crê na verdade para orar e para abençoar a sua vida. Não é fácil seguir o caminho de Jesus, mas a recompensa, ela vale a pena. A vida eterna em Cristo Jesus. Para trilhar esse caminho é necessário ter fé e beber da fonte que é a palavra de Deus. Permaneça no caminho que é Jesus, e você receberá a vida plena com galardão no reino dos céus. E hoje eu faço um convite para todos vocês, aqueles que ainda não aceitaram Jesus como único e suficiente Salvador, que você venha nessa tarde confessar Jesus como único e suficiente Salvador. Você pode enviar mensagem aqui para a rádio com a palavra, eu aceito Jesus Cristo em minha vida, 37-3513-0001, 37-3513-0001, ou você pode enviar mensagem para mim mesmo, pelo Instagram, @prdavidalves, você que quer aceitar Jesus hoje no seu coração, envie uma mensagem. Eu aceito Jesus em minha vida, em um dos dois veículos de comunicação que eu passei. 37-3513-0001. Ou pelo Instagram, @prdavidalves. Nós vamos ouvir uma canção. Enquanto você envia essa mensagem, eu quero orar por você, eu quero falar com você. Pois eu creio que Jesus hoje está entrando dentro de muitas casas, muitas vidas com a salvação.

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1: Graças ao Senhor, bom Deus, cremos nessa verdade. O Senhor, Ele mesmo clareia os nossos caminhos e os caminhos daquele que crê. E eu quero orar por você nessa hora. Senhor Jesus, eu oro neste momento aquilo que nós falamos aqui nessa tarde. Que o Senhor Jesus venha, meu Pai, nessa hora tocar em corações. Aqueles que hoje decidem aceitar Jesus como o único e suficiente Salvador da sua vida. E aquele, Senhor, que estavam afastados, que estavam distantes, desviaram dos caminhos do Senhor, e hoje, através dessa palavra, aí na sua casa, aí onde, no seu trabalho, no seu automóvel, sentiu tocado pelo Senhor e deseja hoje voltar para os caminhos do Senhor. Fortaleça espiritualmente, meu Pai, todas essas pessoas. Senhor, eu oro nessa hora, meu Deus, pelo o primo da Denise, Geraldo, Luzinete, Eduardo, todos aqueles, meu Deus, que estão com doenças, com dores físicas e também espirituais. Eu peço ao Senhor por toda a família, meu Pai, da Denísia, que o Senhor Jesus alcance a vida deles. Eu libero uma palavra de cura agora na vida do Geraldo, da Luzinete e também do Eduardo. Que o Senhor Jesus, Jeová Rafá, aquele que sara, aquele que a palavra de Deus diz que ele levou sobre si na cruz do Calvário todas as dores e todas as enfermidades. E eu oro por todos aqueles também que me ouvem nessa hora, que está passando, meu Deus, por enfermidade física e emocional. É esse mesmo Jesus que veio nos livrar da morte eterna, que pagou o preço na cruz do Calvário, que nos chama hoje para uma reconciliação e uma restauração de vida. A esses, nessa hora, eu oro e peço ao Senhor que a cura que vem do alto venha tomar a vida deste homem e dessa mulher. Eu oro consagrando este copo com água, que seja um santo remédio, ao qual nós cremos que somente Jesus pode trazer cura, e uma cura instantânea sobre a vida daquele que crê. Eu oro e abençoo a vida de cada ouvinte da Rádio Exclusiva nessa hora. Em nome de Jesus, amém, graças a Deus. Amém, meus queridos. Que Deus abençoe e fortaleça a sua vida, em nome de Jesus. 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Meus queridos, hoje nós vamos estar na nossa igreja. Igreja do Evangelho Quadrangular, na rua Dona Joaquina, número 340, eu tenho uma palavra de Deus também para você. Eu quero conhecer você pessoalmente. Nós temos estacionamento, nós temos ali um lugar onde vamos recepcionar você e toda a sua casa. Então hoje, às 19h30, nós estaremos juntos ali, rua Dona Joaquina, número 340, bem no centro de Pompeu. Meus queridos, segunda-feira, dia 12... é o dia de exercitar corpo, alma e espírito. É o dia da corrida no limite. Dia 12, segunda-feira, feriado, estaremos juntos ali. A concentração será na porta da igreja, às 7h. Você que fez a sua inscrição, fique ligado juntamente conosco. Será um dia de muita alegria. Terá um momento de louvor, um momento também nós vamos alongar tanto a nossa fé quanto o nosso corpo para estarmos correndo, corrida no limite. Eu estou muito empolgado com tudo que vai acontecer. E o Luciano, ele vai correr também com a gente. O Luciano vai correr. Ele falou baixo. Ontem ele participou Bacana, ele nem ligou o microfone dele. Mas Luciano vai estar juntamente conosco. Eu faço um convite público para Cássio Amorim, que vai estar também juntamente conosco na Rádio Exclusiva. E vai ser um tempo de muita alegria, de muita festa. E eu conto com você e toda a sua família. Amém, meus queridos? Deus abençoe a sua vida e até amanhã, se assim o Senhor Deus permitir.

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2: Uma boa tarde pra vocês. Meio-dia, 37 minutos, é a hora certa. A partir de agora, você confere na sua exclusiva FM a edição do seu Conecta 97. É, gente, quarta-feira, é o meio da semana, dia 7 de outubro de 2026. A gente vai te fazendo companhia do meio-dia e meia até as 4 horas da tarde. E é sempre com muita coisa boa. Hoje, nessa quarta, você pode preparar, tá? Que eu quero você participando aqui comigo pelo nosso WhatsApp. É o 37-3513-0001. 37-3513-0001. Manda pra cá o seu nome, pede a sua música, pede o seu abraço. Vai ser um prazer ter vocês comigo. Ó, hoje nessa quarta tem brinde lá do ateliê da Laura Freitas. Pois é, sorteio, é promoção. É um maravilhoso doce lá da Laura. E claro, temos também um brinquedo lá da loja Luquete Presentes. Para você estar participando, basta deixar os seus dados, nome completo, telefone de contato e o bairro. Criançada também vai ficar loucura com esse brinquedo, hein? Então você aí que tem o seu netinho, a sua filha, o seu filho, fique à vontade para participar. O nosso Conecta de hoje começa com música boa, tem que ser, né? Para dar início a essa tarde, a gente vai de Maiara e Maraísa, Medo Bobo é o nome dela. Boa tarde!
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0: Oi, gente! Hoje é dia 7 de outubro, hoje é dia do compositor. Parabéns aos amigos e amigas compositores! Hoje apagam as velhinhas Ricardo Petralli, ator e cantor brasileiro. Toni Braxton, também atriz, cantora e compositora americana. Foi no ano de 1976 que nascia Aline Barros, cantora gospel brasileira. Tem aniversário da Pitty, cantora e compositora, e do ator brasileiro André Luiz Miranda. Parabéns, felicidades a quem hoje está apagando as velhinhas. Vamos viajar no tempo? Foi em 1949 que era criada a República Democrática Alemã, a Alemanha Oriental com apoio soviético. Em 1957, Moscou anunciava a criação de uma bomba poderosa. Em 2001, Estados Unidos e Reino Unido iniciavam ataques contra o Afeganistão em represália aos atentados contra o World Trade Center. E em 2016, após a passagem do furacão Matthew, o número de mortos subia para 800. A gente vai ficando por aqui com a agenda do rádio, lembrando que amanhã tem muito mais para você. Um grande abraço e até lá!
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4: 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Meio-dia, 51 minutos. Uma boa tarde a todos vocês. É o nosso Conecta 97 que acaba de acontecer. A agenda do rádio. Você descobriu o que é celebrado, o que ficou marcado para a história mundial. Deus do seu dia 7 de outubro. É o seguinte, pessoal, deixa eu mandar um abraço aqui pro Cauã Henrique, no bairro Morada do Sol. Tem também a Emanuele, gente, que tá participando dos sorteios de hoje. E ela colocou a filha dela, Maria Cecília. Pediu música de Zé Felipe, Mentes Tão Bem. Ofereceu pra sua mãe Lucilene e a irmã Tatiane, sempre acompanhando a gente lá no bairro Morro Doce. Eu quero mandar um alô também especial pra Patrícia de Oliveira, lá no bairro Aritana, né, na Rua do Alto. Grande abraço pra você, Patrícia. Muito obrigado pela participação. Helena Vitória, como é que vai? Tudo bem? Ela chegou participando do sorteio. Uma excelente quarta-feira pra você, Helena. O Ivan Carlos, gente, chegou participando também da nossa programação de hoje, lá no bairro Volta do Brejo. Ele tá sintonizado. Deixa eu mandar um alô pro Anderson Neguinho, acompanhando na Móveis VIP. Ele abraçou toda a galera lá no bar do Odair, que também tá sempre sintonizada. E é isso aí, gente. Bora pra cima. Hoje tem sorteio, tem um brinquedo lá da loja Luquete Presentes. A criançada vai à loucura, hein? Em especial esse Dia das Crianças, que está próximo. A gente realizou aí um brinquedo lá da loja Luquete Presentes. E também temos um doce. É um brinde lá do ateliê da Laura Freitas. Para participar, deixa aqui os seus dados, nome completo, telefone de contato e também o seu bairro aqui no nosso WhatsApp. 37 35 13 0001. Bora de música, já tem o nosso Na Boca do Povo aqui na sua exclusiva, para você ficar por dentro de todas as curiosidades da saúde bucal. Leonardo e Eduardo Costa, Laço Aberto.
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8: 1h05, uma boa tarde a todos vocês. A partir de agora, você confere na sua exclusiva FM, o nosso Na Boca do Povo. E claro, quero convidar ele mais uma vez, mais uma quarta-feira, marcando presença, doutor Hugo Alberico, cirurgião dentista. Boa tarde, doutor!
10: Boa tarde, Luciano. Boa tarde, ouvintes. Tudo bem, gente? Estamos aqui hoje mais uma semana para a gente falar de saúde bucal, de mais um tema, completando aí, caminhando para o nosso segundo mês já. Falando sobre saúde bucal.
8: Sim.
10: E sempre tratando de assuntos aí mais recorrentes e sempre trazendo informações de qualidade para vocês nesse tempinho que a gente tem aí disponível.
8: Exatamente. Seja muito bem-vindo mais uma vez, doutor. O assunto de hoje, pessoal, já vai, ó, mandando a mensagem aqui. Participe da nossa programação 37 35 13 0001. Hoje a gente vai falar de uma coisa muito bacana que muitos com certeza desejam, que é ter os dentes mais brancos, né, doutor?
10: Isso aí. É um assunto que está muito em alta e que nunca sai dos momentos,
8: sim,
10: assim. Então sempre o pessoal está falando, sempre o pessoal está debatendo sobre e sempre surgem coisas, indicações meio suspeitas, algumas recomendações suspeitas também a respeito do clareamento dental, de tornar o sorriso mais branco. E não só o clareamento que a gente faz enquanto com o profissional, com o dentista, mas e principalmente, na verdade, o clareamento que o pessoal vê as indicações aí na internet, procura saber, utiliza produtos caseiros, que muitas vezes trazem mais malefícios do que benefícios para o sorriso. Além de conversar um pouco também aí sobre essas pastas de dente do momento aí, né? Com carvão ativado e outros princípios que prometem um branqueamento dos dentes.
8: Exatamente. Bom, vamos dar início. Eu quero já te perguntar, né? Refutar você numa questão. Por que que os dentes ficam amarelados ou escurecidos, né? E que lá é falta de escovação? Como é que é?
10: Não necessariamente. A gente tem algumas causas principais que tornam os nossos dentes mais amarelos.
8: Sim.
10: E a principal delas que a gente trata aí, na verdade, a gente pode separar. A gente tem dois tipos de escurecimento dentário. O escurecimento dentário, ele pode estar relacionado com alguma questão fisiológica do organismo do paciente. Então, esse paciente tem alguma questão genética ou alguma questão de saúde que influencia ali nesse escurecimento dos dentes. Ou, que é a maioria dos casos, o escurecimento dos dentes, né, esse manchamento aí, está mais relacionado com hábitos que geralmente a gente tem, que ao longo do tempo, né, tornam o nosso sorriso aí um pouco mais escurecido, como, por exemplo, o consumo de bebidas muito pigmentadas, como café, vinho, o consumo de comidas muito pigmentadas que a gente tem, né, auxilia esse manchamento, e é um processo também natural do nosso organismo esse escurecimento. Quando a gente tem um sorriso mais amarelado, que não necessariamente é um sorriso que não está saudável, cor de dente não significa muito assim, pensando em uma questão de saúde, é uma questão mais estética mesmo, quando não está relacionado com algum problema da pessoa, né, de fisiológico ali, a gente tem aí uma questão muito importante que, durante a vida, de acordo com nossos hábitos, de acordo com o que acontece, que a gente vai vivendo, os nossos dentes tendem a ficar mais amarelos mesmo. É o natural, é o comum, é o esperado. A gente espera isso. Por quê? Porque quando a gente fala do dente, o dente ele tem três camadas principais. A gente tem o esmalte, a dentina, que fica embaixo do esmalte, e a polpa, né, que seria o nervo do dente.
8: Uhum.
10: Essa dentina ela é cheia de túbulos, e nesses túbulos a gente tem espaço, porque é como se fosse um cano de PVC.
8: Sim.
10: Então, dentro dele é oco. E a gente tem as terminações do nervo, que acabam ali dentro, né? Do nervo da polpa, do nervo do dente.
8: Uhum.
10: E a gente tem um espaço ali. E nesse espaço costuma juntar alguns detritos. E esses detritos, ao longo do tempo, que é invariável, a gente não consegue controlar. Falar, ah, não vai ficar juntando detritos ali. E detritos são como se fossem umas sujeirinhas ali dentro, né? E essas sujeirinhas, esses detritos, eles ficam ali ao longo do tempo. E a gente tem esse amarelamento do sorriso que é natural. Então a gente tem que pensar isso. A gente tem que entender que um dente ficar amarelo ao longo da vida é comum. Não é comum a gente ter algum prejuízo, né? Alguma dor, alguma coisa relacionada.
8: Ah, perfeito, gente. Beleza, doutor. E afinal, como é que funciona o clareamento dental, né? Que é a nossa pauta de hoje.
10: Isso, hoje em dia a gente tem algumas formas seguras, sempre lembrando. A gente tem que optar sempre por formas mais seguras e sempre procurar profissionais para auxiliar nesse processo de tornar o sorriso mais branco. Acredito que hoje deve ser 90% da queixa dos pacientes é a questão de clareamento dental, de tornar o sorriso mais branco, de acertar ali a cor, né? Clarear mais o sorriso. Então, hoje em dia a gente tem algumas modalidades de tratamento. A gente tem um clareamento que pode ser realizado no consultório, onde o profissional que faz a aplicação do gel clareador, e a gente tem o que é supervisionado em casa. Ambos ali têm sua efetividade e muitas vezes a gente trabalha junto, conjuga os dois. Faz no consultório e o paciente faz em casa também, para ter uma potencialização do resultado e ter um sorriso ainda mais branco. É o que a gente fala, né? Atingir o branco máximo do sorriso do paciente. Então, a gente tem essas alternativas e é muito importante a gente entender que o clareamento ele é todo um processo e um tratamento que geralmente tem um efeito colateral, que é a sensibilidade dentária.
8: Uhum.
10: Então, muita gente relata essa sensibilidade quando tem alguma experiência com clareamento, né? Então, a gente tem que tomar um cuidado porque os produtos que a gente usa no clareamento são produtos agressivos que podem causar uma queimação química de tecidos. Então, quando esse gel ele entra em contato com a gengiva ou em contato com alguma parte da mucosa oral, a gente tem uma queimação química, que é uma queimação um pouco mais agressiva e que muitas vezes a gente nem percebe. Quando o paciente vai ver ali, já até ele faz de forma inadequada, né? Muitas vezes sozinho, compra o gel na internet, usa essas fitas clareadoras que tem uma quantidade concentrada de gel. Isso pode afetar esses pacientes e trazer prejuízos aí à mucosa deles.
8: Perfeito. Então, nessas indicações duvidosas que tem na internet, o pessoal vê muito isso no TikTok, né? Principalmente ali alguns vídeos que o pessoal vai e faz a revenda, né? Seja de fita clareadora, seja também de produtos ali. Isso pode ser prejudicial, então, pro dente, de uma forma inadequada que pode ser aplicada ali, no geral, correto?
10: Isso. Antigamente a gente tinha muitas receitas, né?
8: Uhum.
10: O pessoal fazia receita. Ah, gente, escova dente com bicarbonato. E aí o pessoal vai escovar dente com bicarbonato. Então, hoje em dia, os pacientes próprios já sabem que não é muito benéfico essa utilização dessas substâncias abrasivas, tanto bicarbonato, quanto, por exemplo, um famoso aí, que seria o carvão ativado, que é o nome, eu acho que é o principal nome de produto associado
8: forte.
10: Com clareamento.
8: Com
10: então, compra uma pasta de dente normal da Colgate, deve ser R$12 da grande. Uma pasta de dente, um carvão ativado da pequena deve ser uns R$30, R$40. Então, a gente tem esse marketing muito grande em volta e o pessoal compra desenfreadamente, sem indicação, e a gente tem muito prejuízo. Todos esses produtos, bicarbonato mesmo de casa que a gente utiliza ali, como muitas vezes com efeito terapêutico, né, como remédio, o pessoal costuma utilizar na escovação de dente o bicarbonato, esse carvão ativado, o pessoal compra até o pó, às vezes nem é a pasta, arruma o pó para comprar na internet e utiliza, e qualquer outro mecanismo desse que o pessoal promete que vai clarear com escovação, são produtos abrasivos, e esses produtos abrasivos são produtos que na maioria das vezes tem uma dureza maior do que a do dente. A gente vai pegar eles, colocar numa escova e esfregar no nosso dente. É como se fosse uma lixa. Você vai estar tipo lixando o seu dente e desgastando o seu dente. Por que que ele vai ficar? Por que que eles prometem que o seu dente vai ficar mais branco? Porque o produto está desgastando a camada superficial do seu dente. Então não é adequado. Todo paciente que tá ouvindo, todo ouvinte, quem ouvir aí, carvão ativado, pode fugir de carvão ativado, pode fugir de qualquer coisa que não seja algo recomendado pelos dentistas. Então, hoje em dia, a gente tem essa preocupação muito grande, porque é uma coisa que está disseminada, o acesso está fácil. TikTok Shop hoje, todo mundo tem acesso. Então,
8: certeza.
10: Lá você compra carvão ativado, lá você compra fita de clareamento dental, toda fita de clareamento dental, 99% delas não são aprovadas pela Anvisa, então a gente sempre tem que procurar produtos que são aprovados pela Anvisa, porque elas têm ali um selo de garantia, um selo de qualidade, onde a gente vai garantir a segurança do paciente, né? Então isso é muito importante, não comprar esses produtos em Shopping, TikTok Shop, procurar sempre um profissional. Há algumas fitas que a gente consegue comprar, mas a venda é restrita para profissional, então só a gente consegue comprar com o nosso registro.
8: Interessante.
10: Então a gente já tem essa, essa questão de barrar um pouco essas vendas, mas hoje em dia a gente não consegue controlar. Então, a questão do clareamento do sorriso, assim, a gente tem que pensar sempre em fazer sempre com o auxílio de um profissional, mesmo que você for realizar em casa, fugir de produtos que tem muito marketing envolvido, todos esses produtos que prometem muita coisa. Gente, um produto... Eu tenho um paciente que estava usando uma pasta de dente que não tem flúor, que tem vitamina, que tem carvão ativado, que tem aminoácido. Ela tem tudo. Tudo tem nessa pasta de dente, de menos flúor. E o paciente com cárie, porque precisa de flúor. Pra você não ter a cárie, o flúor é um papel importante ali.
11: Uhum.
10: Então a gente... Eu falei com ele, não adianta um produto, um remédio que vai sarar tudo, que vai curar tudo... Ele não vai curar nada, porque a gente não consegue... Quem dera se a gente conseguisse fazer uma pasta de dentes que resolvesse todos os problemas, fazesse um remédio que resolvesse tudo. Então, quanto mais promessa um produto tem, um remédio tem, mais a gente tem que desconfiar. Então, acho que essa é uma das principais mensagens hoje, falar sobre clareamento, fazer sempre com um profissional, procurar sempre um profissional para fazer esse procedimento, essa terapia. Porque o clareamento, ele é uma terapia, a gente utiliza... manipulados, né, que são géis, a gente não chama de medicamento, mas que tem um efeito ali. E lembrar também que o clareamento não estraga o dente, não desgasta o dente. Isso é uma dúvida bem frequente no consultório, então a gente trabalha de maneira muito segura. É o tratamento mais conservador que a gente tem, então a gente não afeta nada no tratamento dental, além aí do efeito colateral mais conhecido, que seria a sensibilidade, né? Mas hoje em dia a gente tem protocolos que tratam a sensibilidade antes do clareamento, durante se aparecer e após também, caso ocorra. Geralmente a gente trata antes, faz um tratamento prévio e é tudo mais tranquilo.
11: Ó, gente, lembrando, esse é o nosso Na Boca do Povo. Você, nosso ouvinte, pode estar participando, tá? Retire suas dúvidas pelo nosso WhatsApp. 37-3513-0001.
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11: Bom, doutor, dando continuidade no nosso Na Boca do Povo, agora eu quero te fazer uma pergunta. Qualquer pessoa, né? A gente tocou nesse assunto de clareamento profissional, numa clínica odontológica, com um dentista mesmo. Qualquer pessoa pode chegar ao consultório e fazer um clareamento?
10: Então, o clareamento é um procedimento bem... relativamente simples de ser feito, uhum. Mas a gente precisa sempre avaliar algumas condições antes. A gente precisa ver se tem alguma doença ativa.
11: Certo.
10: Se, como a gente já aprendeu aqui, né? As duas principais doenças, a cárie dentária e a doença periodontal. Então, a gente analisa se o paciente possui essas doenças, porque essas doenças são condições que são infecções ativas na boca. A cárie tem bactéria predominante na sua boca ali que não deveria ter. E doença periodontal, a mesma coisa, só que na gengiva, né? Nesse tecido mole da boca. Então, a gente avalia ali se tem alguma exposição também de dentina, algum desgaste dentário, alguma área que está mais abrasionada, né? Alguma área de abrasão.
11: Sim.
10: Então, a gente sempre faz uma avaliação minuciosa, além de avaliar também a sensibilidade, o grau de sensibilidade do paciente. Se esse paciente é tolerável à sensibilidade, se não é, se já usa algum tipo de pasta de dente específica. Então, o clareamento, ele... parte de ser, igual eu falei, só uma aplicação de produto, e a gente trabalha mesmo como uma terapia. Então, a gente atua ali para resolver aquele problema utilizando produtos, utilizando todo um diagnóstico e individualizando o caso. Então, a gente tem que pensar sempre nisso. Então, a gente trata cada paciente de um jeito e a gente quer sempre preservar o máximo possível o sorriso natural desse paciente.
11: Bacana. E quem tem aquela restauração, uma prótese... ele não vai estar agindo ali, né?
10: Isso, o clareamento só age em dente natural.
11: Certo.
10: Então, quando o paciente tem uma coroa ou então tem uma resina, muitas vezes a gente faz algumas restaurações provisórias no paciente, faz o clareamento e faz a restauração definitiva após. Por quê? Espera o dente clarear para a gente fazer uma restauração na cor do dente clareado. Então, a gente faz essa avaliação e o clareamento ele não age em restaurações e peças, só no dente natural, no elemento natural ali.
11: Beleza. Depois que a pessoa faz o clareamento ali na clínica, quanto tempo, mais ou menos, a estimativa que aquele clareamento vai durar, né? Porque, querendo ou não, vai entrar em contato com alimentos, vai entrar em contato com, né, igual você falou, bebidas que tem uma coloração mais escura, então vai estar afetando novamente.
10: Isso aí. Então, a gente sempre trabalha com clareamento, a gente não faz uma ideia de clareamento para sempre, porque o organismo mesmo, naturalmente, tende a amarelar os nossos dentes.
11: Sim.
10: Mas a gente trabalha com uma expectativa. Hoje em dia, a expectativa de duração do tratamento vai variar de paciente para paciente, mas a gente tem uma média. Quando o paciente faz só um clareamento, né, de consultório, geralmente a gente tem uma média de 3 anos a 5 anos para durar ali. E quando a gente faz o caseiro, é mais ou menos a mesma média. Mas quando a gente faz os dois junto ali, com uma reativação do clareamento após um ano de procedimento, a gente consegue fazer esse período aumentar. A gente ganha mais vida útil para esse procedimento. Mas geralmente é um procedimento que, assim que vai passando o tempo, a pessoa vai acostumada com aquele sorriso novo, branquinho. Assim que vai passando o tempo e a pessoa vai vendo as diferenças, o próprio paciente já costuma procurar a gente e a gente fazer esse retoque do clareamento. Então é muito importante também essa questão. A gente saber que o clareamento não é um procedimento que vai durar para sempre, mas é um procedimento que tem uma vida útil, um tempo de duração muito longo. Então o mínimo aí é uns 3, 5 anos para a gente ter os seus dentes brancos aí.
11: Maravilha. Vamos imaginar aqui só uma perguntinha básica que talvez algum ouvinte está tendo lá na casa deles, no lar, no trabalho. Que, por exemplo, está fazendo clareamento ali, está tendo aquele processo então de acompanhamento com o dentista. Ele pode estar tomando café, a mesma coisa, pode estar tomando seja chá, seja vinho, nessas bebidas que têm coloração mais escura?
10: Sim, hoje em dia a gente sabe, antigamente acreditava-se que não. Então o pessoal que fazia clareamento, é até engraçado, o pessoal que fazia clareamento recebia no kitzinho do clareamento um canudinho, que era justamente para tomar café, para tomar as bebidas. Hoje em dia a gente sabe que isso que não é verdade, é uma mentira, né? A gente fala que é uma falácia científica. Então o pessoal acreditava, era uma hipótese, mas certo. Hoje em dia a gente sabe que não interfere. Molécula de café, molécula desses alimentos que pigmentam, são moléculas muito grandes, que não conseguem penetrar na nossa dentina de forma livre, assim, igual o gel clareador que a gente usa. Então elas não vão pigmentar ali. O que a gente fala é ao longo dos anos mesmo. É um processo crônico, né? Um processo ali um pouco mais demorado. Então, durante o clareamento, geralmente, eu sempre recomendo os meus pacientes a usarem, alimentarem normal, beberem o que já bebe de costume e escovar o dente de forma adequada ali, igual a gente aprende sempre nas consultas. Então, acho que hoje em dia isso é uma falácia muito grande. Eu acho, não, é uma falácia, a gente sabe que isso não interfere. Então, o paciente que faz o clareamento, ele pode se alimentar de forma normal, tomar seus líquidos de forma normal, e vai variar muito também de acordo com o protocolo que o profissional usa. No protocolo que eu uso, a gente não precisa trocar nada. E acredito que a maioria dos dentistas também que estão ouvindo, os pacientes que já fizeram clareamento, também não precisaram, né, limitar ali sua alimentação ou seus hábitos devido a esse fator. Esses alimentos geralmente podem manchar mais restaurações. Então, alguma restauração que o paciente tenha, alguma peça. Então, isso afeta mais. Mas a questão do dente natural, que está em processo de clareamento, não interfere muito, não.
11: Beleza, beleza, doutor. Bom, já encaminhando pro final da nossa programação, eu quero agora que você deixe aí, né, uma recomendação para quem está nos ouvindo, quais seriam os principais cuidados para manter os dentes mais bonitos, mais claros, né, e principalmente tocar nesse assunto bem delicado que é fazer essas compras no escuro, né, seja em TikTok Shop, seja na internet, sobre essas fitas que prometem trazer um clareamento, mas na real traz uma prejudicação, né?
10: Tem algumas fitas que até funcionam, mas os métodos que elas utilizam dificilmente são métodos duradouros, então são métodos que a gente utiliza em consultório, que são esses produtos que penetram nos tecidos dentais. A maioria das fitas que eu tive o contato, eu já comprei várias, muitas, para conhecer, para ver o que o pessoal está usando. A maioria delas utilizam o método de balanço de cor, então a fita geralmente é de uma cor escura, um violeta, um azul marinho, e a gente coloca no dente ali, e aí ela cria uma película superficial que faz um contraste de cor, e esse contraste acaba dando a impressão que os dentes estão mais brancos. Mas exige uma utilização dessas fitas muito elevada, então você utiliza bastante material, tem, né, de acordo com eles lá, que utiliza bastante material para manter esse sorriso branco, e isso é um pouco insustentável e inadequado, porque a gente não sabe, não tem garantia de que produto que tem nessa fita. Então a gente não sabe, a Anvisa não testou, a gente não tem segurança. É a mesma coisa que você tomar um remédio que você não sabe de onde vem, de que foi feito, mas que está te prometendo que ele vai tratar tudo que você tem. Então a gente tem que tomar esse cuidado com esses materiais. Hoje em dia, o acesso mais seguro a qualquer tipo de clareamento, a qualquer questão relacionada à cor de dente, é o profissional. A gente tem muita informação na internet que pode dar um norte para o paciente, mas a gente tem sempre que procurar um profissional. Esses assuntos são um pouco mais delicados quando a gente fala de produtos que o paciente tem acesso, porque a gente tem uma vulnerabilidade muito grande desse paciente. Então, o paciente está vulnerável, porque ele está usando coisa que ele não sabe. Até quando a gente utiliza em consultório, como profissional, a gente já toma uma série de cuidados para não interferir. Pode dar uma alergia no paciente, pode dar uma complicação ali. Então, são coisas complexas e sérias que a gente tem que evitar fazer por conta própria. Então, clareamento pode parecer um procedimento, é um procedimento muito simples, mas que exige uma série de cuidados por trás, uma série de atenção, uma série de cuidados do profissional com o paciente. Então, quer clarear o dente, quer mudar o sorriso, procure um profissional, manda uma mensagem no meu Instagram que a gente vai olhar para você, mas não faça, não procure esses métodos alternativos na internet. Por mais que estejam aí disponíveis, nem sempre são o melhor caminho. E a gente faz uma economia que a gente chama de deseconomia. Você tenta lá fazer esse clareamento, ah, é mais barato, eu consigo comprar, rapidinho chega. E depois não adianta nada, que você vai ter que procurar um dentista para fazer de fato o clareamento, ou então contornar alguma consequência que esse produto causou. E, gente, manter os hábitos de higiene. É igual eu falei no começo, é normal, é processo fisiológico, é natural do nosso organismo os nossos dentes amarelarem ao longo do tempo. Não significa que o seu sorriso é mais feio. Hoje em dia, a maioria dos sorrisos que a gente vê, branquinho, branquinho, branquinho, branquinho, dificilmente é clareamento. A gente tem muito em voga aí, né? Lente, faceta. Sim. Então, que são métodos não naturais, né? São métodos ali alternativos. Então, que a gente tem que prestar atenção na hora de se comparar e na hora de pensar do sorriso ali.
11: Exatamente.
10: Então, e prestar... E, gente, hábitos de higiene normal, alimentação, tudo que a gente come e bebe passa pela boca. Então, tudo tem contato com o nosso dente. Então, as consequências são infinitas. Desde alterar a cor, quanto a dar cárie, enfim, mau hálito. Então, a gente tem que tomar esse cuidado, higienizar adequadamente. E o mesmo de sempre. Tomar, prestar atenção na saúde bucal e procurar um profissional sempre que necessário, sempre que sentir que precisa, ou até se tiver muito tempo que não procura, né, um profissional, fazer uma avaliação ali, um check-up.
11: É isso aí, pessoal. Ó, você tão... A recomendação, né, é procurar uma instrução de um profissional nessa área. Não sai comprando qualquer coisa na internet, né? Porque muitas das objetos que você pode encontrar, das compras aí, são duvidosas, né? Não é uma recomendação via odontológica. E, claro, você também pode tirar suas dúvidas com ele pelo Instagram, né? Que é o Dr. Hugo Alberico. Ó, o Instagram dele é @drhugo, com H, tá? Alberico.
10: Isso aí, gente. E também pode entrar em contato pelo Instagram, lá no direct, né?
11: Sim.
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11: Sim.
10: Aquela rua que é mão única, hoje em dia acho que o anexo está ali, né? O anexo infantil também tá naquela rua, não é,
11: é
10: mais
11: verdade.
10: Na volta do brejo.
11: Isso, isso.
10: Que é a rua Joaquim Manuel, 118, no centro. 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E eu gostaria, gente, antes de finalizar, para eu não esquecer, hoje, que semana passada eu não falei, eu fui cobrado de despedir do pessoal aí, mandar um abraço pro pessoal, mandar um abraço para minha avó, que tá ouvindo sempre, o pessoal de Silva Campos também, que ouve em peso. O pessoal da região rural ali, né, Aterrado, Cachoeirinha, Grotão... E todo mundo ali da região, porque são várias regiões. Aí eu fui em Silva Campos esse final de semana, retrasado, na verdade. E aí, durante a semana, minha avó me ligou pra falar. O pessoal me viu aqui em Pompeu, foi falar também que eu tinha esquecido, que eu não tinha mandado, despedido. Um abraço pra todo mundo que tá ouvindo. Um abraço pros ouvintes aí. E vamos lá, gente. Cuidar de saúde bucal é importante. A gente acha que é só boca, mas nunca é só boca. O nosso corpo é um sistema.
11: É, tudo ligado.
10: Então, tá, né? Tudo ligado. E hoje em dia a gente tá vendo cada vez mais que a saúde bucal determina e influencia algumas condições de saúde geral, como pressão alta, condições cardíacas ali. Então, a gente tem que ligar essa antena aí. E gostaria de agradecer novamente o espaço aqui pra gente conversar. É sempre muito bom estar aqui falando com vocês e muito bom receber a troca de vocês também em casa, na rua. O pessoal para falar sobre. Eu gostaria de agradecer muito o carinho de todos e deixar um abraço para vocês e deixar aí disponível para vocês marcarem e estarem em contato com a gente aí, tá bom?
11: É isso aí, doutor. Muito obrigado por mais uma quarta. Na próxima semana a gente se encontra nesse mesmo horário, tá, gente? A gente tem encontro marcado já com mais edições no Da Boca do Povo. 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
10: É isso aí, gente. Muito obrigado a todos. Um abraço. Até semana que vem.
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4: 1:36.
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2: Uma hora 37 minutos, marca os ponteiros. Uma ótima tarde a todos vocês. 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Gente, gente, é o seguinte. Tá rolando sorteio até às 3 horas da tarde. Você pode participar. Isso mesmo, você aí que tá nos ouvindo. Manda pra cá os seus dados, nome completo, telefone de contato e também o seu bairro aqui pra gente no nosso WhatsApp. É o 37-3513-0001. Hoje tem um doce lá do ateliê da Laura Freitas e também temos um brinquedo, em especial de Dia das Crianças, lá da loja Luquete Presentes. Vamos de música! Marília Mendonça, Eu Sei de Cor.

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9: 1:48.
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0: Olha, de volta, estamos aqui. O netinho de Paula recebeu carinhos de famosos após falar sobre câncer. Força! Netinho de Paula, 56 anos, compartilhou nas redes sociais o momento do show que realizou em Manaus, em que falou com o público sobre o câncer de tireoide. No palco, o cantor contou que vai pausar a agenda de apresentações em outubro para cuidar da saúde. O vídeo com o relato de Netinho ganhou uma onda de mensagens de carinho nos comentários. Fãs e famosos como Thiaguinho, Alexandre Pires, Belo, Érica Januza e Dudu Nobre deixaram palavras de apoio ao cantor. Já deu tudo certo, Netinho de Paula. Sucesso para você, meu amigo, na sua recuperação. Meu querido irmão Netinho, estamos todos com você. Deus está cuidando de cada detalhe e guiando cada passo dessa caminhada. Você é um ser iluminado, querido e amado por todos nós. Que neste momento você possa se sentir abraçado por cada pessoa que te ama e que está daqui enviando fé, carinho e boas energias. Essa cirurgia e esse tratamento são apenas mais uma etapa de vida. Estamos esperando você de volta, forte e cheio de luz, para voltar aos palcos e fazer o que você ama mais, tá? Estamos juntos, meu irmão. Deus está no comando. Já deu tudo certo, sim, escreveu Érica Januza. Muita saúde para você, meu amigo. E grandes outros comentários pro netinho de Paula, que tá aí, né, atravessando essa fase difícil na sua vida, mas que com certeza ele vai sair dessa. E daqui a pouquinho a gente volta trazendo mais fofocas.
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2: Gente, pode deixar comigo. 1 hora, 51 minutos, uma excelente tarde para todos vocês. Que quarta-feira boa, hein? Hoje o sol apareceu e apareceu forte, menino. Que é isso? 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Deixa eu mandar um abraço aqui, gente, pra Helena Diniz, acompanhando a nossa programação. Boa tarde pra você, Helena. Oh, ela tá participando hoje, tá querendo presentear os netos nesse Dia das Crianças. A Josiane Maria também tá aqui no bairro Trevo. A Aline Alves, grande abraço pra você, Aline. Vanessa Aparecida, chega pra cá, Vanessa. Que maravilha, gente, muita galera tá participando. Igor Júnior, Casas Populares, chegou marcando presença. E é isso aí, bora participar que tem sorteio. Hoje é um brinde do ateliê da Laura Freitas e também um presente lá da Luquete para o Dia das Crianças. 37 35 13 0001 é o nosso contato e WhatsApp, você manda pra cá os seus dados. Nome completo, telefone de contato e o bairro. E agora, Zezé de Camargo e Luciano, será que foi saudade? Música.

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10: 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Boa tarde pra vocês. Quarta-feira, hein, gente? Tá ensolarado demais, 7 de outubro de 2026. E é o seguinte, nessa quarta tá rolando sorteio, tá? Até às 3 horas da tarde. Você aí pode participar, você de casa, você do trabalho, tá na rua, tá no carro, manda mensagem pra cá no nosso WhatsApp. 37-3513-0001. Eu preciso dos seus dados. É nome completo, telefone de contato e o bairro, tá, gente? Nome completo, telefone de contato e o bairro. Aí você deixando eles registrados aqui, vai estar concorrendo aos brindes de hoje. Temos aí um brinde lá do ateliê da Laura Freitas e um presente para a criançada lá da Luquete Presentes. Então participe, pode ser por áudio, pode ser por mensagem de texto, fica a seu critério. Deixa eu mandar um alô aqui pro Gael, é o Gael, nosso ouvinte mirim, olha só que bacana. Ele chega participando, boa tarde pra você, Gael. Alô, Jaciara, Jaciara tá no bairro Várzea. Excelente, quarta-feira, Jaciara. Tatiane da Conceição tá ligadinha na programação de hoje, tá no trabalho. Grande abraço pra você, Tatiana, uma ótima tarde de trabalho, tá bom? Quero mandar um alô também mais que especial pra Carla e os filhos. João Guilherme, tá sempre acompanhando na comunidade quilombola Saco Barreiro. Essa comunidade é querida demais. Alô, Joaquim Lopes. Alô, Malvina. Bairro Loteamento. Boa tarde. Boa tarde, Jusilene. Tá no bairro Vazes, tá acompanhando. O Jonathan Douglas chegou aqui também, viu, gente? Jonathan Douglas Veloso tá participando do sorteio. Maravilha demais, Jonathan. Gostei de ver, hein? Deixou os dados aí, ó, gente, completinho. É isso aí, é muito fácil, muito rápido. Você vai participando. 37-3513-0001. Bora agora com um pagode, que esse aqui é pra machucar os corações. Depois do prazer, o nome dela, com um grupo só pra contrariar. Pode aumentar o volume, combina com a sua quarta, combina com a sua tarde.

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0: De volta! Estamos aqui para falar da nossa maravilhosa Paola Oliveira, que aproveita Domingão ao lado de Pet, celebra uma breve folgazinha. A atriz Paola Oliveira compartilhou com os fãs um registro de um momento de lazer ao lado de seus pets em sua mansão no Rio de Janeiro. Na legenda da publicação, a artista, anunciada recentemente como a nova rainha de bateria da Imperatriz Leopoldinense, celebrou a breve pausa na rotina. Uma breve folga no final de semana com os meus petzinhos e curtindo muito aqui em casa hoje. Ai, que fofa! Maravilhosa! Olha ela que vem com tudo aí como rainha de bateria da Imperatriz Leopoldinense. É ela, Paola Oliveira! Eu volto já com a nossa última pra hoje. Fica aqui, tá bom?
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2: Muito bom, gente. 2:22, marca os ponteiros. Uma boa tarde a todos vocês. 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Deixa eu mandar um abraço pra turma que chega participando do sorteio. Vem pra cá!
3: Boa tarde, Lucianinho, pra vocês todos da rádio. Aqui, queria participar das promoções aí. Aqui, meu endereço é Rua Professora Pequenino 903, loteamento. É, meu telefone 998-410105. Obrigado.
2: Bom,
3: um abraço.
2: Bom demais. Depois deixa só o seu nome completo, viu, minha querida? Deixa eu mandar um alô também aqui, gente, pro Jefferson. Ele tá acompanhando a gente lá no bairro Loteamento. Grande abraço pra você, Jefferson. Um alô eu deixo pro Juliano Almeida, no bairro Várzea das Flores. A Lucilene, lá no bairro Volta do Brecht, tá pedindo música. E vai oferecer para suas filhas, a Emanuela e a Tatiane. É, Zé Felipe Mentes Tão Bem é o nome dela. Tem muita gente pedindo essa música mesmo, né? Bora reproduzir. Antes, vamos curtir Murilo Huff, Marília Mendonça, Dois Enganados.

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1: 2:35.
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1: Gente, os ponteiros estão marcando 2:35. Uma boa tarde a todos vocês. Ah, é o nosso Conecta 97. Tá bom demais da conta. Que programação gostosa, hein? A tarde também tá muito, muito quente. Deixa eu mandar um grande abraço aqui em especial lá para o nosso querido ouvinte lá na Fazenda do Chiquinho Azul. É o João Paulo, né? João Paulo Campos. Dizer que o sol de hoje, gente, tá 100 graus. É, ô João Paulo, tá difícil, né? Você não manda a chuva pra nós, né? É, fica só por aí mesmo na roça. Ela não vem aqui na cidade. Aí fica complicado, não fica, não? Quero mandar um alô também pra Vânia Silva, que acompanha sempre no bairro Loteamento. Boa tarde pra você, Vânia. Boa tarde pro Marcelão. Chega pra cá, Marcelão.
3: Boa tarde, Oceaninha Silva. Manda um alô pro Paizico, o Gracial. Pô, lá na Trucão, Margo, já escutei. Passa pra nós aí, é... Mariposa.
1: Mariposa com Mato Grosso e Matias, essa aí é muito boa, é uma música de sucesso, muito boa mesmo. Já já então na nossa programação também, viu, Marcelão? Lembrando, gente, que a promoção ela se estende até as 3 horas da tarde. Pois é, falta muito pouco tempo. E você ainda pode participar, deixa aqui ó, os seus dados, nome completo, telefone de contato, né? O seu telefone, o seu número de celular e o bairro onde você mora. Aí você registra tudo isso, tanto em áudio quanto em mensagem de texto. Eu tô vendo muita gente esquecendo o nome completo, tá, gente? E também do bairro, não esquece. Manda tudo isso aqui pro nosso WhatsApp, 37-3513-0001. Hoje tem um brinquedo em especial lá do Dia das Crianças na loja Luquete Presentes. Né, tá rolando muita promoção na loja da Luquete e ela sorteou aqui um brinquedo pra tá, né... ser o brinde das crianças de hoje. Então você que tem um filho, tem a filha, o neto, a neta, sobrinho, enfim, manda pra cá o seu nome, participa, talvez você pode estar presenteando aí ó, a sua criança, né, com esse brinquedo. E além disso, temos também um brinde, é um doce lá do ateliê da Laura Freitas. 37-3513-0001 é o nosso contato e o WhatsApp, manda pra cá os dados, hein, não perde tempo! Mari Fernandes, telefone sem fio.

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3: 2:49 ao nosso Conecta 97. 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É o seguinte, neste exato momento eu trago por aqui o nome dos ganhadores do sorteio de hoje, tá? Lembrando que teve um brinde lá da Luquete Presentes e também um brinde do ateliê da Laura Freitas. Para esse dia 7, quarta-feira, quem ganhou o brinde da Luquete foi o Guilherme Silva Ferreira. Guilherme Silva Ferreira, 1269, ao final do telefone, bairro Cidade Jardim. E o brinde do ateliê da Laura Freitas foi o Jefferson Gilmar Ameno. Jefferson Gilmar Ameno, 0251, final do telefone, bairro Loteamento. Aos dois ganhadores, meus parabéns, gente. Vocês podem estar retirando a autorização de vocês aqui na rua Senador Melo Viana, 1056, na recepção da Rádio Exclusiva, ainda hoje, até às 18 horas. Caso não consiga vir hoje, não tem problema. Você pode retirar em até 2 dias úteis, combinado? Vamos dar sequência musical. Já já tem o Terço das Santas Chagas, aqui a partir das 3 horas. A gente agora vai curtir um Mato Grosso e Matias. Perdoa é o nome dela.

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5: Na presença das Santas Chagas de Jesus, convido você e sua família para este momento abençoado na nossa programação. Vamos juntos colocar nas Santas Chagas de Jesus o nosso pedido de oração, a nossa intenção. Prepare o seu ambiente de oração com as fotos, as roupas de família e, de modo particular, lembrando dos enfermos. Traga os nomes por quem vamos interceder e pedir cura e libertação de todos os sofrimentos e dores.
6: Olá, querido povo de Deus, chegou o momento da hora da misericórdia. E na hora da misericórdia nós rezamos o Terço das Santas Chagas, quarta-feira. Com certeza, como intercessora está a Nossa Senhora, como esteve no Monte Calvário. Que ela nos ajude para que esta oração seja autêntica, fervorosa e de coração. Em nome do Pai, e do Filho, e do Espírito Santo. Amém. Creio em Deus Pai Todo-Poderoso, Criador do céu e da terra, e em Jesus Cristo, seu único Filho, nosso Senhor, que foi concebido pelo poder do Espírito Santo, nasceu da Virgem Maria, padeceu sob Pôncio Pilatos, foi crucificado, morto e sepultado, desceu à mansão dos mortos, ressuscitou ao terceiro dia, subiu aos céus, está sentado à direita de Deus Pai Todo-Poderoso, de onde há de vir julgar os vivos e os mortos. Creio no Espírito Santo, na Santa Igreja Católica, na comunhão dos santos, na remissão dos pecados, na ressurreição da carne, na vida eterna. Amém. Ó Jesus, Divino Redentor, tende misericórdia de nós e do mundo inteiro. Deus Santo, Deus Forte, Deus Imortal, tende piedade de nós e do mundo inteiro. Graça, misericórdia, meu Jesus, nos perigos presentes, cobri-nos com vosso preciosíssimo sangue. Pai Eterno, tende misericórdia de nós, pelo sangue de Jesus Cristo, vosso Filho Unigênito, tende misericórdia de nós, vos suplicamos. Amém. Neste primeiro mistério do Terço das Santas Chagas, contemplamos: Jesus ressuscitado aparece a Maria Madalena. Como fruto desta dezena, vamos pedir por todos os desempregados que não percam ânimo e que consigam bater na porta certa, inspirados pelo Espírito Santo. Rezemos. Eterno Pai, eu vos ofereço as santas chagas de nosso Senhor Jesus Cristo, para curar as de nossas almas.
5: Meu Jesus, perdão e misericórdia.
7: Pelos méritos de vossas santas chagas.
5: Meu Jesus, perdão e misericórdia.
7: Pelos méritos de vossas santas chagas.
5: Meu Jesus, perdão e misericórdia.
7: Pelos méritos de vossas santas chagas.
5: Meu Jesus, perdão e misericórdia.
7: Pelos méritos de vossas santas chagas.
5: Meu Jesus, perdão e misericórdia.
7: Pelos méritos de vossas santas chagas.
5: Meu Jesus, perdão e misericórdia.
7: Pelos méritos de vossas santas chagas.
5: Meu Jesus, perdão e misericórdia.
7: Pelos méritos de vossas santas chagas.
5: Meu Jesus, perdão e misericórdia.
7: Pelos méritos de vossas santas chagas.
5: Meu Jesus, perdão e misericórdia.
7: Pelos méritos de vossas santas chagas.
5: Meu Jesus, perdão e misericórdia.
7: Pelos méritos de vossas santas chagas.
6: No segundo mistério, nesta quarta-feira, rezamos o Terço das Santas Chagas contemplando: Jesus ressuscitado acompanha os discípulos de Emaús. Rezemos este mistério por todos os casais que estão em crise, se divorciando, para que haja de fato um perdão abundante e a reconciliação. Eterno Pai, eu vos ofereço as santas chagas de nosso Senhor Jesus Cristo, para curar as de nossas almas.
5: Meu Jesus, perdão e misericórdia.
7: Pelos méritos de vossas santas chagas.
5: Meu Jesus, perdão e misericórdia.
7: Pelos méritos de vossas santas chagas.
5: Meu Jesus, perdão e misericórdia.
7: Pelos méritos de vossas santas chagas.
5: Meu Jesus, perdão e misericórdia.
7: Pelos méritos de vossas santas chagas.
5: Meu Jesus, perdão e misericórdia.
7: Pelos méritos de vossas santas chagas.
5: Meu Jesus, perdão perdão e misericórdia.
7: Pelos méritos de vossas santas chagas.
5: Meu Jesus, perdão e misericórdia.
7: Pelos méritos de vossas santas chagas.
5: Meu Jesus, perdão e misericórdia.
7: Pelos méritos de vossas santas chagas.
5: Meu Jesus, perdão e misericórdia.
7: Pelos méritos de vossas santas chagas.
5: Meu Jesus, perdão e misericórdia.
7: Pelos méritos de vossas santas chagas.
6: No terceiro mistério do Terço das Santas Chagas, contemplamos: Jesus aparece aos discípulos desejando a paz. Como fruto desta oração e desta contemplação, coloquemos todas as famílias que estão desunidas e que possam perdoar e buscar a reconciliação, a exemplo de nosso Senhor Jesus Cristo. Eterno Pai, eu vos ofereço as santas chagas de nosso Senhor Jesus Cristo para curar as de nossas almas.
5: Meu Jesus, perdão e misericórdia.
8: Pelos méritos de vossas santas chagas.
5: Meu Jesus, perdão e misericórdia.
8: Pelos méritos de vossas santas chagas.
5: Meu Jesus, perdão e misericórdia.
8: Pelos méritos de vossas santas chagas.
5: Meu Jesus, perdão e misericórdia.
8: Pelos méritos de vossas santas chagas.
5: Meu Jesus, perdão e misericórdia.
8: Pelos méritos de vossas santas chagas.
5: Meu Jesus, perdão e misericórdia.
8: Pelos méritos de vossas santas chagas.
5: Meu Jesus, perdão e misericórdia.
8: Pelos méritos de vossas santas chagas.
5: Meu Jesus, perdão e misericórdia.
8: Pelos méritos de vossas santas chagas.
5: Meu Jesus, perdão e misericórdia.
8: Pelos méritos de vossas santas chagas.
5: Meu Jesus, perdão e misericórdia.
8: Pelos méritos de vossas santas chagas.
6: Neste quarto mistério do Terço das Santas Chagas, contemplamos: Jesus cura a incredulidade de Tomé. Peçamos a Deus por todos aqueles que estão desesperados, que perderam a fé ou se apartaram de Deus, que haja um encontro com o ressuscitado e a prece: aumentai, Senhor, minha fé. Eterno Pai, eu vos ofereço as santas chagas de nosso Senhor Jesus Cristo para curar as de nossas almas.
5: Meu Jesus, perdão e misericórdia.
7: Pelos méritos de vossas santas chagas.
5: Meu Jesus, perdão e misericórdia.
7: Pelos méritos de vossas santas chagas.
5: Meu Jesus, perdão e misericórdia.
7: Pelos méritos de vossas santas chagas.
5: Meu Jesus, perdão e misericórdia.
7: Pelos méritos de vossas santas chagas.
5: Meu Jesus, perdão e misericórdia.
7: Pelos méritos de vossas santas chagas.
5: Meu Jesus, perdão e misericórdia.
7: Pelos méritos de vossas santas chagas.
5: Meu Jesus, perdão e misericórdia.
7: Pelos méritos de vossas santas chagas.
5: Meu Jesus, perdão e misericórdia.
7: Pelos méritos de vossas santas chagas.
5: Meu Jesus, perdão e misericórdia.
7: Pelos méritos de vossas santas chagas.
5: Meu Jesus, perdão e misericórdia.
7: Pelos méritos de vossas santas chagas.
6: No quinto mistério do Terço das Santas Chagas, contemplamos: Jesus envia os apóstolos em missão. Rezemos este mistério por todas as pessoas que dedicam suas vidas ao anúncio do Evangelho, pelo Santo Padre, o Papa, pelos bispos, pelos padres de sua paróquia e, de modo geral, pelos diáconos, seminaristas e pelo povo de Deus, que sejamos missionários da esperança. Eterno Pai, eu vos ofereço as santas chagas de nosso Senhor Jesus Cristo para curar as de nossas almas.
5: Meu Jesus, perdão e misericórdia.
7: Pelos méritos de vossas santas chagas.
5: Meu Jesus, perdão e misericórdia.
7: Pelos méritos de vossas santas chagas.
5: Meu Jesus, perdão e misericórdia.
7: Pelos méritos de vossas santas chagas.
5: Meu Jesus, perdão e misericórdia.
7: Pelos méritos de vossas santas chagas.
5: Meu Jesus, perdão e misericórdia.
7: Pelos méritos de vossas santas chagas.
5: Meu Jesus, perdão perdão e misericórdia.
7: Pelos méritos de vossas santas chagas.
5: Meu Jesus, perdão e misericórdia.
7: Pelos méritos de vossas santas chagas.
5: Meu Jesus, perdão e misericórdia.
7: Pelos méritos de vossas santas chagas.
5: Meu Jesus, perdão e misericórdia.
7: Pelos méritos de vossas santas chagas.
5: Meu Jesus, perdão e misericórdia.
7: Pelos méritos de vossas santas chagas.
6: Rezemos três vezes. Eterno Pai, eu vos ofereço as santas chagas de nosso Senhor Jesus Cristo para curar as de nossas almas. Eterno Pai, eu vos ofereço as santas chagas de nosso Senhor Jesus Cristo para curar as de nossas almas. Eterno Pai, eu vos ofereço as santas chagas de nosso Senhor Jesus Cristo para curar as de nossas almas. Amém. Queridos filhos e filhas, tendo rezado o terço das santas chagas, vamos agora fazer a oração de todos os dias, que é a novena das santas chagas de nosso Senhor Jesus Cristo. Rezemos. Por suas santas chagas, suas chagas gloriosas, o Cristo Senhor me proteja e me guarde. Senhor Jesus, foste levado na cruz para que por vossas santas chagas sejam curadas as de nossas almas. Eu vos louvo e agradeço pelo vosso ato redentor. Carregaste em vosso próprio corpo os meus pecados e de toda a humanidade. Nas vossas santas chagas, coloco minhas intenções, minhas preocupações, ansiedades e angústias, minhas enfermidades físicas e psíquicas, meus sofrimentos, dores, alegrias e necessidades. Em vossas santas chagas, Senhor, coloco minha família. Envolvei, Senhor, a mim e meus familiares, protegendo-nos do mal. Coloque a sua intenção. Senhor, ao mostrar vossas santas chagas gloriosas a Tomé e o mandando tocar em vosso lado aberto, o curaste da incredulidade. Eu vos peço, Senhor, permita-me refugiar em vossas santas chagas e, por mérito desses sinais de vosso amor, curai a minha falta de fé. Ó Jesus, pelos méritos de vossa paixão, morte e ressurreição, dai-me a graça de viver os frutos da nossa redenção. Amém.
5: Pede à mãe que o filho atende. Essa é a nossa mensagem de todas as quartas-feiras. E hoje apresentamos durante o terço das Santas Chagas de Jesus tantos pedidos de oração, cura, libertação. E onde Jesus está, Nossa Mãe Maria, Nossa Senhora, está também. Você pode enviar o seu pedido de oração todos os dias, ligando para 0 operadora 41 3221 6060 ou pelo site www.padrereginaldomazotti.org.br. Ficamos agora com a nossa Bíblia aberta para acompanhar Palavras de Salvação com o Padre Reginaldo Manzotti.

0: Filhos queridos da Hora da Misericórdia, filhas amadas, quarta-feira. Jesus misericordioso, eu confio em vós. Nossa Senhora da Divina Misericórdia, eu espero em vós. Hoje é dia de Nossa Senhora Rainha, Nossa Senhora do Rosário. Depois eu vou falar sobre o Rosário. Agora, como é que você está se programando para o dia 12, dia de Nossa Senhora Aparecida? Certamente na sua cidade, na sua diocese, vai ter alguma atividade.
1: Escute esse testemunho. Veio um manuscrito. Em 2014, descobri um nódulo no seio direito, diagnosticado como câncer. Comecei então a busca pela minha cura, fiz cirurgia, sessões de quimioterapia e radioterapia. Meus cabelos caíram, passei muito mal com as sessões de quimioterapia, mas sempre firme nas minhas orações e na minha fé em Deus. Nossa Senhora Aparecida, Jesus das Santas Chagas, pedindo a minha cura. Em abril de 2024, tive alta de acompanhamento. Foram 10 anos acompanhando e hoje eu posso dizer, estou curada. Ah, ela mandou até uma foto. Não, cartãozinho todo delicado. Estou curada e eu quero agradecer a Deus. Obrigado, Padre Reginaldo Manzotti, Maria Auxiliadora, Lelis André, de Conselheiro Lafayette, Minas Gerais. Bíblia aberta, cartilha de oração.

0: texto de hoje é próprio para o dia. Lucas 1, 26, 38, Nossa Senhora do Rosário. O anjo Gabriel foi enviado a Nazaré a uma virgem prometida em casamento, José. A virgem se chamava Maria. O anjo chegou e disse: alegra-te, cheia de graça, o Senhor está contigo. Ela começou a pensar qual seria o significado de tal saudação. O anjo disse: não tenhas medo, Maria. Encontraste graça junto a Deus. Conceberás e darás à luz um filho, e lhe porás o nome de Jesus. Maria perguntou: como acontecerá isso, se eu não conheço o homem? O anjo respondeu: o Espírito Santo descerá sobre ti, e o poder do Altíssimo te cobrirá com sua sombra. Por isso, aquele que vai nascer será chamado Santo, Filho de Deus. Também Isabel, tua parenta, concebeu um filho. Este já é o sexto mês daquela que era chamada estéril, pois para Deus nada é impossível. Maria disse: eis aqui a serva do Senhor. Faça-se em mim segundo a vossa palavra. Palavra da salvação, glória a vós, Senhor. Nossa Senhora do Rosário se celebra hoje. O Rosário nasceu do amor dos cristãos por Maria, objeto de recitação desta oração. O terço é de uma origem muito antiga. Os orientais, chamado anacoretas, usavam pedrinhas para contar o número das orações vocais. Nos conventos medievais, os irmãos leigos, que não rezavam o saltério pela pouca familiaridade com a letra, o latim, tinham a prática da piedade e da recitação de Pai Nossos. São Beda, o Venerável, sugerida a adoção de vários grãos enfiados num barbante. Depois, narra uma lenda que Nossa Senhora apareceu a São Domingos, indicou-lhe a recitação do Rosário como arma eficaz. Nasceu então a devoção do Rosário, que são como grinaldas de rosas oferecida a Nossa Senhora. Nossa Senhora, com o terço na mão, com o Rosário na mão, eu levo a minha vida. Na tua presença, meus pedidos, meus clamores, e Mãe, oferece-os a Jesus, oferece-os ao Senhor. Nossa Senhora, eu creio que sois fiel intercessora.
1: Virgem Maria, minha prece levai a Jesus.
0: Acolha nossos pedidos, nossas preces.
1: Mãe que nos guia, com o terço na mão,
0: com o Rosário no coração, eu peço a vós. É, Nossa Senhora, valei-nos, Mãe.
1: Por nós todos,
0: socorrei-nos, Mãe.
1: A Deus Pai, vos pedimos agora.
0: Nossa Senhora do Rosário, rogai por nós.
1: Com o terço na mão,
0: Nossa Senhora Aparecida,
1: de joelhos,

0: Se hoje é dia de Nossa Senhora do Rosário, nos convém rezar. Ave Maria, cheia de graça, o Senhor é convosco. Bendita sois vós entre as mulheres, e bendito é o fruto do vosso ventre, Jesus. Santa Maria, Mãe de Deus, rogai por nós, pecadores, agora e na hora de nossa morte. Amém. Rogai por nós, Santa Mãe de Deus, para que sejamos dignos das promessas de Cristo.
1: Nos mistérios contemplo nascer de Jesus.
0: Jesus,
1: e a alegria,
0: por intercessão de tua mãe e nossa mãe,
1: na paixão,
0: abençoai aqueles que mais precisam nesta hora da misericórdia. Que o manto de tua mãe seja de proteção, de aconchego. Que o manto de tua mãe seja um lugar seguro onde reclinar nos momentos de cansaço, de repouso. Jesus, por intercessão de Nossa Senhora Aparecida e do Rosário, abençoai a água, a roupa dos enfermos, as fotos de família. Em nome do Pai, do Filho e do Espírito Santo.

0: E chegou a hora de rezarmos o terceiro dia da novena perpétua de Jesus das Santas Chagas. E eu convido você a mandar as suas intenções, 41-3221-6060. Rezemos. Por suas chagas gloriosas, o Cristo Senhor me proteja e me guarde. Senhor Jesus, foste levado na cruz, para que por vossas santas chagas sejam curadas as de nossas almas. Eu vos louvo e agradeço pelo vosso ato redentor. Carregaste em vosso próprio corpo os meus pecados e de toda a humanidade. Nas vossas santas chagas coloco as minhas intenções, minhas preocupações, ansiedades e angústias, minhas enfermidades físicas e psíquicas, meus sofrimentos, dores, alegrias e necessidades. Em vossas santas chagas, Senhor, coloco minha família. Envolvei, Senhor, a mim e meus familiares, protegendo-nos do mal. Senhor, ao mostrar vossas santas chagas gloriosas a Tomé e o mandando tocar em vosso lado aberto, curaste da incredulidade. Eu vos peço, Senhor, permita-me refugiar em vossas santas chagas e, por mérito desses sinais de vosso amor, curai a minha falta de fé. Ó Jesus, pelos méritos de vossa paixão, morte e ressurreição, dai-me a graça de viver os frutos da nossa redenção. Filhos e filhas, chegou a hora do testemunho. E como é importante você escutar esse testemunho, ver esse testemunho, porque você pode dentro do seu coração ter a certeza: a minha hora vai chegar. Acompanhe.
1: Há 5 anos eu tinha me afastado da igreja, eu não acreditava mais em Deus, e surgiu um câncer de mama. E foi aí que eu voltei para Deus, pedi perdão para Deus por ter me afastado da igreja, por ter desistido de acreditar nele, e ele me curou. Hoje eu estou bem, graças a Deus, e só venho agradecer a Deus e pedir perdão por não ter crido que ele ia me ajudar, por ter me afastado da igreja, por meu pai ter falecido. Mas hoje eu estou de volta para a igreja, em nome de Jesus eu venho aqui pedir a graça agora por mim. Estou bem, graças a Deus, e peço pela minha irmã que está lutando contra um câncer agora, minha irmã Alzira, e dizer para ela que tudo vai ficar bem. Creio em Deus que tudo vai ficar bem. Graça alcançada, graça testemunhada. Toque o sino, sacristão.
0: E acompanhe também esta matéria sobre o que é a obra evangelizar é preciso. Veja lá.
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0: 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Que a vossa divina bênção os acompanhe. Que o Espírito Santo ilumine os seus pensamentos e que seu poder haja por eles em toda parte. Tudo que se encontra nesta casa, os que nela entram, os que dela saem, que Jesus, nas suas santas chagas, nos abençoe e vos preserve do mal, para que nenhuma desgraça se aproxime de vós. O Senhor vos abençoe e vos guarde, que Ele faça seu rosto brilhar sobre vós, que Ele se compadeça de vós e vos dê a paz. Em nome do Pai, do Filho e do Espírito Santo. Amém.

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0: Já estamos de volta e a nossa última fofoca de hoje, o Carlo Dalla respondendo crítica à escalação de Juliano Casarré em Avenida Brasil 2. Carlo Dalla rebateu uma internauta que o cobrou pela escalação de Juliano Casarré em Avenida Brasil 2. Marido do autor João Emanuel Carneiro, responsável pela trama, ele compartilhou a mensagem da seguidora que criticou a presença do intérprete de Adalto na continuação da novela. Carlo publicou aí o comentário que dizia: quer dizer então que o Casarré vai estar na novela do seu marido Carmo? Explica isso aí, a conta não fecha? Em resposta, ele disparou: eu tenho que me explicar por conta de uma novela que eu nem faço parte, desquerida? Ah, peraí, né? Liga pra TV Globo e faça a sua reclamação. 21-4003-8003. E ponto final nesse assunto. Cara, ele foi bem enfático, né? Caramba! Que mais? Eu volto amanhã fofocando mais por aqui. Tá combinado? Beijo no coração! Até amanhã! Tchau, tchau!
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2: Estamos de volta, 3 horas 36 minutos. Boa tarde pra vocês. 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Gente, agora no nosso Conecta, a gente separa um momento muito especial onde tem só moda de sucesso para vocês curtirem, tá? Pois é, a gente preparou aqui uma sequência de 3 que vai arrepiar, tá? É para machucar o seu coração mesmo. Luciano Silva, Nas Ruas do Mundo.

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1: Tá caprichado, hein, gente? Que música de sucesso. E a gente dá sequência. 3 horas e 47 minutos. Bruno e Marrone, Fruta Especial.

reta final do nosso Conecta. 3 horas, 51 minutos, marca os ponteiros. Bruno e Marrone, fruta especial. É, gente, meu último abraço hoje vai pra ele, o Carlos Henrique. O Rodrigo e o Lucas acompanhando a gente. Pediram WS do Piseiro, né? Fato casual é o nome dela. Eu tô passando por aqui para agradecer a todos vocês que participaram comigo, meu muito obrigado. Amanhã, se Deus quiser, a gente se encontra novamente com muito mais Conecta, com muito mais audiência boa pra vocês. Na sequência tem ele com Parada Sertaneja, Francisco Alberto, às 4 horas da tarde. Natanzinho Lima, Eu Quero Só Você. A última de hoje, Fato Casual, vai pra ele, Carlos Henrique e toda a turma. É isso aí, gente. Valeu demais, tamo junto, fiquem com Deus.

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2: Indicadores agropecuários com Diego Brião. Soja.
3: Os contratos futuros com vencimento em novembro registraram elevação nos Estados Unidos na terça-feira. Na Bolsa de Chicago, a cotação era de US$ 13,03 por bushel. Valores no mercado físico, no Brasil, por saca de 60 quilos. Estado do Mato Grosso, cidade de Campo Novo do Parecis, R$ 137,00. Bahia, Luiz Eduardo Magalhães, R$ 134,00. E Rio Grande do Sul, Nonoai, R$ 136,00.
2: Boi Gordo.
3: Em São Paulo, na B3, os contratos com vencimento em outubro eram negociados ao final da terça a R$ 387,80 por arroba. Houve elevação de 0,05% no dia. Boi à Vista, no Mato Grosso, em Cuiabá, R$ 330,30 por arroba.
2: Café.
3: Os contratos futuros de café arábica com entrega prevista para dezembro terminaram a terça em Nova York, nos Estados Unidos, em elevação. A cotação era de R$ 2.005,58 por saca de 60 quilos. No Brasil, no mercado físico, valores do café arábica tipo 6 por saca de 60 quilos. Minas Gerais, Varginha, R$ 1.720 e São Paulo, Franca, R$ 1.650.
2: Milho.
3: Valores no mercado físico, por saca de 60 quilos. Paraná, Marechal Cândido Rondon, R$ 51,00, valor em queda na comparação com a cotação anterior. E Goiás, Rio Verde, R$ 55,00, em estabilidade.
2: Laranja.
3: Os contratos futuros de suco de laranja com entrega prevista para novembro terminaram a terça em Nova York em elevação. A cotação era de US$ 150,30 por libra-peso. No Brasil, valor da caixa de 40 quilos e 800 gramas de laranja a prazo na indústria. Estado de São Paulo, R$ 29,58, em estabilidade. Valores no mercado físico, Rio Grande do Sul, região serrana, tipo Itália Rubi, média semanal R$ 8,75 por quilo em queda, e Pernambuco, tipo Isabel, preço médio comercial R$ 150,00 por caixa de 18 a 20 quilos em estabilidade.
2: Algodão.
3: Valores do algodão em pluma por arroba, Mato Grosso, Sorriso, R$ 130,93 em queda, e Bahia, região oeste, R$ 139,33 em estabilidade.
2: Cacau.
3: Os contratos futuros de cacau com entrega prevista para dezembro terminaram a terça em Nova York em queda. A cotação era de US$ 5.700 por tonelada. Valores do cacau no mercado convencional, Bahia R$ 295,00 por arroba em elevação, e Pará R$ 17,00 por quilo em estabilidade.
2: Indicadores Agropecuários, um conteúdo do Grupo Rádio Web. Informação que amplifica conexões.
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1: Beleza, eu sou ele, já posicionado por aqui quando os ponteiros mostram 4 horas, 6 minutos. Muito boa tarde. Boa tarde de quarta-feira. Hoje não, né? Hoje, 7 de outubro, ano 2026, hein? Gente, gente, o trem tá correndo mesmo, hein? Um dia correndo atrás do outro e vai acelerado por lá, né? Ah, vamos chegando pra comandar essa festa sertaneja até as 19, lembrando que o ouvinte participa através do WhatsApp 3513-0001. Esse aí é o nosso telefone de contato, pode mandar mensagem pra nós que nós manda uma moda boa pra turma. Já cumprimentando aí a dona de casa, meus amigos vaqueiros, pra você que lá vai dando carona pra nós, acelerando aí, ó. Veja lá onde é que você esteja, curtindo a Exclusiva FM, juntos vamos nós até as 19. Aristides Brito, Vitória no Espírito Santo, boa tarde, Aristides.

0: Tá aí, moda boa, Dudu, que da van, agora 4 horas 13 minutos, boa tarde, sou Chiquito da Mara, abraço aí pro seu Chiquito, tá lá ajeitando o café, falou, vai tomar um café agora, que a janta hoje é mais tarde, mas já tá tarde mesmo, 4 horas, café, mas tá muito bom, né? Vamos ajeitar lá?
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0: Gente, nós de novo, em 4 horas 18 minutos. Muito boa tarde, turma. Turma curtindo Parada Sertaneja, curtindo as modas boas. Tem moda boa por aí, viu?
7: Bastante
0: pra... Alô, turma lá da Rodoviária. Uma boa tarde pra todos da Rodoviária. Alô, Rosilene, tudo bem? Rosilene é lá de Ibitira. Daqui a pouquinho nós vamos ajeitar uma moda boa pra ela, do Gilberto e Gilmar. Ela tá oferecendo aí pra todos que curtem a música do Gilberto e Gilmar. Um abraço aí pra você, Rosilene, e toda a turma lá em Betira. Aquele abraço. Alô, Bárbara, tudo bem por aí, Bárbara? Boa tarde, Bárbara. Ela manda um abraço aí pra todos os amigos, manda um abraço aí pra todos os familiares e manda um abraço aí pra Osmarildo, aniversariando hoje. Alô, Osmarildo, um feliz aniversário.
7: Ouvi ela dizer pra mim.
0: Vamos ver se nós ajeitamos essa música. Eu não sei se é que nós vamos tocar, não, viu, Bárbara? Se não for, vamos ver se nós vamos localizar outra ali.
7: Ah, mas pra ficar.
0: Pra tocar aí. Certo, ali uma lá da cidade de Abaeté também, tá lá ouvindo?
7: É verdade.
0: Mandando um abraço pra turma, turma boa. Boa tarde, Lucilene. É, Lucilene Maria Madalena. Abraço pra vocês, essa moda é boa demais. Dê um abraço aí pra Lucilene, tá lá ouvindo nós. E um abraço aí pra Maria Madalena, que vai curtir Silveira e Silveirinha.
7: Mas foi sincera.
0: Tem a turma também lá na fazenda do Chiquinho Azul, João Paulo. Tudo bem? Porém, João Paulo, um abraço aí pra Rosane lá no loteamento. E mais uma vez, Aristides Brito Vitória no Espírito Santo. Abraço aí pro Neguinho, a Simone e toda a turma lá no bar do Odair também tá lá ouvindo nós. Aí nós vamos mandando abraço, tocando moda boa, porque vai um abraço aí pro Carlinhos, Gabriela, João Miguel, Carlos, Eduardo, e um abraço também pra Maria Eduarda. Irineu chegou lá na fazenda do Luiz do Crisipo, boa tarde pra ele. Irineu, Regiane, Riane, João Gabriel, aquele abraço. Alô, Catitu, a turma lá da Agropel vem chegando devagarinho.

0: Tá uma das boas do Luciano Silva, 4h28, amor de todo jeito. Rogério Duenes, boa tarde, tudo bem por aí? Um abraço aí pra Ângela Alves também, manda um abraço aí pra Maria Geralda. Marquinhos Correga deu sinal de vida, vai acelerando, dando carona pra nós. Teu Zé do Galo também sintonizou por lá, 97,9 é o canal do sucesso.
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0: E nós estamos de volta, 4 horas e 33 minutos. Estamos aí na tarde de quarta-feira, tá aí o coração da semana. Alô, Olinto, boa tarde, tudo bem por aí? Olinto, tá ouvindo nós? Daqui a pouquinho nós vamos ajeitar uma moda boa pra ele. Manda um abraço também pra turma lá no posto com a Ti. Pessoal trabalhando, ouvi nós. Abraço e uma boa tarde. O Vilso tá aí, né, Vilso? O Vilso é o Vilso do Caldo Cana, tá ancorado ali ao lado do Super Sô. Ele manda um caminhão de abraço pra turma aí.
9: Alô, Francisco Alberto, manda uma moça pra nós aqui. Tá aí o neném da mandioca aqui, aqui na esquina aqui. E pro Airi e o Afonso lá na Capoeira da Serra. Manda uma música chonada pra nós aí. Tô ouvindo você aqui.
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0: Boa tarde, Zé Zico. Tudo bom, Zé Zico e Cecília? Também escuta nós lá, viu? Um abraço aí pra vocês aí. A nossa ouvinte Maria Geralda também chegou. Alô, Maria Geralda, como é que tá aí? Fala pra nós aí, Maria Geralda. Fala com a boa tarde.
11: Boa tarde, Francisco Alberto. Eu quero ouvir a música Delmi Delmon, Desprezado. Oferecer para Olga, para Chicão, para Dinho do Sacolão, para todos os Grotão Ferrado, para Irineu, Regiane, Riane e João Gabriel na Fazenda de Luz Presídio.
0: Beleza, então já 4h34. Alô, Geraldo Mariano. Boa tarde, Geraldo Mariano, lá da loja MDL, é isso mesmo? Abraço pro Geraldo Mariano e aquela turma boa, trabalhando lá com o rádio ligado, curtindo aí o Parada Sertaneja. Deixa eu mandar um abraço aqui pra Suzana. Alô, Suzana. Alô, Fabrício. Boa tarde pra Ana. Um abraço também pro Fabrício, Suzana. Adeus do Sodic, turma boa, hein? Cadê o Fabrício? Tá ouvindo nós, hein, Fabrício? Alô, Ana, tá ouvindo nós também? A Ana. Um abraço aí pra Suzana. Alô, Suzana. Suzana e o Fabrício. Alô, Fabrício, dá uma conferida no celular e arro. A Rô tá tentando falar com você e você bloqueou ela não, né? Ela me falou que tô tentando falar com o Fabrício, falar com a minha mãe lá, mas ninguém atende. Eu falei, deve ter bloqueado a Rô, não pode não, mãe. Dá uma conferida lá pra nós. Chega ele também, meu amigo, o piloto, transportando gado e ouvindo nós. Uma boa tarde. Tá aí a turma também, o Catitu, tá aí ouvindo nós. O Catitu e toda a turma lá da Agropel, uma boa tarde pra ele. O Catitu também fala com nós, Catitu.
12: Alô, Francisco Alberto, boa tarde. Francisco Alberto, é o Catitu. Gostaria de ouvir a música aí com o Rick Renner, Casa de Cabruco. Manda um abraço, minha irmã Débora lá na Coca, minha irmã Fatinho, cunhado Liberno Bitira, o Divino e a Bete em Bom Espaço, o Grilo e a Janice em Martim Campo, a Leninha ali na Papagaio, meu filho tá lá no CRP, os amigos dele lá, pra toda a galera da puxada de cana aqui da Agropel. Aí, pra quem gostar da música aí, que tá curtindo sua programação. Boa tarde, tudo bom?
0: Falou então, Vilso dos Doces, Selma e Camila, boa tarde, Ariuba lá na cidade de Abaeté. Alô, Pedro da Tunica, boa tarde, Pedro. Abraço e botãozinho dourado também tá sempre na escuta. Manda um abraço aqui pra Lucilene e a nossa ouvinte Maria Madalena também tá curtindo Parada Sertaneja. Alô, Dona Olga, boa tarde, Dona Olga, boa tarde, Chicão. Abraço pra Ana e Odira, a turma lá na volta do Brejo também tá aí, ó. Curtindo, Delmiro e Delmó. Isso aí foi o trio, é trio Parada Dura, né? Quando começou aí, os criadores do trio Parada Dura. Essa é a sanfona, é com a Mangabinha.

Aí é bom sem defeito, 4 horas e 39 minutos. Deixa eu mandar um abraço pro José Branco lá na Vaza das Flores. Chegou também. Alô, Bizinho, um abraço pro Bizinho, tá aí chegando a turma também. Abração pra toda a turma aí no sítio Buritizinho. Abraço pra vocês lá. E manda um abraço também pro Darlan Mecânico. Daqui a pouquinho tem moda bonita pra ele. Ele mandando abraço pra sogra Neia. E mandando abraço pro sogra Leotério, a turma lá na fazenda tá ouvindo nós também. E um abraço pro Gordinho, né? O Gordinho da Pilar, um abraço aí pra Marisa da Pilar também. E um abraço pra Carla, a turma lá em Martinho Campos, curtindo também aí a Exclusiva FM. Um abração pra vocês aí. Cadê a música, menino? Aí não. Aí é Silveira e Silveirinha. 20 faltando pra 5.

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1: Daí um dos grandes sucessos da dupla Rick Renner, Casa de Caboclo, agora 4 horas 46 minutos. Mais uma vez, manda um abraço pro Darlan. O Darlan hoje completando 7 anos de casado, é isso mesmo? 7 anos de feliz união. Um abraço para ele e um abraço também para Letícia. Falou Darlan Mecânico, aquele abraço. E a Suzana desbloqueou o telefone aí já, Fabrício. Como é que ficou aí? A Rua já conseguiu falar com vocês aí? Abraço pra turma que escuta nós aí na região da São José.
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2: Segundo nós, 9 minutos faltando para 5. Cláudio lá na Fazenda Olinda do Piau, boa tarde. Marquinho tá aí, Marquinho. O companheiro tá firme aí, gostou das águas, as águas do São Francisco. É o trem bom, hein, só. E vamos mandando um abraço pra turma, então, mandar um abraço pro Gordinho da Pilar e a Marisa da Pilar também, a Carla lá em Martinho Campos, e mandar um abraço pro Bateia, grande comprador de gado, é o Sim, é isso. O pessoal lá no grupo Compra e Venda de Gado, vai um abraço aí, toda a turma aí tá ouvindo nós, Cavalgada Guimarães e amigo. Aí, Luciana da Regina, Regina e Vicente, um abraço pro Careca, Carlinho da Laíde, o Sargento Sidney, o Juan, hoje é aniversário do Juan, viu? É, eu escutei alguém falando aí, hoje é aniversário do Juan, então. Foi mesmo? Fazendo a festa lá em Angaretá, Ricardinho do Salão, Alex Boiadeiro, Juscelino hoje, trabalha o filme, bom de serviço, Juscelino. Juscelino que é bom de serviço, manda um abraço aí pro Juliano da Trucão, alô Tita da Prefeitura, que é essa do Caixote, Ana Paula também, né? O Tuia tá lá em Pompeu Velho, Modioninha tá lá na cidade de Piqui, abraço aí pro Bizinho, Rafaelzinho, Zé da Brasília, o Elton, e um abraço também pra turma lá no Pompeu Velho, que tá ouvindo nós, né? O José Branco, José Branco tá lá onde, José Branco? Lá no bairro Vaz das Flores, Henrique Maciele. Vamos ajeitar aqui porque o Vilso dos Doces está trabalhando firme, Vilso. Um abraço pro Vilso. E mais uma vez, mandar um abraço pra turma lá da Agropel. Catitu e toda a turma lá da Agropel tá lá também trabalhando e curtindo aí o Parada Sertaneja. Alguém tem que perder. Vamos ajeitar uma moda boa aqui. Então vamos mandando um abraço pro pessoal também lá na Fazenda. Fazenda do L Leiteiro. Alô, turma aí na Fazenda do L Leiteiro. É, a turma tá lá trabalhando e curtindo o Parada Sertanejo também. Então um abraço pra eles, vai. Sargento Sidney. Boa tarde, Sargento Sidney. Clarice Mudinho. Aquele abraço. Criança, tu eras menino. Vamos ajeitar uma moda boa pro Olinto. É, manda um abraço aí pro Olinto. E a música já vem trocada aí. Daqui a pouquinho nós vamos ajeitar. É essa mesmo, né? Essa mesmo, essa aí mesmo. Alô, Dona Fia. Dona Fia mandou um abraço pra mim. Eu mando um abraço pra ela também. Dona Fia, Sargento Heloísa. E a turma lá no Buriti. Cumprido aquele abraço.

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0: Música Celeste. Por um momento, imagine a grandeza do cosmos. Estimam os cientistas que há quase 14 bilhões de anos houve uma explosão de luz e nasceu o nosso universo. A ciência chama isso de Big Bang. Para os espiritualistas, ali está a presença de Deus, criando todas as coisas, pronunciando as doces palavras: que se faça a luz. E a luz se fez. Bilhões e bilhões de sóis passeiam solenes na sinfonia dos mundos. Em torno desses sóis, trilhões de planetas, satélites e asteroides executam a dança silenciosa das harmonias celestes. Giram planetas sobre si mesmos, giram em torno de sóis. Giram os sóis e seu cortejo, acompanhando o caminhar das galáxias. Ritmo e graça em toda parte. Aqui e ali, um cometa, asteroide obscuro, se aproxima de uma estrela. E, de repente, é invadido pela luz. Eis que se acende inteiro, como um fósforo cósmico. Então se vai, arrastando sua cauda de poeira e gás, a semear a vida pelos mundos. Mas, em um desses trilhões de planetas, sob a luz amarela de um sol, os moradores de um certo planeta, a Terra, se orgulham de ser maiores que os demais. Vista do espaço, a Terra é um pequeno grão de areia, lindo, que passeia seu azul pelo espaço infinito. Mas seus habitantes são como crianças, brigando sempre, acreditando-se senhores da vida, donos dos céus. Ah, se pudéssemos nos ver no conjunto do universo, minúscula gota no grande oceano da criação. Certamente seríamos mais humildes. Não daríamos tanta importância aos pequenos problemas do dia a dia. Talvez fosse mais fácil perdoar, esquecer, apagar as mágoas. Se víssemos nosso mundo como translúcida bolha de sabão que flutua em meio ao pontilhado das estrelas, quem sabe aprenderíamos a reverenciar mais a obra divina. Estenda os seus olhos para o espaço. Nas luzes azuis que piscam a milhares de anos-luz, veja a assinatura do grande Criador de todas as coisas. Deus, nome divino que enche de luz e de música as nossas existências pálidas. Deus, quanta grandeza em Ti, sublime Pai de todas as coisas. Deus, ao Teu sopro de vida, nascemos como espíritos. Cumprindo Tuas leis, mergulhamos no corpo tantas vezes e construímos uma trajetória em que as experiências se somam e nos enriquecem de sabedoria. Senhor, eis-nos aqui. Somos Tuas crianças que dirigem para Ti olhos confiantes. Se ainda somos tolos, se ainda somos frágeis, ensina-nos a ser fortes e sábios. Inspira-nos ainda uma vez a lição da fraternidade universal, para que o amor faça morada em nós. Inspira-nos para que a alegria nos contagie a alma, para que a paz se asile em nossa casa mental, para que sejamos dignos de ser chamados filhos Teus. Os mundos são instâncias do reino de Deus, esperando por nós, viandantes em marcha para a perfeição. Como os países, cidades e aldeias de um mesmo continente, os mundos dos espaços siderais são variadas escolas de progresso tecnológico, intelectual e moral. Moradas da casa do Pai, no imenso universo que ainda nos cabe descobrir, explorar, admirar.
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2: Aí, turma, 5 horas e 5 minutos, tivemos aí o Momento Espírita, Música Celeste, até as 19, tem o Parada Sertaneja, tocando o melhor do sertanejo e tal, hein? É nóis, mandando abraço pra turma boa, Paulo, Paulo Henrique, Paulo Afonso, a Eulo, Joque, o Léo, Fazenda Mato Grosso.
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2: Manda um abraço em Ibatuba também, lá na Fazenda do Canarinho. Alô, Dudu, alô, Mundinho. Um abraço pra vocês aí, viu?
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2: O pessoal lá na Fazenda do Júlio do Banindo, mais longe um pouquinho a turma, aí na região de Morada Nova de Minas. Alô, pessoal aí no Junco. Anelito, Zé Tocura também, escuta nós lá em Paineiras, Dudu e Sueli na Fazenda Lajinha.
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2: Cadê a turma que arruma motoca fiado pra nós? Turma boa, rapaz. Chega lá, é só assinar a notinha e acelerar, né? Fala um abraço aí pra turma aí, alô, Robinho Bacatela, o Piratinha. E um abraço aí pro Arthur, Arthur Motos, aquele abraço. Vamos lá, Zé Zico, tudo bem? Zé Zico, Cecília, lá na região da Volta do Brejo, também tá com o rádio ligado. O Robert Cascador tava sumido, meu amigo, tudo bem por aí? Abração pro Robert Cascador. Criatura, lá no Pompeu Velho, o menino tava falando comigo que me parece que domingo tem cavalgada lá pro Pompeu Velho. Vamos lá, então, é, ué. Henrique Maciel, mais uma vez, um abraço pra ele, Cláudio, lá na Fazenda Olinda do Piauí, e um abraço pro Elito e Eva. Lá do Chaveiro Pompiano, canta Delmir e Delmon.
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2: Vamos ajeitar aqui porque tem moda bonita que vai também pro Zé Osmar e a Geralda Aparecida lá no Buriti do Canto, vai pro José Branco lá na Vaza das Flores. Alô, Meia, boa tarde, Meia. Dona G, Marlúcia, Cleusa, Mundinho, um abraço pra vocês também, viu?
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2: Alô, Ciro Júnior lá em Brasília, Distrito Federal, um abraço pra ele. Daqui a pouquinho nós vamos ajeitar uma moda boa do Ciro Júnior, turma aí, né? Vamos ajeitar aqui, mandar um abraço aí pro Lair do Toureiro, Pedro da Tunica, manda um abraço aí pra toda a família aí do Toureiro, né? O Toureiro, é, velho.

0: Ó, o Francisco Alberto, manda um abraço para nós aí, pro meu pai, pro Juliano, pro Rafael, pra Mara. E se tiver como aí, você manda para mim, Baile na Fazenda, com o Luciano Silva.
1: Beleza, então, 5 horas e 10 minutos, nós pegamos o áudio lá na frentão, rapaz.
0: Ô, Francisco Alberto, manda um abraço para nós aí, pro meu pai, pro Juliano, pro Dindão, pro Bizinho, pra Paulinha, pro Rafael, pra Mara. E se tiver como aí, você manda para mim, Baile na Fazenda, com o Luciano Silva.

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9: Aí, 5:19.
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9: É nóis, que volta, gente. DG mandando abraço pra turma. Pessoal lá do Grotão e Aterrado tá sempre ouvindo nós. Pessoal lá na região de Silva Campos, Fazenda Mato Grosso.
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9: Lá na Fazenda Palterra, Deusélio, André, Andresa, São Luís e Dona Maria. A turma lá na casa do Paulo também tá lá escutando nós. Alô, turma em Silva Campos.
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9: O Marcelo hoje tá mandando abraço aí pro pessoal lá da oficina também, né, Marcelo? Um abraço aí pro Arthur Motos, Piradinha, Robin Bacatela. Alô, Pai Zico, Gracial, Joãozão também, abraço pra vocês aí, viu? O Margoso também tá lá ouvindo nós. Alô, Margoso, boa tarde, Margoso.
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9: E manda boi no fundo musical e nós vamos mandando abraço pra Ângela e o Nico lá nas populares também. Mandando abraço pra Ângela Alves, manda um abraço aqui pro pessoal que tá ouvindo nós. Aonde? Deixa eu ver aqui, lá na fazenda do Chiquinho Azul. Mais uma vez, um abraço pra vocês aí. Ó. Falou, Bárbara, daqui a pouquinho nós vamos ver se nós ajeita essa moda boa pra você aí, certinho?
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9: Olá, bonita, bonita é a turma lá no bar do Guinhos também, tá ouvindo nós?

Aí nós, gente, 5 horas e 27 minutos. Deixa eu mandar um abraço aí pro Gerardinho Charreteiro, tá ouvindo nós. Daqui a pouquinho nós vamos ouvir o áudio, tá certo, Geraldinho? Manda um abraço aí pra turma lá da Agropel. O Elton também chegou por aí, uma boa tarde. Daqui a pouquinho o menino confere. E manda um abraço aí pro Gordo Balaeira, a esposa, a Cílias, a mamãe dele, tá ouvindo nós lá na Cabaceira também. A dona Romilda e o Beto, abraço pra vocês aí, viu? E manda um abraço aí pra toda a turma lá no Buriti Cumprido, dona Fia, sargento Heloísa. Abraço pra essa turma boa que escuta nós aí. Manda um abraço aqui pra Marlene, pra Glaucia, pra Gliciele, pra Johanna, a Gleice e o George. E manda um abraço também pro Irineu, Regiane, Riane e João Gabriel, lá na fazenda do Luiz do Crisipo. Falou, Bárbara, daqui a pouquinho nós vamos ajeitar uma boa pra ela também.

0: aí o cantor Ciro Júnior, camisa manchada, agora 20 faltando para as 18. Mandar um abraço aí pro William Bocão e Adrianinho, ouvir nós lá no Coati. Mais uma vez, manda um abraço pro Gerardinho Charreteiro. Falou, Careca, um abraço pro Careca e um abraço também pro Serrote. Serrote já vai encostando por aí, né, Serrote? Daqui a pouquinho tem tá oração, né? Cadê o pessoal lá do Bonitinho Comprido? Mais uma vez, abraço pra toda a turma. Cadê o pessoal da Agropel? É o Elton. Elton é o Brancão. Um abraço aí pra turma também, né? O Antônio Francisco, a Fátima, o Libério. Abraço pra turma lá na Coca. Pessoal também lá em... Pessoal em Betira, alô turma lá em Betira, um abraço para toda a turma aí da Agropel, a turma que tá sempre com rádio ligado, ouvindo a Exclusiva FM, abração para vocês aí, falou Brancão! Carlinhos, Gabriela, João Miguel e Carlos Eduardo, volta para cá, um abraço para vocês, Maria Eduarda também, um abraço aí pro pessoal também. Vou mandar um abraço aqui para toda a turma lá na fazenda do Fernando do Norberto e mais uma vez mandar um abraço pro Henrique Maciele.
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0: Vamos ajeitar a moda boa aqui. Cadê o Zé Osmar lá do Trevo também? Passou por aqui, já, né, Zé Osmar? Zé Osmar gosta de umas modas boas.
2: Ô, Francisco Alberto, é José Osmar do Trevo. Nós tá aqui te ouvindo, nego velho. Então, manda uma música pra mim com Kedra Camargo. Pense, mas pense com o coração. Manda um abração pro Renan, meu sobrinho. A gente tá aqui sempre ouvindo. Um abração pra Amanda. E é isso aí, pra quem gostar da música também. Tchau, obrigado.
0: Beleza, daqui a pouquinho nós vamos ajeitar uma moda boa pro senhor. E é isso mesmo? Pense, mas pense com o coração. É isso mesmo? É isso aí. Então tá certo. Cadê o Carlinho da Craviola? Boa tarde, Carlinho, tudo bom por aí? Carlinho da Craviola e a Paola, tá sempre ouvindo nós. Cadê o Thiago? Alô, Thiago! A turma lá em Ponte Nova, um abraço pra vocês aí! Cadê a Bárbara? Até que enfim chegou sua vez em Bárbara. Bárbara vai ouvir daqui a pouquinho, depois que daqui a pouquinho ainda, o Amado Batista. Vamos aí mandar um abraço pro Zé do Galo. Alô, Zé do Galo, alô, Lala. Arilma lá na cidade de Abaeté. Mais uma vez, um abraço pra vocês. E a Rosilene também, lá de Bitira, viu? Alô, Rosilene, lá de Bitira. Abração pra você. Uai, Cátia. A Cátia chegou que era cedo ainda, tá perdida ali no meio da multidão ali. Abraço pra Cátia, lá do Mordoço. Um abraço também pra mamãe da Cátia. É a Tonha, é isso mesmo? Abraço aí pro pessoal do Mordoce. Manda um abraço pro Tonzinho, né? Também, né? O Tonzinho da Prefeitura, conhece ele? Menino bom, tá ali, viu? É, ele mora lá em frente ali, o supermercado São Luís do Mordoce. E falando nisso, deixa eu mandar um abraço pra toda a turma aí do supermercado São Luís, Pai Zico, Glacial. Abraço aí pro Reginaldo também. Abraço aí pra aquela menina que fala bonito, né, Isa? Rafa Oliveira! Olá, né, Bárbara? Hoje é aniversário da Bárbara, não, da Osmarilda. Da Bárbara não é hoje, não, viu? Hoje é da irmã da Bárbara, Osmarilda. Osmarilda aniversariando hoje. Você já mandou uma cartinha pra ela? Desejando a ela um feliz aniversário. Falou, piloto! Falou, dona Vera, aquele abraço.

Aí, turma, 5 horas 48 minutos. O Zé Osmar, lá da região do Trevo, me mandou uma mensagem ali, pediu pra tocar o Adalberto e Adriano. Deu certinho aí, Adalberto e Adriano, moda boa atitude, não é isso? Então vai um abraço pro Wellington e Eva lá do Chaveiro Popiano. Abraço pro Zé Osmar e Geraldo Aparecida e toda a turma lá no Buriti do Canto. Abraço pra Flávia também lá no região do bairro Loteamento. E mais uma vez manda um abraço pra toda a turma lá na fazenda do Fernando do Norberto. Ah, manda um abraço pro Leotério, a Neia, Mário do Gica. Manda um abraço também pro Alessio Orlando. Orlando é irmão do Gessi, Gessi Charreteiro. Alô, Aristides Brito, Rosane lá no Loteamento. Aquele abraço.

Eduardo Costa, 8 minutos faltando para as 18. Alô, Joaquim Espeto. Um abraço pro Joaquim Espeto, Pi. Também escuta nós lá, rapaz. É, hoje é quarta-feira, cadê a turma? Sexta, como é que vai ficar lá, Marquinho? Hã? Vai ou não vai, Marquinho? O Zé Pino vai lá tocar o violão no Titica. Alô, Titica! E mais uma vez, nós mandando abraço pra aquela turma boa lá da Agropel. Falou, Brancão, um abraço pra toda a turma. Cadê o Carlinho da Craviola? Tá aí, Carlinho e Paola, boa tarde pra vocês. Uma boa tarde, já com gosto de boa noite. 7 minutos faltando pras 18. Luiz do Chiquito tá de boa, hein, Luiz do Chiquito? Totonho lá no sítio do Orocon também tá bom, né? Quem gosta dessa moda é o Salvador, né? Salvador é Jussara, né, rapaz? A Maria de Lourdes também. Alô, Maria de Lourdes! As meninas do Custódio, né? Do Pitangui. É ou não é o Apriginho?

0: É nóis, alô meu amigo Reis do Forró, boa tarde Reis, alô os Marmoreto, como é que tá aí, tudo certinho? Bom demais os Marmoreto, Reis e duplão, hein, sou cê tá doido? Alô, Juan, Juan hoje tá calado, Juan tá fazendo a festa hoje, lá em Angaretalo, Juan, aniversário do Juan hoje, não é ou não é, hã? Parece que eu escutei alguém falar isso aí. Alô, né, Jair, boa noite, né, boa tarde, né, boa tarde, né, Jair, Zezico, Cecília, aí chegou o João Galão e o Nardel, aí vem o Branco, o Celino e turma boa, hein, rapaz?
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0: A gente, 6 minutos, faltando pras 18, Sim Sim do Sonho, Moisés, também escuta nós, Lúcio do Cícero, Marcelo e Gabriele. Vamos tocar essa moda, o Reis toca essa moda aí, ele canta bom, viu, Reis do Forró, grande Reis do Forró. Aí, Carlinho da Craviola, presta atenção nas vozes desses meninos aí, rapaz. Ei, moda boa, hein, Reis do Forró.

0: Aí, uma das melhores da dupla Peão Carreira e Zé Paulo, seguindo seus passos, é o nome da moda. 3 minutos faltando para as 18. Alô, estribado, um abraço pro estribado, deu sinal de vida. Tá aí o estribado, Carlão do Mordoço, Edinho Sanfona. Ê, turma boa, abraço para vocês. E o Reis do Forró hoje vai dormir por lá hoje? Vai dormir aí no, na Fazenda Moreto?
1: Vai não, ele não vai não.
0: Ah, o menino falou que está lá de latinha na mão, você tá doido.

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1: A hora de retirar nossos chapéus e levar nosso pensamento a Deus. Obrigado, meu Deus. Obrigado, minha Nossa Senhora de Aparecida, por mais um dia que se passa, por mais essa noite estrelada que vem chegando. Obrigado, minha Nossa Senhora Aparecida, pelo dom da voz. Na profissão que exercemos, aprendemos uma oração que fala mais ou menos assim: oração a Nossa Senhora de Aparecida. Ou Senhora Aparecida, que por Deus foi escolhida padroeira do Brasil, em todos os lares e adoradas, entre as folhas conservadas do manto azul cor de anil. Desde um palácio enfeitado até um rancho abandonado lá nos confins do sertão, existe imagem querida de Nossa Senhora Aparecida dando a sua proteção. És a luz dos viajantes que estão indo lá distante com o coração a sentir. Ou Senhora Aparecida, olhai minha mãe querida que está bem longe de mim. Um prisioneiro fechado, vendo o céu por entre as grades, lembrando o destino seu, diz com a voz comovida: ou Senhora Aparecida, perdoai os erros meus. O navegante isolado, sobre os mares arrastrados pela fúria de um trovão, só em teu nome bendito, que a esperança dos aflitos, ele encontra a salvação. Quantas mães juntar os pecinhos, vendo morrer o filhinho, o seu santo nome ela chama, e a Senhora Aparecida devolve de novo a vida do filhinho que ela tanto ama. Um doente agorizado, quando os seus olhos parados, cobrindo de um branco véu, chamando o seu nome santo, envolvido no teu manto, ele subirá para o céu. Eu, sendo um simples artista, à procura de conquista, vou pela estrada da vida e levo comigo a confiança, a imagem, na esperança de Nossa Senhora Aparecida. Quando encontro algum fracasso, ou dominado pelo cansaço, eu aperto a sua imagem e a minha fé decidida na Nossa Senhora Aparecida, de novo me dará coragem. Oh, Senhora Aparecida, tu és a estrada florida que nos leva aos pés de Deus, porque todas as estradas se encontram na encruzilhada que é a cruz dos braços seus. É por isso que nossa gente de raça sublime e valente por ninguém será vencido, porque com fé te adoramos, em nossas preces te amamos, oh Senhora Aparecida. Oh, Senhora Aparecida, mãe querida, nos ajudai a vida inteira, ajudai o nosso Brasil, deste povo varonil desta terra brasileira. Em nome do Pai, do Filho e do Espírito Santo. Amém. Uma salva de palmas à padroeira do Brasil. 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
12: Gente, nós estamos de volta lá em cima, os ponteiros mostram 18 horas e 8 minutos, nós estamos na noite de quarta-feira. Mandando um abraço pra turma que tá ouvindo nós, né? Deixa eu mandar um abraço pro seu Chico, conhece o seu Chico? Chico do Zé do Carro, é, ué, hã? Chico do Zé do Carro, um abraço pra ele lá na Volta do Brejo, também tá sempre ouvindo nós lá, né? Mandar um abraço aí pra turma. Cadê o Baiano do Bucho? Chegou também o Baiano do Bucho. A Flávia tá lá na fila de espera também. Abraço pra vocês aí, viu? Mandar um abraço aí pro Alvimar e Elza lá no Buriti. Alô, turma, lá no Buriti Comprido.

Vamos ajeitar aqui, Zé Corubu. Como é que tá aí, Zé Corubu? Um abraço pra ele, um abraço pra Vanessa. Cadê o Preto? O Preto do Ariel, um abraço pra ele também, viu? Alô, Juan. Feliz aniversário pro Juan, aniversariando hoje, Juan.

Cascatinha, né? Finado também, 4 horas, não, só tá lá 4, não, tá lá é 18, dá 6, mas 18, melhor assim, né? 6, 18 e 12, aí tá certinho, tá? Mais uma vez, manda um abraço pro Geraldo Mariano, alô Geraldo Mariano, abraço pra vocês, manda um abraço pra Suzana, a Ana e o Fabrício, e um abraço pro Adeus do Sodico também, e mais uma vez, manda um abraço pro Juan, aniversariando lá em Angaretá, e toca uma moda boa pra ele. Só vai pra todos lá do Buriti, cumprido também, viu?

0: Tá isso, Cupira e Rosa Meire, felicitações. E ficou bom demais, não ficou? 18 horas e 16 minutos. Libere o charreteiro também, tá ouvindo nós. Opa, depois manda um abraço aqui pra nós no Industão. Alô, turma lá do Industão. Menino falou que tá, a galera toda tá lá sintonizada, ouvindo nós. O Anibrânio também tá funcionando aí. Bom, você tá doido? É, o trem ficou bom mesmo, Anibrânio. Trem tá geladinho, você tá até soltando fumaça. É, a cerveja soltando fumaça de gelada e o peixe soltando fumaça de quente. O trem ficou bom, hein, só você tá doido.
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0: É nós que volta, gente. 18 horas e 21 minutos, o tempo tá voando e nós vamos acelerando, mandando abraço pra turma. Manda um abraço pro Serginho Locutor, também o Celcinho. Manda um abraço pro Vicente Barbudo e o Tom em Paraguaio. Alô, Libério Charreteiro, boa noite pro Libério. Libério, você deu o número do telefone do Tony Cuica aí? O pessoal tá me perguntando, ah, não sei não, perdi o número do telefone do Cuica. Não, se você trata aí, vai, tá, não, vai. Ele pegou o serviço lá da Madeira Legal, fez, lá bateu, ele é bom de serviço mesmo. Alô, Thaíde Leiteiro, como é que tá aí? Tudo bom? Um abraço pro Thaíde Leiteiro e mais uma vez manda um abraço pra toda a turma que tá ouvindo nós lá no... No Indostão, né? No Indostão, um abraço aí pro Fernando Cocá. Como é que tá aí, Fernando? Tudo bom? Fernando Cocá é caboclo bom também, viu? Abraço aí pro Tonhão lá na Rua São Gerardo, Pai Zico também, Pai Zico. Não, isso não é Pai Zico, isso aí é o Pai Zico, não, tá doido? Isso aí é o outro, isso é o Radapé, isso é o Radapé. Abraço aí pro Rogério do Enes também, tá lá ouvindo nós, fabricando carvão e ouvindo nós, hein? O menino mais cedo me deu a música do trio Parada Dura, agora que nós conseguimos jogar na programação, o trem carregou por ali, vamos ajeitar aqui, mandar um abraço pra turma lá, né? É do trio Parada Dura, ele mandou mensagem, era 4h58, rapaz do céu, mas agora você conseguiu mesmo, você tá doido. O menino falou que a música nova do trio Parada Dura é a nova formação agora, é? Creone Leonito, Leonito e o Chonadão.

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7: É nóis, mandando abraço pra turma, 18 horas e 35 minutos, abraço aí pro Júnior Marimbondo, abraço aí pra todos aí no Buriti do Canto, João Lucas, Azilda... Aquela nós já tocamos hoje, a música tá toda na programação ali, já não consegue programar não, mas um abraço pro Reis do Forró e o Osmar Moreto, a turma que tá aí na fazenda ouvir nós, um abraço pra vocês aí, viu? Manda um abraço pra turma também lá no sítio do Hamilton, o Hamilton chegou por lá já, um abraço pro Hamilton e todos aí no sítio Lagoa do Coati, abração pra vocês lá, viu? Alô, Wander, tudo bem? Wander, Samanta e Edilene também, tá lá na escuta, tá ouvindo nós, né? O menino Carlos tá mandando um abraço pra Maria, é, lá no bairro Cidade Jardim, e mais uma vez manda abraço pra toda a turma lá na Fazenda Industão. Abraço pro Rogério Duendes, boa tarde, Rogério. Boa noite, né, Rogério Duendes. Até agora nós não conseguimos abrir o áudio ali, não. Tem também carregado por ali, mas um abraço pra vocês, viu? Alô, Johnny Galo, boa noite, Johnny Galo, todos aí no bairro Dona Joaquina, vivendo aqui no mato. Alô, Estribada, alô, Carlão.

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6: É nóis que volta por aqui, daqui a pouquinho tem Hilke de Oliveira. Alô, sou Chico, lá na volta do Brejo, Chico Zé do Carro. Um abraço pro seu Alberto também, seu Alberto e Galinha lá no Paraíso, um abraço pra Isa. E manda um abraço também pra ele, meu amigo Pão de Sale. Alô, Pão de Sale. Cadê o Paulo? Paulo Maurílio, uma boa noite pra ele. Alô, turma lá da Trator Pel também. Pessoal lá na Fazenda Retiro, aquele abraço. E mais uma vez, manda um abraço em Balvimar e Elza lá no Buriti Cumprida. A turma lá também escuta nós. Alô, Gerardo, Geraldo Campos chegou por aí. Como é que tá aí? Jogou água pra riba hoje, Geraldo Campos tá lá ouvindo nós. Geraldo e a turma lá na Fazenda Baú, aquele abraço aí. Cadê ele? Zé Curubu e Vanessa, mais uma vez, um abraço aí pra vocês. Cadê o Anibrânio? Como é que tá aí, Anibrânio? Morada Nova de Minas, aquele abraço. Anelita e o Zé Tocura lá na cidade de Paineira. Kátia e a mamãe da Kátia. Tá ouvindo nós, Zé Tonha, lá no Mordoço. Abraço pra vocês aí, viu? E mais uma vez, manda um abraço bem pro Antônio, né? O Sontonho. Sontonho lá da... É lá do Mordoço. Você fala Sontonho da prefeitura, sabe quem é? Gente boa demais. Ô, gente, mais uma vez, manda um abraço aí pra ele, aniversariando hoje. Alô, meu amigo Juan. É o Juan do Grupo Compra e Venda de Gado. O Juan tá lá em Angaretá, já preparando pra festa. E por aqui nós vamos mandando abraço aí pra você, Juan, desejando aí um feliz aniversário. Que essa data repita por muitos e muitos anos. Cadê o Berduego? Berduego chegou por aí. Alô, turma, lá na cidade de Abaeté. Como é que tá aí? Tudo certinho? Ô, gente, amanhã tem Francisco Alberto às 16h com mais um Paradão Sertanejo. Pra você que é fã do Hipólito Moura, tem aí a Flor do Mucambo.

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2: Boa noite. 7:05. 7:05. Boa noite para você, sintonizado conosco aqui na sua ZYC833, 97,9, Rádio Exclusiva FM, a dona do primeiro lugar. A partir de agora até as 9, Music in the Night. Continua liberado 37351300001, WhatsApp da Exclusiva, para você mandar sua mensagem, pedir sua música e fazer seu oferecimento. Fique à vontade, viu? Quarta-feira, 7 de outubro de 2026. E a gente começa com Panda, Ícaro e Gilmar, Humberto e Ronaldo.

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16: 7h22, boa noite.
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2: E aí, tudo bem? Tô chegando na quarta-feira com as notícias do mundo da música. E pra falar que Henrique e Juliano tá com a agenda cheia pra esse mês, viu? Henrique e Juliano já entraram em outubro com a agenda movimentada. A dupla já fez um show no dia 1º de outubro em Porto Velho, Rondônia. E depois seguiu pra outras cidades durante esse mês. Já no próximo dia 9, os dois estarão em Tangará da Serra, no Mato Grosso. No dia seguinte, dia 10, a dupla se apresenta em Rondonópolis. E a agenda continua com shows em Itajaí, Santa Cruz do Sul, Ponta Porã e Foz do Iguaçu. A sequência faz parte da atual fase de shows da dupla, que continua percorrendo o país, levando seus grandes sucessos e novidades do repertório. A dupla que continua trabalhando a música que tem a participação de Ana Castela, Mentirosa, que foi lançada nos últimos dias. Vale a pena conferir Henrique, Juliano e Ana Castela em Mentirosa. Daqui a pouquinho eu volto com mais notícias. Até já.
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7: Agora 7 horas 25 minutos. Boa noite. Melim, velha infância.

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3: 7:35, boa noite.
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3: Agora 7:36. Boa noite.

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5: Faltando 10 para as 8.
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8: De volta aí para falar de Zezé de Camargo, que faz show gratuito em Goiás. Zezé de Camargo será a principal atração da comemoração de 299 anos de Pirenópolis, em Goiás, nesta quarta-feira, dia 7 de outubro. O cantor se apresenta no Largo da Matriz, no Centro Histórico, a partir das 10 horas da noite, em um show gratuito. A apresentação faz parte da programação especial de aniversário da cidade, que começou na segunda-feira e termina justamente com o show do Zezé hoje. O sertanejo, que nasceu em Pirenópolis, prepara um repertório que reúne sucessos da sua trajetória e músicas da atual fase da carreira. E falando em sucesso, a música que vem ganhando destaque na atual fase de Zezé é Irmão da Lua, Amigo das Estrelas, uma nova regravação. Daqui a pouquinho eu volto com mais notícias. Até já!
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5: Faltando 8 para as 8.
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8: Confirmando a hora certa, Sicoob Credesp, agora 8:01.
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0: Gustavo Lima, Bala Alojada.

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3: Voltei pra falar que a Ivete Sangalo participa do Pagode do Compadre em Salvador, hein? A Ivete Sangalo participa nesta quarta-feira de uma noite especial de samba e pagode em Salvador. A cantora é convidada especialmente do projeto Pagode do Compadre, comandado por Compadre Washington, no Centro Histórico da capital baiana. O encontro reúne dois nomes ligados à música baiana em uma apresentação que promete revisitar clássicos e celebrar a história do pagode da Bahia. O evento começa às 7 horas da noite e também marca o reencontro com músicas que fizeram parte da trajetória do Compadre Washington desde os tempos de Gera Samba. Daqui a pouquinho eu volto com mais notícias. Até já!
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7: Agora 8h19, boa noite. Que? Guilherme Benuto, Xande de Avião.
8: Assunto delicado nas rodinhas, né, comandante?
9: Com certeza.
8: Xande de Avião.
10: Guilherme Benuto.

O quê? Eu acho. 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

0: Benuto.
1: Tamo junto. Meu irmão.
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13: 8h32.
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17: 8h32. Boa noite.
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14: De volta, e pra falar da Ludmilla, hein? Abriu nova fase com o Fervo da Lud. Ludmilla começou uma nova fase hoje, quarta-feira, dia 7 de outubro. Depois de encerrar o ciclo de fragmentos com sessões especiais dos cinemas, a cantora coloca nas plataformas o novo projeto Fervo da Lud. A proposta mistura diferentes ritmos brasileiros, incluindo funk, pagode e R&B, e prepara terreno para um projeto que vai seguir até o carnaval. A nova era chega depois de uma fase marcada por fragmentos. Álbum que a cantora vem encerrando oficialmente com uma série de ações especiais. Fique ligado! Amanhã eu trago mais notícias do mundo da música. Até lá, tchau!
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0: 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As notícias do governo federal que movimentaram o país no dia de hoje.
1: Olá, boa noite.
2: Boa noite para você que nos acompanha em todo o país.
1: Quarta-feira, 7 de outubro de 2026.
2: Vamos aos destaques do dia.
1: Idosos, gestantes e crianças estão entre os grupos com maior risco de complicações por erro de dosagens de medicamentos.
2: Campanha nacional estimula a prevenção e registro de falhas em hospitais, farmácias e no dia a dia do paciente. Luana Karen.
3: A campanha quer fortalecer entre profissionais de saúde e população o hábito de notificar quando um medicamento provocar efeito adverso.
1: Saúde da mulher.
2: Saiba como identificar os primeiros sintomas da menopausa e os cuidados disponíveis na rede pública de saúde. Gabriela Noronha.
4: Ao perceber os sintomas, a mulher pode procurar atendimento e, se necessário, é encaminhada ao atendimento especializado.
1: Qualificação profissional.
2: Pronatec abre oportunidades em cursos gratuitos voltados à preservação ambiental. Márcia Fernandes.
5: O programa tem como objetivo expandir o acesso à educação profissional e contribuir para a inserção de jovens e adultos no mercado de trabalho.
1: Hoje, na apresentação da Voz do Brasil, Luciano Seixas e Mariana Jungmann.
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1: Na hora de tomar um remédio, errar a dosagem ou esquecer o horário do tratamento pode trazer sérios riscos à saúde, especialmente para crianças, idosos e gestantes.
2: No Brasil, falhas na receita e na administração de medicamentos representam uma parcela expressiva das ocorrências registradas em atendimentos de saúde.
1: Para alertar a população para esses e outros danos à saúde, a Agência Nacional de Vigilância Sanitária, Anvisa, realiza no mês de outubro uma mobilização nacional voltada à prevenção de erros na hora de se medicar.
3: A campanha da Agência Nacional de Vigilância Sanitária quer fortalecer entre profissionais de saúde e população o hábito de notificar quando um medicamento provocar efeito adverso. A ideia é melhorar os processos e prevenir danos.